0: para as estradas do interior de São Paulo, onde acontecem romarias em homenagem à Nossa Senhora Aparecida.
1: E também no estado do Pará, com as celebrações do Círio de Nazaré.
0: Com a movimentação, haverá reforço de policiamento para prevenir acidentes graves e aumento da criminalidade.
2: Todas as rodovias federais do país terão reforço na fiscalização entre 9 e 12 de outubro. E os corredores rodoviários de São Paulo e do Pará ganham atenção especial por causa da grande mobilização em direção ao Santuário Nacional de Aparecida e ao Círio de Nazaré. A Polícia Rodoviária Federal vai ampliar o policiamento nos dois estados com emprego de policiais de diferentes regiões, que vão atuar na fiscalização de trânsito com foco no controle de velocidade e nas condutas que possam aumentar os riscos de acidentes. E a PRF faz recomendações aos romeiros e motoristas, como detalha Natália Guimarães, da Comunicação Social da Polícia Rodoviária Federal.
3: Aos romeiros, a orientação é de usar roupas claras, materiais refletivos, deslocar no sentido contrário da via e mantendo distância dos veículos. Os ciclistas devem utilizar o capacete, se deslocar no fluxo dos veículos e manter distância deles. Aos motoristas, a atenção é redobrada, principalmente em trechos com presença de romeiros e ciclistas, evitando o excesso de velocidade, o uso do celular no volante e, claro, se beber, não dirige.
2: Em São Paulo, uma das novidades da operação será o emprego de drones no apoio ao trabalho. Os equipamentos vão ampliar a capacidade de observação das rodovias e pontos de maior concentração de pedestres e veículos. A operação também vai contar com o apoio de um helicóptero. E em caso de emergência, ligue 191. Reportagem Luciana Colares de Holanda.
1: E o Santuário Nacional de Aparecida, no interior de São Paulo, se prepara para receber uma multidão de devotos na próxima segunda-feira, dia dedicado à padroeira do Brasil.
0: De acordo com o Ministério do Turismo, mais de 500 mil fiéis são esperados para as celebrações e o feriado prolongado deve movimentar cerca de 3 bilhões e 590 milhões de reais na economia da região.
1: Neste ano, a rota de peregrinação Caminho da Fé, que termina no Santuário de Aparecida, passa a ser reconhecida por lei como rota turística nacional, com o objetivo de estimular o turismo religioso, cultural e rural.
0: Para quem vai à região, a recomendação é redobrar a atenção nas estradas, que recebem grande número de romeiros a pé e de bicicleta.
1: Centenas de estudantes e pesquisadores tiveram seus trabalhos interrompidos pelo incêndio que atingiu laboratórios da Universidade Federal de Pernambuco na noite da última quarta-feira.
0: A Polícia Federal instaurou um inquérito e iniciou a perícia para apurar o caso.
1: Por conta do episódio, a CAPES, Coordenação de Aperfeiçoamento de Pessoal de Nível Superior, anunciou a prorrogação de bolsas e apoio para a retomada das pesquisas em outras instituições.
0: No local será erguida uma nova estrutura com 7 mil metros quadrados e recomposição total dos laboratórios.
4: A nova estrutura que será erguida na Universidade Federal de Pernambuco terá cerca de 7 mil metros quadrados, mais que o dobro da área do prédio atingido pelo incêndio. A previsão é que a obra comece após a conclusão da perícia e das investigações sobre o ocorrido. Também será feita a recomposição dos equipamentos dos laboratórios atingidos. O ministro da Educação, Leonardo Barchini, esteve na universidade para acompanhar de perto a situação.
5: A minha vinda aqui, primeiro, para prestar solidariedade aqui à comunidade acadêmica da universidade, em especial aos professores, aos cientistas, aos estudantes que faziam suas pesquisas aqui no prédio, e tudo aquilo que for necessário nós faremos para que os prejuízos sejam os mínimos possíveis, principalmente o prejuízo na pesquisa e principalmente no bem-estar dos estudantes.
4: No local atingido, funcionavam laboratórios de diferentes áreas, como fármacos, genética e inovação terapêutica. Nesses espaços, estavam em andamento pelo menos 200 trabalhos acadêmicos. A CAPES anunciou que, com o incêndio, as bolsas de pesquisadores serão prorrogadas pelo tempo necessário à continuidade dos trabalhos. Estudantes de doutorado e mestrado poderão dar andamento às pesquisas em instituições estrangeiras e nacionais regionais, em parceria com a UFPE. A Polícia Federal está investigando as causas do incêndio. Foi instaurado inquérito e iniciados os trabalhos de investigação e perícia. Por enquanto, o trabalho é feito com a ajuda de robôs e drones, já que as condições do prédio ainda não permitem a entrada dos peritos. A ideia é identificar a origem do fogo e reconstruir a dinâmica do incêndio. Reportagem Graziela Mendonça.
1: Abastecer o carro deve ficar mais barato a partir desse mês.
0: O governo federal zerou os impostos sobre a gasolina por 30 dias e ampliou os subsídios ao etanol e ao diesel importado.
1: As medidas buscam conter a alta dos combustíveis gerada pela crise internacional do petróleo, em razão dos conflitos no Oriente Médio.
0: Além dos subsídios, postos e distribuidoras passam por fiscalização reforçada para garantir que a redução chegue ao consumidor sem abusos.
6: Com a decisão, fica zerada por 30 dias a cobrança dos impostos PIS, COFINS e CID sobre a importação e a comercialização de gasolina. Esse período pode ser prorrogado. No caso da gasolina, o desconto será de 89 centavos por litro. Também foi prorrogada a desoneração do etanol hidratado, de 19 centavos por litro. Além disso, foi anunciada uma subvenção extra aos importadores de óleo diesel. Agora, eles passam a receber R$ 1,40 por litro a mais, além dos R$ 2,12 que já estavam em vigor. O montante, que deixará de ser arrecadado, será compensado com receitas extraordinárias do petróleo da União. O ministro do Planejamento e Orçamento, Bruno Moretti, explica os impactos das medidas.
7: Isso vai trazer ainda mais tranquilidade para a garantia de abastecimento interno para a nossa oferta e de estabilidade de preço. O custo, repito, dessa subvenção vai no valor de R$ 1,6 bilhão por esse período de 30 dias.
6: Também foi apresentado um balanço da Operação Carga Pesada, que fiscalizou os preços praticados nos postos de combustíveis. Na primeira fase da operação, foram fiscalizados 11.140 postos e 463 distribuidoras. Já na segunda fase, foram realizadas 676 ações. O secretário nacional de Consumidor do Ministério da Justiça e Segurança Pública, Ricardo Morishita, afirmou que o trabalho de combate às práticas abusivas continuará.
8: Foram realizadas 271 medidas nessas duas semanas e meia pela Senacom, sendo compreendidas 142 notificações, que é o acompanhamento e monitoramento de preço documentado, mas também 129 processos administrativos sancionatórios, onde há uma acusação formal sobre a elevação dessa margem de preço. Essas medidas vão continuar, elas são de natureza permanente e a gente espera cada vez mais encontrar uma normalidade ou pelo menos uma adequação.
6: As ações buscam conter a alta dos preços dos combustíveis provocada pelo conflito no Oriente Médio. O preço do petróleo passou de 100 dólares por barril, mais de 40% acima do valor registrado antes da guerra. Com locução de Thaís de Araújo, reportagem Márcia Fernandes.
1: Pois é, e abastecer o veículo com etanol ou diesel no Brasil vai além da escolha na bomba. Movimenta uma ampla cadeia produtiva, gera empregos e tem impacto na renda no país.
0: Com mudanças recentes no percentual de biocombustíveis misturados à gasolina, os motoristas também exercem papel fundamental na fiscalização, podendo denunciar irregularidades.
1: Confira na reportagem de Luana Karen.
9: Os carros ainda eram raros nas ruas quando o etanol começou a ser pesquisado no Brasil. Era a década de 1920 e a ideia era reduzir a dependência do petróleo que vinha do estrangeiro. Mas foi na década de 1970, com o encarecimento dos combustíveis fósseis após sucessivas crises, que surgiu no Brasil o Programa Nacional do Álcool, o Proálcool. Como explica o professor de Química da Universidade de Brasília, Paulo Anselmo Soares.
10: Na década de 70, quando tem aquelas crises do petróleo, e aí a gente tem várias iniciativas, uma delas é o etanol, mas a gente teve outros também, como o carvão vegetal, também teve a iniciativa do óleo e o biodiesel para substituir o diesel de petróleo.
9: Atualmente, o Brasil produz etanol anidro, que é misturado à gasolina, e etanol hidratado, disponível diretamente nos postos de combustível. Desde 1º de agosto, a mistura de etanol anidro à gasolina passou de 30% para 32%. Já o biodiesel está disponível apenas na mistura com o diesel. Em cada litro de diesel, está autorizada a adição de 15% de biodiesel. O professor Paulo Soares, da UNB, explica que a maior parte da matéria-prima para a produção do biodiesel vem da soja.
10: 70%, 75% que vem da soja. Aí temos mais um pouquinho aí que vem de outras commodities agrícolas, como, por exemplo, o caroço de algodão. Mas a gente também tem o processamento aí de um monte de resíduos do frigorífico.
9: A diretora do Departamento de Biocombustíveis do Ministério de Minas e Energia, Lorena Mendes de Souza, destaca que o uso de biocombustíveis reduz impactos ambientais e movimenta toda uma indústria nacional criada em torno das produções de etanol e biodiesel.
11: Porque eles são uma das principais ferramentas que a gente tem para reduzir emissões de gases de efeito estufa. Mas, na verdade, eles acabam fazendo muito mais do que isso. Fortalecem a segurança energética, a segurança do abastecimento. Acaba gerando emprego, renda, desenvolvimento em todas as regiões do país.
9: No Brasil, a Agência Nacional do Petróleo, Gás Natural e Biocombustíveis, ANP, é o órgão responsável por definir as especificações dos combustíveis e também por fiscalizar a qualidade de toda a cadeia de abastecimento. O consumidor também pode contribuir para a identificação de possíveis irregularidades, fazendo denúncias no telefone da ANP, o 0800-970-0267. Reportagem Luana Karen.
0: Atenção, pescadores artesanais de todo o país. Foi ampliado o prazo para solicitar o seguro defeso.
1: Agora, os trabalhadores podem fazer o pedido entre 30 dias, pedido 30 dias antes e até 90 dias depois do início do período de restrição da pesca. A mudança busca facilitar o acesso e garantir o benefício a quem tem direito.
0: O período é marcado pela pausa temporária na pesca para proteger a reprodução dos animais.
1: Além do novo prazo, o INSS confirmou o pagamento do quarto lote do seguro defeso para mais de 21 mil pescadores.
0: Os depósitos acontecem entre os dias 13 e 17 de outubro. Para consultar a data exata da liberação, o trabalhador deve acessar o aplicativo da carteira de trabalho digital.
1: Se preferir, a consulta também pode ser feita pelo telefone pela central Alô Trabalho, no número 158.
0: Quem trabalha por conta própria encontra no acesso a novos clientes a oportunidade de aumentar a renda dos pequenos negócios.
1: E na Semana do Empreendedor, uma ferramenta gratuita conecta prestadores de serviço a demandas de órgãos públicos. É a plataforma Contrata Mais Brasil.
0: E ainda tem a possibilidade de crédito e renegociação de dívidas para pequenos empresários. Confira na reportagem.
12: Quem trabalha por conta própria sabe. Encontrar um novo cliente pode fazer diferença no fim do mês. Assim foi com Gutenberg, que presta serviços gerais em Pernambuco e conseguiu uma oportunidade de trabalho em um posto de saúde no Recife. A contratação aconteceu por meio do Contrata Mais Brasil, plataforma que aproxima pequenos negócios de órgãos públicos e envia ao empreendedor, pelo WhatsApp, avisos sobre oportunidades de contratação de acordo com a atividade e o município.
13: Eu identifiquei uma demanda que eu poderia realizar o serviço. Contactei o gerente, realizei a visita técnica. No outro dia já fui contratado, que foi para troca de película fumê, para colocar nas janelas do posto de saúde. Emiti a nota fiscal e o gerente já realizou o pagamento no Pix.
12: Desde o ano passado, o Contrata Mais Brasil registrou R$68 milhões em contratos firmados. Atualmente, há 602 oportunidades disponíveis para prestação de serviços. Nesta Semana do Empreendedor, marcada pelo Dia do Empreendedor, no último dia 5, a experiência de Gutenberg mostra como o acesso a oportunidades pode abrir caminho para quem já está pronto para trabalhar. Mas quem trabalha por conta própria também precisa de apoio para organizar o negócio. Sobre esses serviços, fala o ministro do Empreendedorismo, da Microempresa e da Empresa de Pequeno Porte, Paulo Henrique Pereira.
14: Quando um pequeno negócio consegue chegar a um novo cliente, isso pode representar mais renda, mais trabalho e uma oportunidade de crescimento. E hoje, já existem ferramentas disponíveis para ampliar essas possibilidades e também facilitar o acesso a crédito e outros serviços importantes para quem empreende.
12: Entre essas opções estão o Procred 360, linha de crédito para MEIs e microempresas, e o Desenrola MEI, voltado à renegociação de dívidas. Para conhecer essas e outras opções, basta acessar o portal do empreendedor no endereço gov.br/empreendedor. Reportagem Andressa Conde.
1: Segunda-feira é Dia das Crianças e quem vai comprar os presentes nesse final de semana precisa ficar atento com a qualidade dos brinquedos.
0: Desde setembro, o Inmetro tem realizado operações de fiscalização em todos os estados para averiguar se os produtos atendem aos requisitos técnicos e de segurança antes de chegar ao consumidor, inclusive nas vendas pela internet.
1: Confira os cuidados que você deve ter na hora das compras. Confira os cuidados que você deve ter na hora das compras. Na

0: principais medidas que devem ser tomadas é verificar se ele possui o selo de identificação da conformidade do Inmetro.
1: Quando um produto ele é certificado pelo Inmetro, ele obrigatoriamente vai passar por vários ensaios, vários testes, para que possa caracterizar a segurança do uso desse produto.
0: O Inmetro destaca que é preciso ter cuidado também com os chamados squishes e slimes, brinquedos macios, que muitas vezes imitam alimentos e possuem texturas atraentes. Diferente do que muitas vezes é divulgado nas redes sociais, esses materiais não podem ser aquecidos no micro-ondas, forno ou outras fontes de calor. Vale também a regra que deve ser seguida na escolha de qualquer brinquedo: observar a procedência, a faixa etária e as informações de segurança, como o selo. É o que aponta Valnei Cunha, do Inmetro.
1: Quando você tem um brinquedo, ele apresenta o selo do Inmetro, o Inmetro está atestando que ele passou por vários ensaios para mostrar a qualidade e a segurança no uso daquele produto.
0: Outra dica importante é comprar sempre no mercado formal, evitando camelôs e feiras, um cuidado que o aposentado Antônio Elcio faz questão de tomar.
2: Eu compro sempre na loja, que é mais seguro, né? A gente vê selo de Inmetro, vê tudo, né?
0: Daniel Carnaúba é diretor do Departamento de Proteção e Defesa do Consumidor. Ele destaca que o consumidor pode procurar órgãos competentes no caso de comprar um produto falsificado.
3: Primeiro, fazer uma reclamação direta para a loja ou para o site aonde ele adquiriu. É importante também que o consumidor reporte esse caso para os órgãos de defesa do consumidor, fazer uma denúncia para os PROCONs.
0: Empresas e estabelecimentos que comercializam produtos não regulamentados estão sujeitos a penalidades. Se o consumidor identificar um brinquedo falsificado ou sem o selo do Inmetro à venda, pode comunicar o caso à ouvidoria do Inmetro pelo telefone 0800 285 1818. Reportagem Márcia Fernandes.
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5: Imagine fazer uma viagem e, ao invés de se hospedar em um quarto, você vai ficar numa cabine. Os corredores ganham outro nome, são decks. E pelas janelas do hotel flutuante, uma cidade diferente da costa brasileira no horizonte.
6: É chegada a temporada de cruzeiros, que vai de outubro a abril do ano que vem.
5: Os navios podem chegar a receber mais de 6 mil passageiros em uma só viagem.
6: A previsão dessa temporada é de mais de 830 mil leitos com diferentes roteiros.
5: E quem já viveu a experiência garante. Além da estrutura de lazer a bordo, viajar de cruzeiro é a oportunidade de conhecer vários destinos sem precisar desfazer as malas a cada parada.
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8: Mais de 7 mil quilômetros do território brasileiro são banhados pelo mar, formando praias paradisíacas e paisagens de tirar o fôlego. E já que estamos falando de mar, que tal viajar por ele? No mês de outubro, abre oficialmente a temporada de cruzeiros no Brasil. Até abril, estão previstos 8 navios que vão oferecer 187 roteiros e 675 escalas. Os dados do Ministério do Turismo mostram um aumento de 24% em relação à temporada anterior. Viajar por diferentes destinos sem trocar de hotel, carregar malas ou abrir mão do lazer. Essa opção tem atraído cada vez mais gente e de todas as idades. É o que conta o Daniel Marrocos, especialista no segmento.
9: De melhor custo-benefício, dentro de uma viagem você já inclui a alimentação, hospedagem, deslocamento, todo o entretenimento. Então, dentro de um pagamento só, a gente consegue englobar todos os serviços. Acaba sendo muito prático e econômico.
8: Há quem avalie o cruzeiro como um resort flutuante. A bordo, os passageiros encontram piscina, restaurantes, além de shows e festas. E uma viagem de cruzeiro também pode ter um significado especial. Para além do turismo, a experiência pode realizar um sonho. O Raimundo Feitosa embarcou no cruzeiro temático do cantor Roberto Carlos. Fã do músico, ele já repetiu a viagem, mas na segunda vez fez uma surpresa para a esposa.
10: Achei que ia sair do navio, ela olhou para minha cara assim e disse: o que nós vamos fazer aqui? Te acorda, mulher, nós estamos no navio de novo. Ela disse: eu não acredito. Aí foi uma emoção, tipo assim, resumindo, principalmente quem nasceu aqui no Aço Interior e tal, poxa, passar 5 dias no cruzeiro do Roberto Carlos é como se estivesse no paraíso, como se estivesse no céu, né?
11: Eu te amo.
8: Além da estrutura

0: cultura de lazer, a possibilidade de conhecer várias cidades durante uma mesma viagem também atrai passageiros. O navio segue o roteiro previsto, enquanto os viajantes podem desembarcar para conhecer os destinos e retornar à mesma cabine no fim do passeio. A Lilian Feitosa também é fã desse tipo de turismo. Ela gosta do conforto de não precisar desfazer as malas cada vez que o navio atraca em uma nova cidade.
1: As paisagens são lindas, né? A gente pode conhecer vários locais sem você ter necessariamente que se hospedar naquele local. Você pode passar o dia, muitas vezes até 2 dias. Então é muito bom, é muito bacana. Eu acho assim, eu sou uma entusiasta de cruzeiros.
0: E para quem pensa em embarcar, a dica é comparar os roteiros, verificar quais serviços estão incluídos no pacote e calcular os gastos extras, como bebidas, excursões e outras atividades cobradas à parte. Assim, dá para escolher a viagem que combina com o orçamento e aproveitar a experiência de conhecer novos destinos sem precisar trocar de hotel a cada parada e curtir muito a vista do nosso delicioso litoral brasileiro. Eu sou a Raquel Mariano e até a próxima viagem.
2: Semana que vem, do alto mar, nós vamos direto para as serras de Minas Gerais.
3: A gente celebra o Dia do Patrimônio Cultural e Material, instituído pela Unesco, para falar de uma iguaria que está na mesa de muitos brasileiros, o queijo Minas.
2: Então, prepare o paladar e acompanhe a Voz pelo Brasil.
3: Essas foram as notícias do governo federal.
2: Uma realização da Secretaria de Comunicação Social da Presidência da República.
3: Com produção da empresa Brasil de Comunicação.
2: Fique agora com as notícias do Poder Judiciário e do Congresso Nacional. Boa noite.
3: Lembrando que segunda-feira, feriado nacional, não tem a Voz do Brasil. A gente volta na terça-feira. Boa noite, bom feriado.
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6: Presidente do STF, do CNJ, defende fortalecimento da magistratura e preservação das garantias constitucionais.
7: STJ define critérios para penhora de salário por dívidas não alimentares.
6: Parceria entre TSE e MEC vai levar educação política para as escolas brasileiras.
7: Boa noite, eu sou Marcela Luiza.
6: E eu sou Walter Lima.
7: O presidente do Supremo Tribunal Federal e do Conselho Nacional de Justiça, ministro Edson Fachin, participou nesta sexta-feira do encerramento da 22ª reunião do Conselho Nacional de Presidentes de Tribunais de Justiça, CONSEPRE. O evento ocorreu no Tribunal de Justiça do Paraná, em Curitiba.
6: Na ocasião, o ministro Fachin afirmou que a modernização do judiciário deve conciliar eficiência, independência judicial e respeito à Constituição. O ministro defendeu o fortalecimento da magistratura e a preservação das garantias constitucionais.
8: Valorizar a magistratura com transparência e sobre regras bem informadas não se trata de defender corporações, trata-se sim de defender a qualidade da jurisdição que é cidadã e que o cidadão recebe.
7: Fachin destacou várias medidas adotadas para fortalecer o sistema de justiça, como o grupo de trabalho coordenado pelo desembargador Francisco de Oliveira Neto para analisar propostas legislativas relacionadas à remuneração da magistratura.
6: O presidente do STF do CNJ também ressaltou o projeto de modernização do sistema de justiça, conduzido pelo Centro de Estudos Constitucionais do Supremo. A iniciativa reúne contribuições de 87 instituições para a formulação de propostas de aprimoramento do judiciário.
7: STJ decide que, em casos excepcionais, salários e outras verbas remuneratórias podem ser penhorados para pagar dívidas não alimentares, independentemente do valor recebido pelo devedor.
6: O entendimento foi firmado em recurso repetitivo. Fátima Uchoa.
9: A tese definida servirá para orientar juízes e tribunais de todo o país na análise de casos com a mesma questão jurídica. Ainda segundo o STJ, a penhora só será permitida quando frustrados outros meios de cobrança e, mesmo assim, deve sempre preservar o mínimo necessário para o sustento do devedor e da família dele. O relator ministro Raul Araújo afirmou que a obrigação de provar o comprometimento do sustento digno é do próprio devedor, que detém maior possibilidade de apresentar em juízo informações sobre despesas essenciais como moradia, alimentação, educação e saúde.
7: O Tribunal Superior Eleitoral e o Ministério da Educação fecharam uma parceria para levar educação política e o direito da cidadania às escolas.
6: O assunto passou a ser obrigatório na educação básica depois de uma mudança na Lei de Diretrizes e Bases da Educação Nacional, aprovada em julho. Vitor Struck.
10: O presidente do TSE, ministro Cássio Nunes Marques, e o ministro da Educação, Leonardo Barchini, firmaram compromisso de parceria para levar a educação política e o direito da cidadania às escolas de todo o Brasil. Os dois órgãos irão definir como esses conteúdos vão ser trabalhados. Temas como a história do voto e como as eleições acontecem devem entrar em discussão. O TSE vai fornecer material didático e indicar especialistas para apoiar professores e estudantes.
7: O Brasil tem 1.650.000 crianças e adolescentes em situação de trabalho infantil.
6: A Justiça do Trabalho está atenta e atua para combater esse tipo de exploração. Simone Moura.
11: A lei proíbe o trabalho antes dos 16 anos, exceto como aprendiz a partir dos 14. Os últimos dados do IBGE apontam mais de 500.000 de crianças e adolescentes nas piores formas de trabalho infantil, como as que oferecem riscos à saúde e ao desenvolvimento. Por isso, o TST e o Conselho Superior da Justiça do Trabalho reforçam a prevenção e o combate ao trabalho infantil em todo o país.
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7: Uma boa noite.
6: E um bom fim de semana.
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13: Eu sou Paula Groba.
14: E eu sou Humberto Pinheiro.
13: E estes são os destaques de hoje do Jornal do Senado, que começa agora.
14: Votação em segundo turno da PEC sobre fim da escala 6x1 pode ter calendário acelerado.
13: Senado fica sem representantes da Constituinte pela primeira vez desde 1988.
14: Senadores discutem se suspensão de salário de agente público afastado por violência contra a mulher é constitucional.
13: Boa noite.
14: Boa noite.
13: O fim da escala 6x1, que pode garantir mais dias de descanso aos trabalhadores, avança no Senado.
14: Os senadores realizaram a terceira sessão de discussão da proposta em primeiro turno. E o calendário de votação em segundo turno pode ser acelerado. Repórter Pedro Pincer.
15: As duas últimas sessões devem ocorrer na próxima semana, quando também é esperada a votação em primeiro turno. A votação em segundo turno depende da aprovação de um requerimento de calendário especial, mais curto, que está sendo elaborado pela liderança do governo no Senado. O documento está em fase final de coleta de assinaturas e deverá ser apresentado na próxima semana. A líder do governo, Tereza Leitão, do PT de Pernambuco, acertou com o presidente da Casa, Davi Alcolumbre, que vai encaminhar o pedido. Ele disse que vai enviar o requerimento para votação no plenário logo que o receber. Se aprovado, o calendário especial poderá permitir a votação da PEC em dois turnos na mesma semana. Para o senador Paulo Paim, do PT do Rio Grande do Sul, o Senado deveria aprovar o texto por unanimidade. Segundo ele, nenhum parlamentar deveria querer ter no currículo um voto contra a redução da jornada.
16: Não podemos aceitar que alguém passe a vida inteira trabalhando 6 dias e descansando 1 dia. Chegou a hora da mudança. Não podemos aceitar jornadas que afastem pais, mães, filhos, netos e bisnetos. Não podemos aceitar que o trabalhador chegue à aposentadoria doente, cansado, sem forças para aproveitar a vida.
15: O MAPEC precisa ter ao menos 3/5 dos votos favoráveis nas duas votações, o que representa o apoio de pelo menos 49 senadores.
13: A senadora Zenaide Maia, do PSD do Rio Grande do Norte, também se manifestou a favor da redução da jornada de trabalho, que, segundo ela, é especialmente importante para as mães solo. De acordo com a parlamentar, essas mulheres precisam conciliar o trabalho, a educação dos filhos e a responsabilidade pelo sustento da família.
14: Ao citar que algumas empresas já adotam voluntariamente a jornada de 40 horas semanais, Zenaide Maia ressaltou que o fim da escala 6x1 também pode estimular o consumo, pois trabalhadores com mais tempo disponível teriam melhores condições de participar da economia.
17: Nós temos no Brasil 10 milhões e 300 mil mulheres que são mães solo, ou seja, cuida dos seus filhos sozinhas. Essa mulher só tem um domingo para olhar seus filhos, para fazer sua feira. Adoece qualquer ser humano normal, mentalmente, exaustivamente.
13: Na mesma linha, a senadora Leane Lemos, do PSB do Distrito Federal, afirmou que 57% das pessoas que seriam beneficiadas pela redução da jornada de trabalho são mulheres, que também enfrentam jornadas de trabalho doméstico e de cuidados com a família. De acordo com a parlamentar, desde 1935, a Organização Internacional do Trabalho fala em 40 horas como a carga ideal a ser alcançada por todos os países. Segundo ela, atualmente 50% dos países já adotam essa carga horária semanal.
14: Para Leane Lemos, a redução da jornada não significa necessariamente queda de produtividade e acrescentou ainda que há uma tendência mundial de buscar maior equilíbrio entre a vida profissional e a pessoal. Na avaliação da senadora, o fim da escala 6x1 pode beneficiar principalmente trabalhadores de menor escolaridade e em situação de maior vulnerabilidade.
18: Os mais afetados são aqueles que têm menor escolaridade, maior vulnerabilidade, analfabetos e pessoas com ensino fundamental incompleto. 91% das pessoas trabalham mais do que 40 horas semanais nessas condições.
13: Um projeto em análise no Senado prevê a suspensão da remuneração de agente público afastado por violência contra a mulher.
14: O texto está pronto para votação na Comissão de Direitos Humanos, mas o relator considera que a medida pode ser inconstitucional. A reportagem é de Luísa Mello.
19: A proposta do senador Nelsinho Trade, do PSD do Mato Grosso do Sul, inclui a suspensão de salário de agente público enquanto estiver afastado por violência doméstica contra a mulher. O texto muda a Lei Maria da Penha com o objetivo de ampliar a proteção de mulheres vítimas de violência. A senadora Damaris Alves, do Republicanos do Distrito Federal, disse em plenário que é preciso revisar as políticas públicas de proteção feminina.
20: Nós temos mecanismo de defesa, proteção, e nós não estamos dando conta. O que está acontecendo? Nós vamos ter que parar tudo e a gente vai ter que rever a violência contra a mulher no Brasil.
19: A proposta está pronta para votação na Comissão de Direitos Humanos. O relator, Sargento Reginauro, do PSDB do Ceará, apresentou em setembro um parecer pela rejeição porque a considera inconstitucional. Segundo ele, seria uma espécie de punição antes da sentença definitiva.
13: A geração de parlamentares que ajudou a escrever a Constituição Brasileira de 1988 não terá mais representantes no Senado a partir de 2027.
14: A mudança marca uma transição histórica na Casa, que pela primeira vez desde a promulgação da Carta não contará com nenhum constituinte entre seus integrantes. Repórter Rodrigo Rezende.
21: Depois de quase 40 anos da promulgação da Constituição Cidadã, em 1988, pela primeira vez em 2027, o Senado não terá entre seus integrantes pelo menos um representante que participou da Assembleia Constituinte na década de 80. O senador Renan Calheiros, do MDB de Alagoas, era um dos integrantes daquele colegiado, mas perdeu a eleição para Arthur Lira, do PP, e Marina JHC, do PSDB. Outro constituinte que deixa o Congresso a partir de 2027 é o senador Paulo Paim, do PT do Rio Grande do Sul. Ele não disputou as eleições de 2026. Paim destaca que a Constituinte foi um dos marcos de sua carreira política.
0: Por decisão de um congresso de trabalhadores, liguei deputado federal constituinte. Escolhi um para ser o deputado federal constituinte. Eu fui eleito pelo Rio Grande do Sul. Depois de 40 anos, deixarei o congresso.
21: No caso da Câmara dos Deputados, apenas um representante da Constituinte de 1988 conseguiu mandato a partir de 2027. É o deputado federal Sérgio Brito, do PSD da Bahia.
1: Eleições 2026.
13: Quem não votou no primeiro turno e ainda não justificou tem até o dia 3 de dezembro para regularizar a situação. O pedido pode ser feito pelo aplicativo e-título, pelo autoatendimento eleitoral, na internet ou presencialmente em qualquer cartório eleitoral. É necessário apresentar documento que comprove o motivo da ausência.
14: Quem não justificar ou não pagar a multa fica com o título irregular e pode ter restrições, como a impossibilidade de obter passaporte, tomar posse em concurso público e renovar matrícula em instituição pública de ensino. A multa é de R$ 3,51 por turno não votado. Quem não votar no segundo turno terá até 8 de janeiro de 2027 para justificar a ausência. Com edição de Paula Groba e trabalhos técnicos de Eliseu Caires, o Jornal do Senado fica por aqui. Acompanhe agora as notícias do Tribunal de Contas da União e da Câmara dos Deputados. Boa noite.
13: Uma boa noite e um bom fim de semana.
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25: Plenário pode criar assentamentos agrícolas nas periferias das cidades.
26: Outubro Rosa alerta sobre prevenção e tratamento do câncer de mama.
27: Comissão aprova pena maior para feminicídio em situações específicas.
28: Boa noite. A Comissão de Constituição e Justiça aprovou o aumento da punição para feminicídio em determinadas situações. O objetivo é modernizar a legislação para não dar chance de o criminoso receber uma pena mais leve. Quem tem os detalhes é a repórter Paula Bittar.
29: A Comissão de Constituição e Justiça da Câmara aprovou uma proposta que prevê o aumento de pena para o crime de feminicídio em determinadas situações. O feminicídio é o assassinato de mulheres no contexto de violência doméstica ou por discriminação por elas serem mulheres. A versão aprovada pela CCJ foi um texto apresentado pela relatora, deputada Laura Carneiro, do PSD do Rio de Janeiro. O original da deputada Érica Hilton, do PSOL de São Paulo, torna mais rigorosa a punição para quem agredir mulheres com o objetivo de causar lesões, mutilações ou traumas em áreas como rosto, pescoço, cabeça, seios e genitália. Mas Laura Carneiro argumentou que o Código Penal já prevê como circunstâncias agravantes o motivo fútil ou torpe, o emprego de tortura ou outro meio cruel e a prática de violência contra a mulher. Isso já abrangeria o objetivo do projeto, segundo ela. O texto apresentado por Carneiro, segundo a relatora, busca modernizar a legislação, fazendo fazendo com que o feminicídio passe a ter total consonância com o crime de homicídio de mesma natureza, não deixando nenhuma brecha legal que possa resultar numa punição mais leve ao criminoso.
2: Boa parte dessas situações cruéis e covardes já encontram amparo e punição severa nas agravantes gerais, nas qualificadoras do nosso Código Penal, na Lei Maria da Penha. Ou seja, o sistema jurídico já reprova duramente essa violência. Então, nós adequamos nosso relatório, mudamos um pouquinho o texto da deputada Érica Hilton para dar um recado social ainda mais firme. É o Estado endurecendo a lei para dizer que a vida, a integridade, a dignidade das mulheres brasileiras não serão toleradas se forem violadas dessa maneira.
29: De acordo com o texto aprovado, a pena para o crime de feminicídio, que atualmente é de reclusão de 20 a 40 anos, será aumentada em um terço se o crime for cometido por motivo torpe ou fútil nas dependências de instituição de ensino ou por integrante de organização criminosa ultraviolenta, grupo paramilitar ou milícia privada. Hoje, o Código Penal já prevê esse aumento quando o feminicídio for cometido em outros casos, como durante a gestação, nos 3 meses posteriores ao parto, se a vítima é a mãe ou a responsável por criança, adolescente ou pessoa com deficiência de qualquer idade, contra pessoa menor de 14 anos ou maior de 60 anos, ou em descumprimento das medidas protetivas de urgência previstas na Lei Maria da Penha, entre outros. A proposta que aumenta a pena para o crime de feminicídio em determinadas situações ainda depende de análise pelo plenário. Da Rádio Câmara, de Brasília, Paula Bittar.
3: Projeto de Fausto Pinato, do União de São Paulo, cria o programa Mulher Segura para prevenir o feminicídio por meio de um sistema de alerta precoce e sigiloso. Pelo texto, familiares, vizinhos ou serviços de saúde poderão informar sinais de risco e violência doméstica antes mesmo do registro de boletim de ocorrência.
28: De acordo com Fausto Pinato, a aproximação será feita de forma discreta em locais que a vítima já frequenta, como postos de saúde ou escolas dos filhos. Ele reforça que a medida busca agir antes da tragédia, oferecendo proteção, suporte psicológico e ações de autonomia financeira para as mulheres.
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5: Segurança Pública.
3: Gilvanda Federal, do PL do Espírito Santo, apresentou o projeto que aumenta as penas para o crime de estupro de vulnerável. O texto também prevê castração química como condição para benefícios na execução penal, mediante avaliação médica e decisão judicial.
28: O projeto de Gilvanda Federal também estabelece o uso de tornozeleira eletrônica por no mínimo 5 anos após a soltura de condenados por crimes sexuais. Para ele, a medida reforça a segurança de crianças e adolescentes, mantendo o devido processo legal.
3: Projeto de Pinheirinho, do PP de Minas Gerais, torna obrigatória a realização de campanhas educativas permanentes nas escolas públicas e privadas sobre a prevenção da violência contra crianças e adolescentes. O deputado propõe foco especial no mês do Maio Laranja, com orientações para cada faixa etária.
28: Pinheirinho avalia que as denúncias são subnotificadas porque a maioria dos abusos acontece dentro do ambiente familiar. Ele reforça que a escola é essencial na identificação precoce dessas situações e defende a capacitação dos educadores para reconhecer sinais de violência.
3: Daniel Freitas, do PL de Santa Catarina, defende a aprovação da proposta que reorganiza o sistema de segurança pública para ampliar a integração entre União, Estados, Distrito Federal Federal e municípios. O texto que cria o Sistema Único de Segurança Pública foi aprovado pela Câmara e está em análise no Senado.
28: Daniel Freitas entende que a medida pode tornar mais eficiente o enfrentamento ao crime organizado, com o planejamento conjunto e o compartilhamento de informações entre os órgãos de segurança das três esferas de poder.
3: Jadiel Alencar, do Republicanos do Piauí, apresentou o projeto que obriga provedores de serviços digitais a comunicar às autoridades situações que indiquem risco concreto e grave à vida ou à integridade física. A medida alcança também informações de sistemas de inteligência artificial.
28: Segundo Jadiel Alencar, a proposta determina que situações de risco identificadas pelas plataformas sejam analisadas por uma pessoa antes da comunicação às autoridades. Ele aponta que o objetivo é prevenir ameaças, mas sem permitir vigilância generalizada ou decisões baseadas apenas em sistemas automatizados.
6: Transportes.
3: A Comissão de Viação e Transportes aprovou a remarcação gratuita de exames e aulas para tirar a carteira de motorista. A repórter Raquel Queui nos conta como deve funcionar.
7: No processo de tirar a carteira de motorista, as aulas práticas e os exames são presenciais. Quando o aluno fica doente, é possível justificar, mas é necessário pagar a taxa para refazer o exame. Por situações como essa, a Comissão de Viação e Transportes aprovou o projeto de lei da deputada Benedita da Silva, do PT do Rio de Janeiro, que busca gratuidade para remarcar exames e aulas desde que o aluno apresente a justificativa médica em até 5 dias úteis. O objetivo é garantir o direito dos alunos que precisarem se ausentar por motivos médicos. O projeto foi aprovado com alterações feitas pelo deputado Beto Preto, do PSD do Paraná, que afirma a necessidade dos exames e aulas gratuitas.
8: Há uma completa pertinência daqueles alunos que, eventualmente, nos cursos de formação de condutor, eventualmente fiquem doentes ou não possam comparecer, que eles, de alguma forma, possam ressarcir essas aulas sem a necessidade de pagamento de novos volumes financeiros.
7: As regras para habilitação mudaram em 2026. Atualmente, as aulas teóricas são obrigatórias, mesmo que o curso teórico possa ser feito online. Já as aulas práticas e os exames são feitos de forma presencial, como o de aptidão física e mental, a avaliação psicológica, o exame teórico e o prático. Agora, o projeto será analisado pela Comissão de Constituição e Justiça e, caso aprovado, será encaminhado ao Senado. Da Rádio Câmara de Brasília, Raquel Queui.
6: Consumidor.
28: Áureo Ribeiro, do Solidariedade do Rio de Janeiro, defende a criação do rótulo digital acessível em embalagens de produtos de consumo contínuo. Segundo o deputado, a ideia é incluir um QR Code nas embalagens para direcionar o consumidor a uma página com a íntegra das informações do rótulo.
3: Áureo Ribeiro acrescenta que a ferramenta permite o uso de recursos como leitura por voz e ajuste de fonte e contraste no celular, o que, segundo ele, beneficia idosos e pessoas com deficiência visual. Para o deputado, a novidade garante autonomia nas compras.
28: Celso Russomano, do Republicanos de São Paulo, apresentou o projeto que obriga fabricantes a produzir papel higiênico capaz de se dissolver rapidamente em contato com a água. O objetivo é facilitar o descarte pelo vaso sanitário sem causar entupimentos nas tubulações e redes de esgoto.
3: Pela proposta, o papel higiênico terá de se desfazer na água em até 30 segundos depois da descarga. Celso Russomano avalia que a medida pode reduzir o volume de resíduos enviados à coleta de lixo e aos aterros sanitários.
6: Previdência.
28: Diego Andrade, do PSD de Minas Gerais, é autor da proposta que permite a manutenção temporária do Bolsa Família para quem conseguir emprego com carteira assinada e renda de até 3 salários mínimos. A ideia é facilitar a entrada desses beneficiários no mercado de trabalho.
3: Diego Andrade argumenta que a medida reduz o receio de perder o benefício ao aceitar um emprego formal. Pelo projeto, o empregador deve informar a contratação aos sistemas oficiais e depositar o valor correspondente ao benefício durante o período previsto na proposta.
6: Saúde.
28: A campanha Outubro Rosa já está em curso em todo o país para conscientizar a população sobre a importância da prevenção e do tratamento precoce do câncer de mama e de colo de útero.
3: A repórter Silvia Munhato ouviu a procuradora adjunta da Secretaria da Mulher da Câmara sobre os desafios de levar assistência às mais de 78 mil mulheres que devem ser diagnosticadas com câncer de mama somente neste ano.
29: Outubro é o mês de conscientização sobre a prevenção e tratamento do câncer de mama e também do câncer de colo de útero. É o Outubro Rosa. A deputada Flávia Moraes, do MDB de Goiás, procuradora adjunta da Secretaria da Mulher da Câmara dos Deputados, afirma que já ocorreram muitos avanços na legislação, como a fixação de prazo de 30 dias para a realização de exames após a consulta inicial e de 60 dias para o início do tratamento de qualquer tipo de câncer após o diagnóstico. Flávia Moraes citou as projeções do Instituto Nacional de Câncer para o câncer de mama no triênio 2026-2028.
9: A previsão do INCA para esse ano é de mais de 78 mil novos casos no Brasil. No meu estado de Goiás, mais 2.150 casos, novos casos também. Então, a gente tem uma preocupação muito grande de poder ter esse diagnóstico precoce.
29: A deputada explicou a importância da prevenção para as mulheres e para o Sistema Único de Saúde.
9: Quando o paciente é diagnosticado no estágio mais avançado, o custo para o sistema é muito maior. E o que a gente tem hoje é mais de 50% dos diagnósticos são tardios. Então, a gente precisa investir na prevenção. O colo de útero também é outro tipo de câncer. Tem uma janela de mais de 5 anos. Então, é possível que esse paciente, se ele fizer de 2 anos em 2 anos a prevenção bem feita, ele dificilmente vai ter essa lesão avançando para um câncer.
29: Flávia Moraes disse que ainda há muito o que fazer, porque muitos estados não têm conseguido cumprir os prazos legais. Da Rádio Câmara de Brasília, Silvia Munhato.
28: Antônio Andrade, do PSDB do Tocantins, votou favorável ao projeto aprovado no Congresso e transformado em lei, que permite manter em 2026 incentivos tributários destinados a ações de combate ao câncer e de atendimento às pessoas com deficiência.
3: A proposta inclui as medidas entre os casos que ficam fora das limitações fiscais previstas. Antônio Andrade explica que, pelo texto, os incentivos poderão financiar ações de prevenção e tratamento do câncer, além de serviços de habilitação e reabilitação de pessoas com deficiência.
28: Raimundo Santos, do PSD do Pará, propõe a criação da Carteira Nacional de Identificação da Pessoa com Fibromialgia. A ideia é agilizar a comprovação da condição de saúde e reduzir a necessidade de apresentar laudos médicos repetidamente.
3: Raimundo Santos ressalta que, pela proposta, a carteira pode ser emitida em formato físico ou digital. Segundo o parlamentar, a medida também visa facilitar o acesso a serviços e políticas públicas, sem criar benefícios ou alterar direitos já previstos em lei.
24: Votação.
28: Os deputados podem incluir na pauta de votações o projeto que cria assentamentos agrícolas nas periferias das grandes cidades. A reportagem é de Antônio Vital.
10: Ganhou regime de urgência e pode ser votado a qualquer momento no plenário da Câmara, projeto que prevê a criação de assentamentos nas periferias das cidades, entre a zona urbana e rural, regiões conhecidas como áreas periurbanas. A proposta cria um programa de regularização de imóveis rurais localizados em áreas de transição entre o campo e a cidade, com foco na produção familiar de alimentos e no abastecimento local. O programa tem o objetivo de beneficiar famílias em situação de vulnerabilidade social, agricultores sem terras, trabalhadores rurais, mulheres chefes de família e jovens vocacionados para o trabalho no campo. De acordo com o projeto, a intenção é aproximar a produção familiar dos mercados consumidores, reduzir custos logísticos e fortalecer feiras livres, mercados locais e programas públicos de compras de alimentos produzidos pela agricultura familiar. De acordo com um dos autores da proposta, o deputado João Daniel, do PT de Sergipe, a legislação atual não tem normas específicas para assentamentos em áreas de transição urbano-rural, regiões que reúnem condições favoráveis à produção de alimentos frescos e de ciclo curto, mas sofrem pressão da especulação imobiliária e ocupação desordenada. Para João Daniel, a ausência de regularização desse tipo de ocupação impede políticas públicas voltadas para essas populações.
11: É um projeto que trata de cuidar de populações que estão em áreas públicas federais, estaduais, municipais ou mesmo em áreas privadas, como em muitas grandes cidades estão lá há décadas e não consegue implementar nenhuma política porque não tem a sua regularização.
10: O regime de urgência para a proposta foi aprovado de maneira simbólica pelo plenário da Câmara, mas foi criticado por deputados da oposição. Para o deputado general Girão, do PL do Rio Grande do Norte, é preciso cautela em relação à regularização de áreas já ocupadas.
0: Nós precisamos ser conscientes em relação a toda e qualquer regularização fundiária. E esta, em especial, ela pode prever algumas situações que ainda não foram bem estudadas aqui pelos deputados. E em função disso daí, nós insistimos de que não merece ter urgência um PL com essa situação. Qualquer tipo de regularização fundiária tem que obedecer a princípios legais.
10: Com o regime de urgência, o projeto que previa a criação de assentamentos nas periferias das cidades, entre a zona urbana e rural, pode ser votado diretamente no plenário da Câmara, sem passar pela análise das comissões permanentes da Casa. Da Rádio Câmara, de Brasília, Antônio Vital.
1: Economia.
3: Sônia Guajajara, do PSOL de São Paulo, é favorável à ampliação do acesso de povos indígenas, quilombolas e ciganos ao crédito do Fundo de Terras e da Reforma Agrária para a compra de imóveis rurais. O texto permite ainda o uso da renda familiar no cálculo do financiamento.
28: Sônia Guajajara argumenta que a medida corrige uma lacuna na legislação e amplia o acesso dessas comunidades às políticas públicas de crédito fundiário. Segundo ela, a proposta contribui para reduzir conflitos por terra, fortalecer a organização coletiva e preservar tradições culturais.
3: Luciano Vieira, do PSDB do Rio de Janeiro, apresentou o projeto que separa, no cálculo do imposto de renda, os ganhos entre aposentadoria e rendimentos do trabalho. O deputado quer evitar que a soma das rendas leve a uma faixa mais alta de tributação.
28: Pela proposta, cada tipo de rendimento terá suas próprias faixas de isenção, deduções e alíquotas. Luciano Vieira assinala que a mudança reduz a carga tributária sobre aposentados e pensionistas que continuam exercendo atividade remunerada.
3: Miguel Lombardi, do PL de São Paulo, apoia a medida que eleva para R$ 130 mil o limite de faturamento anual do microempreendedor individual. O texto também permite que o MEI tenha até 2 empregados, desde que cada um receba pelo menos o salário mínimo ou o piso da categoria.
28: A mudança amplia a possibilidade de pequenos negócios permanecerem no regime do MEI, mesmo com um faturamento maior. Nos casos de afastamento legal de um ou dos 2 empregados, a proposta de Miguel Lombardi ainda autoriza a contratação de substitutos enquanto durar o afastamento.
3: Termina agora o Jornal Câmara dos Deputados, produzido pela Rádio Câmara, com trabalhos técnicos de Wellington Teles e apresentação de Luciana Vieira e Val Monteiro. Boa noite.
28: A Voz do Brasil volta na terça-feira. Um bom final de semana e um bom feriado para você.
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13: Agora na Bandeirantes 10 e 4.
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15: Uma excelente noite de sexta-feira para você ligado aqui em 89,9. Eu sou Joelson Costa, de volta agora para falar dos clássicos Bandeirantes, as canções que marcaram a época e que deixaram muitas recordações. Para abrir a nossa noite, vamos falar de Michael Johnson, Bluer Than Blue.
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15: A canção Bluer Than Blue de Michael Johnson é conhecida por ser um hit que não foi planejado. Pois é, originalmente, Johnson era um guitarrista de estúdio de sucesso e gravou a música apenas como um projeto paralelo. A música se tornou um sucesso inesperado e ele acabou deixando sua carreira como músico de estúdio para seguir uma carreira solo. Vamos conferir agora nos Clássicos Bandeirantes. Michael Johnson, Bluer Than Blue.
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0: Bandeirantes, boa música e informação. Acabamos de ouvir o som de Barry White, Just The Way You Are. Vamos fazer uma rápida pausa, mas já já retornamos com mais músicas, mais histórias e mais clássicos bandeirantes. Até já!
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0: E continuamos os clássicos Bandeirantes de hoje, falando agora de Toni Braxton, Long As I Live.
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0: Essa música de 2018 marcou um retorno triunfante de Toni Braxton. Mas o que poucos sabem é que ela foi escrita e produzida por Antonio Dixon, o mesmo produtor por trás de hits de Ariana Grande e Justin Bieber. O grande diferencial é que a canção resgata a sonoridade clássica do R&B dos anos 90, provando que a voz grave e aveludada da Toni continua impecável mesmo décadas após o seu auge comercial. Ela até ganhou o Soul Train Music Award por essa faixa. Vamos conferi-la agora nos clássicos Bandeirantes. Toni Braxton, Long As I Live.
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0: Bandeirantes, boa música e informação. Acabamos de ouvir o som de Lynn Rimes, How Do I Live? Vamos para um rápido intervalo e daqui a pouco tem mais músicas e mais clássicos Bandeirantes para você. Até já!
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0: Boa música e informação. E continuamos os clássicos Bandeirantes de hoje, falando agora de Earth, Wind and Fire. Let's groove!
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0: Uma curiosidade fascinante sobre Let's Groove, de 1981, é que ela foi o grande retorno do grupo ao som dançante. Após um período focado em canções mais místicas e baladas, Maurice White decidiu que a banda precisava resgatar suas raízes de festa para enfrentar a ascensão da música eletrônica dos anos 80. O toque especial é a introdução icônica, que usa um talk box, aquele efeito de voz robótica, o que deu à música um ar futurista que domina as pistas até hoje. Vamos conferi-la agora nos clássicos Bandeirantes. Earth, Wind and Fire. Let's groove!
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0: Bandeirantes, boa música e informação. Acabamos de ouvir o som de Pfeiffer Fighting, Superman. Vamos para um rápido intervalo, mas daqui a pouco tem mais clássicos Bandeirantes, mais histórias e mais canções lindas para você. Até já.
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0: E continuamos os clássicos bandeirantes dessa noite, falando agora de Lawrence. You will never find another love like mine.
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0: 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Uma curiosidade fascinante sobre You will never find another love like mine, de 1976, é que ela foi o maior sucesso da carreira de Lou Rawls, mas quase não aconteceu daquela forma. A música foi escrita pela lendária dupla Gamble e Huff, os arquitetos do som de Filadélfia. Originalmente, ela foi pensada como uma balada lenta, mas durante a gravação, decidiram acelerar o ritmo para um estilo disco soul sofisticado. Essa mudança foi o que garantiu o topo das paradas e transformou a voz de barítono de Rawls em o ícone das pistas de dança. Vamos conferi-la agora nos clássicos bandeirantes. Lou Rawls, You Will Never Find Another Love Like Mine.
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1: 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Estamos fechando mais um Clássicos Bandeirantes nessa noite de sexta-feira. Eu, Joelson Costa, agradeço pela sua sintonia aqui em 89,9. Me despeço de você, mas temos sim um encontro marcado amanhã a partir das 18 horas. Uma boa noite e até lá. Tchau, tchau.
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1: 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Quinto sinal, marcando 5 horas. Alô, São Paulo. Bom dia, Brasil. Folhinha virando na alvorada da primavera deste sábado, 10 de outubro de 2026. Estamos no feriado prolongado, segunda-feira, dia da padroeira, Nossa Senhora Aparecida. Então, o pessoal já saiu ontem para aproveitar o feriado. No sábado, no domingo e também na segunda-feira. Para quem pode, né? Para quem trabalha já todos os sábados, não tem folga nesse dia da semana. Então, também bom dia a você que está saindo para trabalhar, você que está saindo para passear. Muito cuidado, ruas bem movimentadas, como acontece todos os finais de semana e principalmente num sábado de feriado prolongado. Então, muita atenção nas ruas, nas estradas, nada de correr, não. Preste muita atenção no caminho, tem que dirigir por você e pelo outro. Cuidado com as pistas molhadas, porque ontem choveu à noite em várias localidades, então a pista ainda está um pouco úmida. Mas hoje a temperatura deverá subir bastante, também tem previsão de pancadas de chuva. A Stephanie Toso vai contar tudo isso para a gente. Hoje, no plantão, o Ailton Dias, está, o fiel companheiro está aqui ao meu lado. Bom dia, Ailton.
2: Bom dia a todos, sempre, né, Silvana?
1: Sempre estamos aí, é graças aí. A Deus. É. Estamos no estúdio menor hoje, sábado, ficamos mais próximos, não é? E a Laura Cruz também está na produção, ela que assumiu sozinha agora a produção e coordenação do Pulo do Gato na nossa retaguarda. Hoje é aniversário das cidades paulistas de Cerqueira César, Cosmorama e Laranjal Paulista. Cerqueira César tem 21.469 habitantes e começou a se desenvolver a partir da chegada da ferrovia Sorocabana em 1898. Desmembrou-se de Avaré em março de 1918 e o nome da cidade homenageia o vice-presidente de São Paulo, José Alves Cerqueira César, que ocupou o cargo de 1892 a 1896. Cosmorama tem quase 8.800 habitantes. O nome foi escolhido pelo medidor de terras Sebastião Almeida Oliveira em 1931. Significa panorama do mundo. Sua colonização iniciou-se na década de 20. Passou ao município em 24 de dezembro de 1948. E Laranjal Paulista, um pouco maior, tem 26.261 habitantes. Na região havia comércio de animais de tração, bem como uma pousada com um pé de laranja azeda. Ficou conhecido como Pouso do Ribeirão do Laranjal nos fins do século XIX. Foi elevado a município em outubro de 1917. É ainda aniversário de São Borja, que fica no Rio Grande do Sul, com mais de 59 mil habitantes, Arapongas, Jataizinho, Ribeirão do Pinhal e Campo Mourão, todas no Paraná. Arapongas com 119 mil habitantes, cerca disso, Jataizinho com quase 11.900, Ribeirão do Pinhal com 13.060 e Campo Mourão com quase 100 mil habitantes. Também aniversário de João Alfredo, em Pernambuco, 27.725 habitantes. E Canutama, que fica no Amazonas, tem 16.869. Hoje, 10 de outubro, é o dia da honestidade. Ah, puxa vida, tá faltando, hein? Falamos agora há pouco sobre honestidade fora dos microfones, né, Ailton Dias? Essa data é lembrada aqui no Brasil, porque nos Estados Unidos, o National Honest Day é celebrado em 30 de abril. E em essa época de eleições, a gente fala muito também em honestidade, né? É difícil achar um político honesto, né? Mas tem muitos sim. É também o Dia Nacional da Luta da Mulher contra a Violência. Olha só, data importante nesses momentos difíceis que estamos vivendo no Brasil, com tantos casos de feminicídio e também em outros países do mundo onde a mulher é desvalorizada, insultada, né? Então, hoje é o Dia Nacional da Luta da Mulher contra a Violência. Aqui na nossa história, história da Bandeirantes, uma data também muito importante, porque em 1999 morria aos 80 anos o diretor-presidente da Rede Bandeirantes, o senhor João Jorge Saad, que começou a construir este império da comunicação que hoje é o Grupo Bandeirantes. Era um domingo e os funcionários todos cumpriam o seu... os que estavam trabalhando, né, cumpriam o seu horário aqui e iam acompanhar o velório do senhor João Jorge Saad. Daqui a pouco outras menções aqui, outras efemérides no Pulo do Gato, mas antes vamos chamar a Stephanie Toso para contar como é que fica o tempo nesse sábado. Oi, Stephanie!
2: Cidade de São Paulo registra a quarta tarde mais quente do ano. Com 34,1 grau de temperatura máxima, a tarde de sexta-feira, 9 de outubro, foi a quarta mais quente para 2026. A medição é do Instituto Nacional de Meteorologia. O forte aquecimento e a presença de instabilidades no sul do país ajudaram na formação de núcleos de chuva em toda a região metropolitana e no interior. Hoje, todo o estado fica em atenção para chuva moderada forte e temporais de primavera durante o período da tarde. Amanhã, a passagem de uma nova frente fria coloca a capital em alerta para chuva volumosa, com risco para raios e ventos de 70 km por hora.
1: Puxa vida, então ontem tivemos a tarde mais quente do ano, mais de 34 graus aqui em São Paulo. Estava bem abafado mesmo, né? De vez em quando até o sol se escondia, mas o calor continuava, à noite também bastante calor e depois acabou caindo uma pancada de chuva aí em algumas localidades. Daqui a pouquinho a Stephanie volta com mais informações sobre a previsão do tempo para este sábado. Muita gente foi viajar, a gente tem que acompanhar também a movimentação nas estradas. Faz alguns dias que a gente não verifica a situação dos mananciais, que melhoraram bastante, né, as suas condições no mês de setembro, que foi o mais chuvoso na cidade de São Paulo dos últimos anos. Então, no Alto Tietê, na última medição, anunciada sempre às 9 horas da manhã pelo site da Sabesp, não tivemos chuva de anteontem para ontem, estamos com 54,7% de volume operacional. O Cantareira com 41,9% e Cotia 92,5%, Guarapiranga 95,3%. Alto Tietê, Cantareira e Guarapiranga são os que atendem o maior número de habitantes do estado de São Paulo. Então, está aí a situação dos mananciais. São 5 horas e 8 minutos. Vamos às lembranças musicais aqui no Pulo do Gato, nessa data de 10 de outubro. Nós lembramos o aniversário de David Lee Roth, ex-membro do Van Halen. Este cantor, autor também, ator, personalidade do rádio e vocalista.

Andy Lee Roth nasceu em Bloomington, no estado americano de Indiana, em 10 de abril de 1954, completando 72 anos. Ele que ficou mais conhecido à frente do seu trabalho na banda Van Halen, ele era o vocalista, mas também seguiu carreira solo com igual sucesso, considerado um dos maiores vocalistas de todos os tempos, viu?

0: A Justa Gigolo, quem é dos anos 1980 e acompanhava muito os videoclipes desta época, vai lembrar do videoclipe desta canção, que era muito engraçado, muito legal. O David Lee Roth sempre foi muito acrobático e ele contracenava nessa canção com sósias de cantores famosos. Então era muito bacana este videoclipe. Tenho saudade dos videoclipes, né, Ailton Dias? A gente ficava esperando os domingos, nossa, o programa Fantástico lançava, né?
1: Era o finalzinho, né?
0: Né? Então sim, a gente ficava esperando. Não era tão comum a gente ver a performance de grandes personalidades da música cantando como é hoje. Que você vai lá, abre o computador, já acessa qualquer um. A gente usa esse recurso a todo momento aqui. E a gente ficava esperando na TV algum videoclipe, né? O Michael Jackson foi mestre nisso, né?
1: 10 minutos ali, né?
0: Era um filminho, contava toda uma história ali em 3, 4 minutos, algumas canções até maiores, né? Mas era muito, muito legal e o David Lee Roth trazia sempre alguma coisa bem bacana nesse sentido. E aí, mudando totalmente de ritmo, a gente lembra, nessa data, em 1963, há 63 anos, falecia Edith Piaf.

O que falar de Edith Piaf? Edith Piaf Giovanna Gasson nasceu em Paris em 19 de dezembro de 1915, faleceu no dia 10 de outubro de 63. Essa grande cantora, compositora e também atriz.

Participou de peças teatrais e filmes. Em junho de 2007 foi lançado o filme biográfico sobre ela, muito bacana também, intitulado Piaf, um hino ao amor. Aqui em São Paulo, no mês passado, estava em cartaz um musical contando a história triste da vida de Edith Piaf, com muitos percalços pelo caminho. O filme também retrata isso muito bem. Ela passou por momentos difíceis durante toda a vida. Chegou a ficar parcialmente cega devido a um problema chamado queratite dos 5 ou 6 anos. E depois curou-se, de acordo com suas biografias, depois que sua avó a levaram para uma curta viagem até a cidade de Lisieux para que Edith pudesse orar no túmulo de Santa Teresa de Lisieux, conhecida como Santa Teresinha. Edith retornou a Paris uma semana após esse episódio, milagrosamente voltando a enxergar. Ela era uma católica

Fervorosa, Edith Piaf. Ela continuou a clara devoção a Santa Teresinha, a quem atribuía todas as suas conquistas.

É difícil não se emocionar ouvindo Edith Piaf, né? E outro que me emociona muito também é essa próxima lembrança do dia 10 de outubro, a morte de Christopher Reeve, o ator que ficou mundialmente conhecido como o Super

Christopher Reeve nasceu em Nova York em 25 de setembro de 1952, ator, diretor, produtor, também ativista. O seu papel mais famoso foi o de Super-Homem, que ele interpretou numa série de 4 filmes famosos, começando por Superman em 1978. As novas gerações, como a Laura Cruz, tão jovenzinha, não sabem o que significou a estreia de Super-Homem nos cinemas. Foi o primeiro grande filme de um super-herói. E o Christopher Reeve era a cara do desenho animado, da história em quadrinho, né? Então, ele imediatamente, graças ao seu talento e seu carisma, ele foi identificado com o personagem de Super-Homem, que o acompanhou durante toda a sua vida. Talvez até por isso, todo mundo ficou muito chocado quando ele sofreu um acidente, quando caiu do cavalo em 1995, numa competição de hipismo, e ficou tetraplégico. Era impensável ver um ator como Super-Homem, um verdadeiro Super-Homem, sofrer um acidente dessa forma que o deixou preso para o resto da vida a uma cadeira de rodas. Ele fundou uma organização que custeava pesquisas para trazer as pessoas que tinham algum tipo de deficiência nesse sentido a voltarem a andar, a voltarem com seus movimentos, e dedicou boa parte do seu tempo e do seu dinheiro conquistado no cinema a essas pesquisas, né, nessa instituição, ao lado da esposa, que num episódio muito triste acabou falecendo também alguns meses depois da morte de Christopher Reeve, vítima de um câncer. Então é toda uma história muito difícil que emociona bastante. Ele morreu aos 52 anos de parada cardíaca. Quem quiser conhecer mais sobre essa história, há um documentário produzido em 2024, que é o Super-Homem, Superman, a história de Christopher Reeve. Eu confesso a você que eu não consigo assistir até o final. Eu fico muito emocionada e não consigo assistir. Muito triste, né? Mas é uma coisa pessoal minha. Tenho uma identificação muito grande com esse filme. Marcou muito a minha infância e acho que a de muita gente também. Foi o maior super-homem do cinema, né? Que passava com a mesma graça, a firmeza, a modulação facial de voz do personagem Clark Kent, que era uma versão mais frágil, mais sensível, o repórter Clark Kent, a figura incrível do super-homem, firme, direta, né, inatingível até, né? Então tá aí, nossas lembranças desse dia 10 de outubro. Há 22 anos, em 2004, falecia Christopher Reeve.

0: Ah, e essa canção cantada pela Maureen McGovern é do filme Super-Homem, do primeiro filme, né, da trilha sonora, e a letra também é linda para quem tiver curiosidade de procurar. São 5h19, nossa, falamos muito já, né? Vamos para um descansar. Superou? Não, não, não. A gente volta já.
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0: 5h22, ouvintes participando do Pulo do Gato através do WhatsApp. Ah, hoje eu tenho aniversário do senhor Aristides Ferreira, grande ouvinte. Obrigada pela sua companhia de sempre, viu, seu Aristides? E parabéns ao senhor, muita saúde. É, o Alex Hugo, de Goianésia, Goiás. Esse toque que fica rodando durante a programação é para lembrar o quinto sinal? Durante a programação é de 15 em 15 minutos, né? É para lembrar o 15 minutos da hora. Então, 6h15, 6h30, 6h45, 7 horas. A cada 15 minutos tem o quinto sinal para lembrar o horário ao ouvinte. Mandei um miado para minha amada netinha Pérola. Fez 8 anos no dia 8. Que ela cresça em idade, sabedoria e graça. A Maria Lúcia, aquele sobrenome difícil. Kotz Trivitz, de Ponta Grossa, no Pará. Nunca sei falar o seu sobrenome, viu, dona Maria Lúcia? Mas um beijão para a senhora e para Pérola. Aqui no Guarujá choveu muito à noite e ventou também. É o senhor Ariovaldo Lourenço. Ontem, no início da noite, choveu muito forte em Santos. É o Fábio Lima também, sempre na audiência. Vamos girar a nossa reportagem. Daqui a pouquinho tem mais ouvintes. São 5h23. O Rio Grande do Sul segue sob a vigência de alertas de grande perigo. A previsão é de ventos que superam 100 km por hora e acumulados elevados de chuva. Vitória Fernandes.
12: O Rio Grande do Sul segue sob a vigência de 3 alertas emitidos pelo Instituto Nacional de Meteorologia. O mais severo, de grande perigo, é válido para o norte do estado e prevê ventos que superam 100 km por hora e acumulados elevados de chuva. Um segundo alerta de perigo estende o cenário das chuvas volumosas e dos ventos intensos para o nordeste e o litoral norte gaúcho. Todo o restante do território fica sob alerta amarelo de perigo potencial. A formação de um ciclone no Oceano Atlântico pode intensificar os ventos ao longo deste fim de semana.
0: Choveu muito em Campinas também, diz o nosso...
12: Atlântico pode intensificar os ventos ao longo deste fim de semana.
0: Choveu muito em Campinas também, diz o nosso ouvinte Hermínio. E em Manaus...

0: foram registrados níveis preocupantes em Altazes, Careiro da Várzea e Itacoatiara, que ultrapassaram níveis péssimos de qualidade do ar pelo segundo dia consecutivo. A Defesa Civil do Amazonas chegou a emitir um alerta de riscos à saúde. Segundo a Prefeitura, Manaus enfrenta há vários dias uma intensa presença de fumaça, provocada por queimadas no interior do Amazonas e em outros estados.
1: 5h25, no sertão da Paraíba, bombeiros atuam 24 horas no combate a um incêndio florestal. Lucas Batista.
2: Uma força-tarefa com mais de 25 bombeiros militares e 10 viaturas intensifica o combate a um incêndio florestal nas Serras do Cavalo e de Olho d'Água, no município de Lagoa, no sertão da Paraíba. A operação reúne equipes de diferentes unidades do Corpo de Bombeiros e utiliza drones e equipamentos especializados para conter as chamas. O terreno íngreme, a vegetação densa e a mudança na direção dos ventos dificultam os trabalhos. Ainda não há previsão para o fim da operação, que segue dia e noite.
1: As mortes por dengue e chikungunya aumentam 344% nos primeiros 6 meses do ano em Goiás. Alexandre Paes.
3: O número de mortes por dengue e chikungunya chegou a 99 em Goiás nos primeiros 9 meses deste ano. No comparativo com o mesmo período do ano passado, os registros de chikungunya cresceram 344%, com 6 mortes. Já a dengue teve alta de 17%, somando cerca de 160 mil casos e 93 óbitos em todo o estado. A Secretaria de Saúde do Estado reforçou a visita nas residências com busca ativa nos focos do Aedes aegypti.
1: Uma explosão em usina deixa 2 mortos no interior de São Paulo, destaque de Arthur Coelho.
4: A delegacia de Tapiratiba, no interior de São Paulo, vai investigar uma explosão na turbina da usina de Itaiquara, que resultou na morte de 2 homens e no ferimento de outros 3. O acidente ocorreu nesta sexta-feira em uma área rural do município, às margens da rodovia Deputado Estadual Vicente Nasser. Segundo a Secretaria de Segurança Pública, o caso ocorreu enquanto os trabalhadores realizavam a manutenção da máquina. As vítimas que morreram tinham 54 e 43 anos. Os outros homens ficaram feridos e foram levados ao pronto-socorro da cidade. Ainda não há informações do estado de saúde deles.
1: Agora são 5 horas e 27 minutos. Mensagens de ouvintes. Vamos lá?
5: Bom dia.
1: Opa.
5: Aqui é Vanderlei Santo André. Poderia mandar um miau para mim e para minha esposa? O nome dela é Elaine. Hoje estamos completando 34 anos de casado. Tenho 2 filhos, Gabriel e Rodrigo. Um abraço. Avante, palestra.
6: Bom dia, Rádio Bandeirante. Bom dia, dona Silvana. Eu sou de Santo André. Meu nome é Olívio. Segunda-feira também completo 90 anos. Eu assisto a Rádio Bandeirante desde 1962. Assisto a Rádio Bandeirante todo dia, nesse horário, 5 horas. Bom dia a todos. Bom dia, Silvana.
1: Tem mais mensagem?
7: Bom dia, Silvana Alves. Bom dia a toda a equipe. Leucis Teixeira, aqui de Uberaba. Silvana, eu queria que você mandasse um miado, parabéns também, a minha irmã Sandra. Ela é médica aí na cidade de São Paulo, ela é médica ginecologista. Hoje ela está fazendo 70 anos de idade, é minha irmã mais velha. Manda aí um miado aí, a minha irmã, a doutora Sandra. Leucis Teixeira, aqui de Uberaba, Minas. Grande abraço, tudo de bom.
1: O senhor também, e parabéns. Um miado também para Maria Cristina do Campo Limpo, completando 65 anos.
8: Bom dia, Silvânia.
1: Bom dia.
8: Bom dia, Rádio Bandeirantes, todos os ouvintes. Hélio Dantas, caminhoneiro, estou na região de São Carlos, indo para Porto de Santos. É, rapaz, você me deixou, Silvânia, emocionado, viu? Eu diria que além do Superman, o filme que eu mais aprecio dele é Em Algum Lugar do Passado. Acho que ele foi espetacular. O filme é muito bem feito. Recomendo. Quem puder assistir, cada um tem uma conclusão.

0: profissão, mas é um excelente ator, senti muito, mas é a vida, né? Que Deus o tenha. Bom dia, Silvânia. Bom dia, Rádio Bandeirantes.
1: Bom dia, obrigada pela sua mensagem. Em Algum Lado do Passado é maravilhoso, a trilha sonora do John Barry, é tudo incrível, a Jenny Seymour, lindíssima. E o Christopher Reeve era um grande ator. A mensagem do Edilson França, também de Santo André, a dublagem brasileira fez o personagem de Reeve como Superman ser muito melhor. A nuance das vozes, como repórter e como Superman, são ótimas. E a voz dele também era assim, viu? Também é incrível a postura que ele fazia, e em instantes ele assumia dois personagens, né, tão diferentes e com o mesmo brilhantismo, mostrando o grande ator que o Christopher Reeve era. Ana Lúcia Limone: para mim, Christopher Reeve é o verdadeiro super-homem. História incrível desse homem, mesmo após o acidente, continuou fazendo história, me emociona muito. Tem uma outra mensagem, vamos ver se eu. Se eu consigo achar aqui, acho que é essa daqui.
0: Bom dia, Silvânia. Bom dia, Rádio Bandeirantes, todos os ouvintes. Hélio Dantas, caminhoneiro, estou na região de São Carlos, indo para Porto de Santos. É, rapaz,
1: Não, essa
0: você
1: já
0: me deu.
1: foi, essa já foi. Deixa eu ver aqui, era o mesmo tempo. Acho que é essa daqui. Peraí, só um
0: Eu
1: minutinho.
0: diria que além
1: Da
0: da cidade de Vila de Bandeirantes.
1: Peraí, peraí, peraí, peraí. Aí tu fecha um pouquinho aí só para ela ir até o final e voltar. Ah, agora acho que vai.
0: Vânia Alves. Bom dia, amigos do Pulo do Gato. Você está falando aí do Christopher Reeve, nosso eterno super-homem, né? Só lembrando que depois, quando ele caiu do cavalo e se tornou tetraplégico, ele fez um outro filme, Um Corpo que Cai, um filme de suspense. Um filme esse que foi um remake, né? Já que o diretor principal, o criador desse filme, foi Alfred Hitchcock. Aquele mesmo do filme Os Pássaros, né, do Psicose, etc. Um Corpo que Cai, Christopher Reeve fez esse filme também, esse remake, já na cadeira de rodas também, como ele era tetraplégico, né? Só para lembrar. Aqui é o professor Oswaldo fazendo a sua caminhada diária, aqui na cidade de Biriti Bambirim, Alto Tietê. Grande abraço a todos, ótimo sábado.
1: Muito boa lembrança, do nosso ouvinte falando do Christopher Reeve, mas eu acho que não era O Corpo que Cai, não, era. Peraí, como é que era o nome em português mesmo? Às vezes a gente assiste um filme e não lembro o nome. Janela Indiscreta, né? Janela Indiscreta que ele fez. O personagem, se eu não me engano, deixa eu procurar aqui. Aqui é tudo ao vivo, tá? Seus melhores filmes aqui é Janela Indiscreta, era o filme, né? Releitura do filme anterior. O Christopher Reeve fez em este filme também já. Ele já estava paraplégico, ele realizou alguns outros filmes também, já com esse problema, né? Fez o filme Monsenhor, de 1982, que é um filme quase não falado, mas é bom também. Vestígios do Dia, de 93. O Janela Indiscreta é de 98, refilmagem do suspense do Alfred Hitchcock. Muito boa lembrança, obrigada, viu? 5h33, olha, daqui a pouquinho nós vamos trazer informações para vocês, porque o metrô vai ter operação 24 horas hoje e amanhã nas linhas 1 azul, 2 verde, 3 vermelho e 15 prata. A Laura Cruz vai trazer todas as informações para você e também as alterações na circulação de trens no feriado prolongado do dia 12 de outubro. Agora 5h34.
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1: 5h36. Vamos à participação da Priscila Bernardes, da assessoria de comunicação do INSS em São Paulo, aqui no Pulo do Gato, trazendo informações para esse público. Priscila, o INSS vai pagar o salário de trabalhadoras afastadas por violência doméstica. Você pode explicar? Bom dia.
7: Bom dia, Silvânia. Claro, essa novidade vem de uma decisão do STF que tratou de algo já previsto na Lei Maria da Penha, o afastamento do trabalho da mulher vítima de violência doméstica por até 6 meses. O Supremo definiu que o empregador é responsável pelos primeiros 15 dias e o INSS pelo restante. Para contribuintes individuais, facultativas e seguradas especiais, o INSS paga os valores desde o início. Agora, o Ministério da Previdência Social e o INSS vão regulamentar os detalhes desse pagamento. Mas algumas coisas já estão certas. Primeiro, a mulher afastada não precisará cumprir carência para receber o pagamento. Segundo, não haverá desconto de contribuição previdenciária sobre o valor recebido. E, por fim, o período de recebimento vai contar como tempo de contribuição para a aposentadoria.
1: Priscila, aproveitando esse assunto, você pode falar dos benefícios que o INSS paga, principalmente para o público feminino?
7: Claro, Silvânia, falo sim. Primeiro, sobre a aposentadoria. Para a aposentadoria urbana, a mulher deve ter no mínimo 62 anos de idade, 180 meses de carência e 15 anos de contribuição. Na modalidade rural, o tempo de contribuição e a carência são os mesmos, mas a idade mínima é menor, 55 anos. Outro direito reconhecido pelo INSS é o salário maternidade. É um apoio financeiro àquelas mulheres que se afastam do trabalho para se dedicar ao cuidado dos filhos, em caso de nascimento, adoção ou guarda judicial para fins de adoção. O benefício tem duração de 120 dias. Também estão cobertas mulheres que passaram por perdas gestacionais ou abortos previstos em lei. Nesses casos, o benefício é pago por 14 dias. Há ainda o benefício de prestação continuada, que garante o pagamento mensal de um salário mínimo. Ele é voltado para pessoas com deficiência e idosas acima de 65 anos que comprovem não ter meios de prover o próprio sustento. Para ter acesso, a renda por pessoa da família deve ser de até 1/4 do salário mínimo e a inscrição no CadÚnico deve estar sempre atualizada.
1: E para encerrar?
7: Por último, eu quero informar que na segunda-feira que vem, dia 12 de outubro, as agências do INSS estarão fechadas devido ao feriado nacional de Nossa Senhora Aparecida. A central telefônica 135 não terá atendimento humano nesse dia, apenas atendimento eletrônico, que funciona 24 horas por dia. O atendimento volta ao normal na terça-feira, dia 13. Já o principal canal de atendimento do Instituto, que é o portal Meu INSS, funciona normalmente, como sempre. Dá para consultar informações, atualizar dados de contato, emitir extratos e cumprir exigências, além de solicitar serviços e benefícios. O portal pode ser acessado como aplicativo para celular e no endereço meu.inss.gov.br. Aproveito para lembrar que o atendimento presencial no INSS é preferencialmente agendado. O cidadão consegue agendar dia e hora para ser atendido em uma agência pelos canais remotos, que são o Meu INSS e o telefone 135. Silvânia, por hoje é isso. Muito obrigada e até a semana que vem.
1: Essa é a Priscila Benates, da Assessoria de Comunicação do INSS em São Paulo, toda semana aqui no Pulo do Gato. 5 horas e 40 minutos. Vamos falar do esporte, Ailton Dias? Você não quer falar?
8: Sem técnico, sem time.
1: Né? Mas calma. Amanhã tem clássico, Palmeiras e Corinthians, é sempre jogão.
8: Silvânia,
1: vamos é quem?
8: Eu e a Laura.
1: Corinthians. Eu já acho que tem que ser Palmeiras, mas vamos lá. Hoje tem Vasco e Remo, partida marcada para as 6 da tarde. Nossa, tá tão pequenininho aqui o número que eu não estou nem enxergando. 6 da tarde. E São Paulo e Vitória também jogam nesse sábado. Jogo às 9 da noite. Amanhã, às 4 da tarde, tem Atlético Mineiro e Santos. Às 5h30, o Flamengo recebe o Fluminense. E o Palmeiras pega o Corinthians, então, nesse clássico, no mesmo horário, 5h30. Ainda tem, às 5h30, Grêmio e Internacional. E ainda no domingo, Bahia e Mirassol. Na segunda-feira, ainda pela Série A do Campeonato Brasileiro, Coritiba e Botafogo jogam às 4 da tarde, Chapecoense e Atlético Paranaense às 7h30 e Bragantino e Cruzeiro às 9 da noite. A classificação está assim, é uma briga lá em cima e uma briga lá embaixo. Flamengo tem 61 pontos, Palmeiras 60, e aí depois tem uma distância bem maior para o terceiro colocado. Fluminense aparece na terceira colocação com 51 pontos, o Atlético Paranaense 50, o Cruzeiro 48, Bahia 46, Atlético Mineiro 44, Santos 42, Coritiba 38 e Bragantino 37. Aí tem aquela zona intermediária, né? O São Paulo está com 36, o Vitória também 36, Botafogo 35, Vasco 34, Mirassol 33, Corinthians 32, é o primeiro time fora da zona de rebaixamento. Os últimos quatro, Internacional com 31 pontos, Grêmio com 30, Remo com 24 e Chapecoense é o último colocado com só 18 pontos, um jogo a menos. Também tem um jogo a menos o time do Vasco, 28 jogos. Os demais times com 29 partidas realizadas. Pela Série B do Campeonato Brasileiro, cujo líder é o Juventude com 59 pontos, nós temos jogos marcados para, vamos ver aqui, para amanhã, Juventude e São Bernardo, às 4 da tarde, às 4h10, Atlético de Goiás e Sport, 5h30 do domingo, Náutico e Vila Nova, Operário e Goiás, às 6h30, e Cuiabá e Avaí, às 6h30 também do domingo. Ver se tem partida na segunda-feira. Tem Novo Horizontino e Ponte Preta às 7 da noite, Criciúma e América Mineiro às 7h30, Fortaleza e CRB às 8h30, Botafogo e Ceará às 9 da noite. Juventude, então, é o líder, 59 pontos, Vila Nova ali coladinho, 58, Novo Horizontino 57, o Fortaleza 56. Todos encostados aí uns nos outros. Os últimos colocados, o Avaí na 17ª posição com 33 pontos, Londrina tem 28, América Mineiro 17 e a Ponte Preta apenas 13 pontinhos. 5 horas e 43 minutos, vamos continuar girando a nossa reportagem, porque um balão derrubou uma rede elétrica de um prédio na zona norte de São Paulo e deixou vários moradores sem energia. Quem traz a informação é Adele Robichet.
9: A polícia investiga o caso de um balão que caiu na portaria de um prédio residencial no Jardim Paraíso, na zona norte de São Paulo, e derrubou a rede elétrica do condomínio. O caso aconteceu na madrugada de ontem. Ninguém ficou ferido. O dirigível atingiu o imóvel por volta de 1h e deixou os moradores sem energia por cerca de 5 horas. Equipes da Enel foram ao local e normalizaram o abastecimento.
1: O ataque a tiros deixou um homem morto na zona norte de São Paulo também, Arthur Coelho.
4: A polícia investiga como homicídio e tentativa de homicídio um ataque a tiros que deixou um morto e outro ferido no bairro Vila Itaberaba, na Zona Norte. O crime aconteceu na noite de quinta-feira, quando dois homens em uma moto atiraram contra as vítimas e fugiram. Segundo o boletim de ocorrência, os suspeitos vestiam blusas pretas. O ocupante da garupa usava uma peça com detalhes verdes. A perícia foi acionada para analisar o local do crime.
1: Também aqui em São Paulo, quem passar pela estação Palmeiras Barra Funda hoje vai poder participar da ação gratuita com foco ao cuidado da saúde em referência ao Dia Nacional de Prevenção da Obesidade, que é celebrado em 11 de outubro, amanhã. A atividade é uma parceria com a DJ Diabetes Brasil. Acontecerá das 9 da manhã às 4 da tarde, então, na estação Palmeiras Barra Funda. Durante o evento, os participantes vão poder realizar uma sequência de atendimento que dura aí aproximadamente 15 minutos. Após um cadastro inicial, serão feitas avaliações de peso, altura, circunferência abdominal e teste de glicemia. E ao final, os profissionais de saúde vão analisar os resultados e, caso sejam identificadas alterações, vão orientar os participantes sobre a necessidade de um acompanhamento médico. Serão disponibilizados ao todo 800 testes de glicemia nessa ação que já começou ontem. A iniciativa busca conscientizar a população sobre a importância da prevenção, do diagnóstico e do acompanhamento adequado da obesidade e de outras condições associadas, como diabetes e hipertensão. 5h46, uma ameaça de ataques a universidades públicas no Rio de Janeiro faz com que a polícia reforce a segurança nas unidades. Maria Eduarda Vieira.
10: A UFRJ reforça a segurança no campus do Fundão, na zona norte do Rio, após ameaças de ataques a universidades públicas do estado. Até o momento, a instituição não foi alvo das ações, mas, de acordo com o reitor Roberto Medronho, a segurança foi redobrada como medida de prevenção. A universidade conta ainda com a colaboração das polícias civil, militar e federal. Nesta quinta-feira, a Universidade Federal Fluminense, em Niterói, na região metropolitana, e a Universidade Estadual do Norte Fluminense, em Campos dos Goytacazes, se manifestaram após receberem mensagens de grupos se articulando para promover ataques com motivação política.
1: 5h46, novas informações da operação que apura desvios milionários de recursos federais destinados à saúde do Ceará. Leonice Ascioli.
11: O médico José Newton Lacerda Carneiro, fundador da Cooperativa de Atendimento Pré e Hospitalar, a COAF, está entre os 5 presos em uma operação da Polícia Federal que investiga suspeitos de desvios milionários de recursos públicos destinados à saúde no Ceará. Segundo investigações, o esquema envolveria contratos com prefeituras, empresas de fachada e lavagem de dinheiro. A PF apura movimentações relacionadas a mais de R$1 bilhão em recursos públicos recebidos pela cooperativa e por empresas ligadas ao setor entre 2007 e 2025.
1: 5h47, uma pesquisa internacional revela que os brasileiros passam a maior parte do dia sentados. São 14 horas quase sem se mexer. E esse é um hábito da vida moderna que sobrecarrega a coluna. Vamos acompanhar a reportagem de Roberta Scherer.
12: Passar muitas horas trabalhando sentado tem consequências. O Davi Brandão, que é Relações Públicas, e a coluna dele sabem bem disso.
13: Muitas dores. Se eu fico muito tempo sentado, eu sinto muita dor na coluna. Hoje eu tomo uma medicação a cada 6 meses para tirar a dor.
12: Um levantamento recente feito em 34 países mostrou quanto tempo as pessoas passam sentadas sem se movimentar muito. A média mundial diária foi de 13 horas e 46 minutos. Os brasileiros ficaram acima, 14 horas e 5 minutos. O estudo apontou também que se movimentar cada vez menos não é só uma questão de trabalho. É uma tendência da vida moderna. Afinal, em vez de ir ao mercado, é só pedir pelo celular. Para que andar algumas quadras se dá para chamar um carro por aplicativo? E por aí vai. O médico ortopedista e acupunturista André Tsai explica.
14: Se você estiver no sofá, numa cadeira mais mole, a sua bacia vai escorregando, vai mudando um pouco a biomecânica, né? E você sobrecarrega ainda mais aí os componentes da coluna lombar.
12: Para melhorar as dores, é bom intercalar as horas sentado com o movimento. Nem que seja caminhar até outro cômodo ou alongar um pouco. Incluir o exercício físico na rotina fora do trabalho é a estratégia para passar melhor as horas em frente ao computador.
14: Não é uma tarefa fácil. Então, esse início é o mais complicado, mas a partir do momento, né? Depois de 1 mês, 3 meses, tendo a disciplina, a determinação, aí 100% dos pacientes voltam e falam: nossa, minha vida é outra.
1: 5h49, a polícia confirma a morte do homem que invadiu uma creche e fez crianças reféns em Curitiba. É o destaque de Cleverson Bravo.
15: Foram socorridas em bom estado de saúde, sem nenhum ferimento grave, as 13 crianças mantidas reféns durante a tarde desta sexta-feira em uma creche no bairro São Brás, a menos de meia hora do centro de Curitiba. Um homem de 41 anos pulou a cerca da escola, entrou em uma sala e manteve as crianças sob a mira de uma faca e de um artefato que simulava uma pistola. Elas têm entre 4 e 5 anos de idade. O homem sofria de esquizofrenia. Após mais de 2 horas de negociação, a polícia invadiu a sala e o homem foi morto.
1: Que história, hein? 5h50 em Minas Gerais, 2 acidentes aéreos deixam 4 mortos nesta sexta-feira. As informações de Eliseu Júnior.
16: O CENIPA investiga as causas de 2 acidentes aéreos registrados nesta sexta-feira em Minas Gerais. As quedas em Belo Horizonte e no Vale do Aço deixam 4 pessoas mortas. 3 vítimas são militares da Polícia Militar, que estavam em uma aeronave da corporação. O outro acidente envolve um monomotor que caiu no pátio de manutenção do metrô de Belo Horizonte.
1: Polícia prende novamente o cabeleireiro das Estrelas após suspeita de tráfico, associação para o tráfico e lavagem de dinheiro. Ronilba Pinheiro.
17: O cabeleireiro Elielson Gonçalves Vieira, conhecido como o cabeleireiro das Estrelas, voltou a ser preso em uma investigação relacionada ao tráfico de drogas. Ele foi detido nesta quinta-feira em Cuiabá, capital de Mato Grosso, durante a Operação Fio, que apura suspeitas de tráfico, associação para o tráfico e lavagem de dinheiro. Ao todo foram cumpridos 26 mandados. A justiça também determinou o bloqueio de até R$1,4 milhão por alvo. Esta é a 3ª prisão do cabeleireiro por suspeita de envolvimento com tráfico de drogas.
1: 5h51, polícia descobre esquema entre advogados e líderes do crime organizado no Ceará. Leonice Scioli.
18: 2 advogados foram presos no Ceará, suspeitos de atuar como intermediários na troca de mensagens entre uma liderança de organização criminosa presa e integrantes do grupo que estão em liberdade. A operação chamada Elo Oculto foi realizada nesta sexta-feira pelo Ministério Público, com apoio das forças de segurança. Além dos advogados, um detento e outra pessoa suspeita de repassar os comunicados também foram alvos de mandados de prisão. A investigação continua para identificar a participação de cada envolvido.
1: 5h52, operação no Rio, mira esquema de adulteração de taxímetros. Gabriela Morgado.
19: 18 pessoas são conduzidas à delegacia para prestar esclarecimentos durante uma operação da Polícia Civil contra a adulteração de taxímetros no entorno do Aeroporto Internacional Tom Jobim. Segundo a instituição, a fraude é cometida por taxistas não credenciados pelo terminal. O dispositivo eletrônico que multiplica a tarifa das corridas fica escondido e é acionado por um botão semelhante a um comando comum do carro. Uma corrida feita do Galeão na Zona Norte até a Zona Sul chegou a dar R$900. A investigação teve início a partir da notícia de um passageiro que, ao desembarcar no Galeão, foi abordado ainda no portão de desembarque por um indivíduo com roupa com a inscrição táxi e com rádio comunicador. Ele foi levado para um táxi fraudado e percebeu que o motorista tentava desviar a atenção dele, mas em um momento percebeu o salto no valor do taxímetro. Ao final da corrida, o sobrepreço foi de 50%. De acordo com a polícia, os táxis com equipamento fraudado fazem parte de uma cooperativa com uma frota de 200 veículos. O aparelho era modificado em oficinas indicadas pela empresa. Uma delas foi identificada como Capelinha. Em muitos casos, a empresa já entregava aos taxistas os veículos fraudados. Os taxistas credenciados do Galeão, que não são investigados, dizem que a situação acontece há mais de 20 anos. O presidente da Aerocop, Alexandre Merlin, ressalta que os crimes prejudicam os motoristas regulares.
20: Às vezes acontece alguma coisa irregular e acaba caindo no colo da Aerocop e Aerotaxi. São as 2 cooperativas que trabalham aqui. Então, assim, isso acaba prejudicando realmente a gente. Não tem uma fiscalização que consiga tirar eles daqui. Até tem, mas não é uma coisa constante.
19: No Galeão, os agentes tentaram prender os chamados jockeys, pessoas que abordam passageiros no desembarque e fazem o direcionamento a táxis não credenciados. Ainda segundo os investigadores, esse grupo é coordenado por um traficante da comunidade do Barbante, que fica ao lado do aeroporto. Em nota, o Rio Galeão informou que colaborou com a Polícia Civil nas investigações e que a iniciativa tem como objetivo coibir práticas ilegais e garantir garantir mais segurança e uma melhor experiência aos passageiros.
1: 5h54, Escola Particular de Feira de Santana, na Bahia, apura denúncia de que alunos fizeram uma lista com o nome de meninas, ouçam só, estupráveis. Que lamentável. Liz Nessim.
0: O Colégio Anísio Teixeira, em Feira de Santana, no centro-norte da Bahia, investiga os responsáveis pela criação da lista de meninas consideradas, abre aspas, estupráveis, fecha aspas. Em nota publicada nesta quinta, a escola diz que está acompanhando a situação respeitando o Estatuto da Criança e do Adolescente. Após o caso, os estudantes da instituição fizeram uma manifestação e, segundo relatos, a lista foi colada em uma parede da unidade e retirada por pessoas do próprio colégio. A Polícia Civil informou que o caso foi investigado na Delegacia para o Adolescente Infrator e é investigado como apologia e incitação ao crime. Os envolvidos devem prestar depoimento.
1: 5h55, hoje aqui em São Paulo tem o Arsenal da Esperança. Será realizado nesse sábado, das 8h15 ao meio-dia, com vários itens à venda. Já para antecipar aí as compras para o Natal, né? Por que não? Ou para o Dia das Crianças. O Arsenal da Esperança é uma atividade beneficente e acontece na Rua Doutor Almeida Lima, número 900, na Moca, bem próximo à estação Bresser Moca. Também neste sábado, Palavras e Educação lança o Cordel de Todos os Tempos. É uma antologia dedicada ao cordel, que será lançada hoje na Caixa Cultural São Paulo, uma homenagem ao lançamento da Palavras Educação. É a Cordel de Todos os Tempos, organizada por Marco Aurélio, que reúne obras clássicas e contemporâneas de todos os gêneros da literatura de cordel: fantástico, novelesco, biográfico, histórico, fábula e outros. Será na Feira do Cordel Brasileiro, na Caixa Cultural São Paulo, que fica na Praça da Sé, número 111, no Centro Histórico São Paulo. A entrada é gratuita, também um bom programa para este sábado. E o Morumbi Town também faz o Festival das Cores, que é uma tarde gratuita de atividades para crianças e famílias na Zona Sul de São Paulo. Acontecerá das 14h às 18h30, das 14h às 18h30, reunindo oficinas criativas, shows infantis, música, DJ, personagens, circo e mágica. E uma atividade coletiva de pintura e do céu das cores no Morumbi Town, na Avenida Giovanni Grunk, 5930, na Vila Andrade. 5h57. Vamos ao CEDOM, Centro de Documentação e Memória da Rádio Bandeirantes. É o trabalho do jornalista Milton Parron e equipe. Vamos voltar a 1987, quando o Brasil brilhava na Fórmula 1. E no dia 9 de agosto de 87, sobrou o Brasil no Grande Prêmio da Hungria, que terminou com dobradinha Nelson Piquet da Williams e Ayrton Senna da Lotus. Alain Prost da McLaren ficou em terceiro. Vamos matar a saudade.
21: Nelson Piquet para a consagração! Nelson Piquet para uma vitória magistral, magistral e memorável no Brasil! Lá vem o brasileiro Piquet, vai ser um grande vencedor! Passa pela curva mais larga, puxa a segunda, joga tudo para a direita! Vem pela curva de acesso para a reta principal, vai dar Brasil, vai dar Brasil, vai dar Brasil! Aí vem Piquet, vai receber a bandeirada! Brasil! Nelson Piquet! Vencedor do Grande Prêmio da Hungria de Fórmula 1, Nelson Piquet. O público sauda freneticamente. Vem Ayrton. Agora a chegada de Ayrton Senna. Dobradinha sensacional. Ayrton Senna caminhando também para a vitória. Outro tribunal bonito na bandeira brasileira. Passa pela curva Magyar. Joga tudo para a direita. Contornou, puxou a quinta. Vem com tudo. Vai passar. Vai receber a bandeirada. Dobradinha do Brasil.
22: Mais uma vez.
21: Dobradinha brasileira. Dobradinha brasileira na Hungria. Repete-se 86 e o Brasil caminha de uma maneira memorável, sensacional, ou para o tricampeonato, ou pela primeira vez ser a moderação campeão, porque na forma como está o campeonato, o Brasil efetivamente pode ser campeão de Fórmula 1 em 1987. A torcida da Hungria delirando, agitando freneticamente as bandeiras.
1: Depois de 1987, só deu dobradinha brasileira na Fórmula 1 uma única vez em 2008, quando Nelsinho Piquet e Felipe Massa, segundo e terceiro lugar. Aliás, Massa foi o último piloto brasileiro que subiu um pódio para receber um troféu de terceiro colocado no GP do Brasil em Interlagos em 2014. São 5 horas e 59 minutos, 6 horas no quinto sinal. Esse é o Pulo do Gato, nós vamos até às 7 da manhã.
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0: 6:01, muito bom dia para você que acorda cedo, que tá já aí no batente, já tá saindo de casa nesse sabadão. Vamos juntos então comigo, Vitor Gomes, na programação da Bandeirantes Brasília em 89,9 FM. Este é o Pulo do Gato, você acompanha todos os detalhes, as informações, se atualiza do noticiário aqui em Brasília. Neste momento, 21 graus na capital federal, a chance de chuva, de acordo com o INMET, é de 0%, viu? Pode até ser que na tua região você seja um privilegiado, mas a chance mesmo aqui é de não termos chuva nesse sabadão. A umidade relativa do ar em 44%, ventos de 3 km por hora. Então nem refresco a gente vai ter, viu? Porque a previsão é de máxima de 35 graus. E o alerta laranja para a baixa umidade aqui no DF. 6:02 e nós estamos vivendo aí, né, os dias após o primeiro turno das eleições. E a Bandeirantes traz para vocês alguns trechos de algumas entrevistas realizadas com políticos que foram eleitos aqui no Distrito Federal. E hoje, no Pulo do Gato, você vai acompanhar duas entrevistas de dois representantes, serão representantes, na Câmara dos Deputados. Agnello Queiroz, do PT, e Thiago Manzoni, do PL. Eles conversaram com os jornalistas Cláudio Humberto e Adriano Oliveira ao longo da semana. A gente vai começar acompanhando a entrevista do Agnello Queiroz a partir de agora.
1: É o maior esforço, né, de fazer um congresso que de fato possa debater as grandes questões nacionais e ajudar a governabilidade no Brasil e não ser um congresso de lacração, de agressão, de desrespeito absoluto e, consequentemente, essa prática, sobretudo essa última legislatura, essa que tá atual, que está ainda até agora o final do ano, ela contribuiu muito para a desmoralização do Congresso Nacional. Eu estive lá por 12 anos no Congresso Nacional. E era oposição, né? Então, mas eu nunca vi uma falta de compromisso com o Legislativo. O Congresso é a casa do povo, onde debate as grandes questões nacionais, onde a gente elabora as leis que podem mudar a vida de muitas pessoas. Eu vou pegar um exemplo meu para não ficar distante, ou na teoria. Eu sou autor, quando era deputado federal, que eu fiz uma lei da Bolsa Atleta, que beneficiou milhões e continuou beneficiando milhões de atletas no Brasil. Eu sou autor da lei que recebe meu nome, que financia o esporte olímpico e paralímpico no Brasil. Mudou a história do esporte no Brasil, esporte olímpico e paralímpico. Eu dou exemplo do paralímpico porque esse não tinha patrocínio nenhum, zero. E quando eu fui ministro do esporte, eu comecei a implantar essa lei, que ficou conhecida como a Lei Agnello Piva, que foi em parceria também com tinha um outro senador, e ficou conhecida assim essa lei. Mas nós éramos o 25º do mundo no Paralimpíada, na Paralimpíada de Atenas. E hoje nós somos a 5ª potência mundial. Você vê, Adriano, o que o Congresso pode fazer? O Congresso, uma lei da minha autoria, que mudou a história de um esporte num país. E vai continuar mudando, porque é lei. Então, mesmo quando o Bolsonaro assumiu, acabou o Ministério do Esporte, ele não acabou com o financiamento, porque era lei. Eu tinha deixado em lei, não era apenas uma iniciativa que eu fiz quando era ministro. Estava em lei quando era deputado. Então, dou exemplo muito concreto para mostrar que é muito importante essa função e nós não podemos abrir mão disso. Não pode ser um congresso que eu chamo um ministro, esculhambo, dou números absolutamente falsos e mentirosos, gravo na minha rede social e jogo para uma rede que me interessa e acabou. Isso é absolutamente degradante de um papel tão importante. E quem governa, e eu espero que o presidente Lula ganhe a eleição, a gente precisa entregar. E entregar depende de governabilidade, de diálogo, de construção, de consenso. Não adianta eu subir na tribuna, fazer um discurso inflamado para dar uma satisfação ao B e não entregar nada ao povo. Então, essa visão, a necessidade de ter gente também experiente no Congresso, é para ajudar nessa governabilidade. Eu quero dar minha contribuição lá no Congresso e quero ajudar a Brasília, porque a situação aqui é de uma crise profunda, profunda na saúde, que é a minha área principal, que eu sou médico, e que a gente precisa ajudar a Brasília. Os deputados que foram eleitos por Brasília têm a obrigação de ajudar a Brasília. E eu quero ajudar muito pela minha experiência como deputado e como governador, para poder ajudar a tirar a Brasília de uma crise. Na saúde é de calamidade pública, né? A educação, somos o último no IDEB, que é o que nunca aconteceu isso na história, né? O banco nosso foi absolutamente assaltado, mais de 12 bilhões, e está na iminência de ser quebrado um banco público do carinho, que é o BRB, que é nosso. A SEB entregaram também para a privada. Então, é uma situação de maior gravidade que a gente vai ter que ajudar, tem uma obrigação de ajudar.
2: Cláudio Humberto.
3: Olá, governador. Muito, muito bom dia. Bem-vindo ao nosso programa.
1: Obrigado, meu querido.
3: Boa, é uma presença ilustre aqui entre nós. Quero cumprimentar pela sua vitória espetacular.
1: Obrigado,
3: parabéns.
1: Obrigado, Cláudio Humberto.
3: Então, eu queria saber o seguinte. Exatamente a minha pergunta tirou da minha boca, né? O senhor é médico, sempre teve uma atuação muito, muito voltada para a questão da saúde pública, etc. Mas se destacou durante a sua atividade parlamentar com leis e iniciativas que favoreceram muito o esporte.
1: Foi.
3: Não faltou saúde, não, na sua atividade parlamentar? Não faltou ali uma atenção maior? Porque são tantos os problemas que temos, né? Porque faz parecer que temos o SUS, é uma maravilha, o SUS é incomparável, e de fato é, né? Não há nada no mundo parecido com o SUS, etc. Mas não basta, né? É preciso estabelecer um atendimento de excelência, né? O SUS é o plano de saúde do povo brasileiro, né?
1: Verdade.
3: E é muito maltratado. É. Eu queria que o senhor falasse sobre isso, sobre se tem algumas ideias, projetos para o exercício do seu mandato voltado para a saúde, que sofre tanto aqui entre nós.
1: Não, muito obrigado, Cláudio Humberto. Prazer enorme falar contigo, querido amigo, e dizer para você que quando fui deputado, eu sempre participei da Comissão de Seguridade Social, porque como era a minha área, eu atuava muito também, e foi o período que a gente construiu as principais conferências, então, e que redundou na 8ª Conferência de Saúde, né, na elaboração e a construção do Sistema Único de Saúde no Brasil, os orçamentos também, que foram fortalecendo ao longo do tempo, que você tem um arcabouço, como você falou, muito bom do Sistema Único de Saúde. Como ele é um sistema tripartite, ele é um sistema que envolve tanto a área federal, que é o que comanda, mas os estados e os municípios. E é o sistema todo, essas três áreas participam. Então, qual é a dificuldade, às vezes? É quando você tem um governador, um prefeito, ou até, no caso, um presidente da República, que não dê essa atenção para o Sistema Único, que não dê prioridade, que não coloque os recursos necessários, ou não tenha uma gestão adequada. Então, isso aí quebra naquela área. Às vezes, você tem um município que está muito bem, que é o mesmo sistema de saúde, que é o SUS, e o outro está muito ruim, porque o gestor não deu atenção ao SUS, ou desvalorizou, ou desprestigiou o Sistema Único de Saúde. Então, você tem razão. Eu não tenho como não dar prioridade zero à saúde pública, Cláudio Humberto, porque é a minha área. Aqui, quando fui governador, eu fiz as UPAs que não existiam, eu fiz as clínicas da família que não existiam, eu deixei a atenção primária de 7% de cobertura para 70% de cobertura, eu fiz o Hospital da Criança, que é uma referência internacional hoje, não só nacional, um dos melhores hospitais infantis do Brasil. Eu recuperei toda essa área de emergências aqui dos hospitais de emergência, contratei 16 mil servidores para a saúde por concurso público, 16 mil. Vou repetir para o nosso ouvinte não ficar assustado, achar que são apenas 160. Não, é 16 mil servidores públicos por concurso na saúde, porque não tem jeito de fazer saúde sem o profissional de saúde. Eu sou médico, sou professor de curso de medicina, continuo atuando como médico e sei que não é possível você atender sem Hoje a tecnologia ajuda muito, a tecnologia dá condições melhores para nós, né? Para o profissional médico e tudo, e para a equipe de saúde, porque a equipe, nenhuma área funciona sozinha, nenhuma especialidade, nenhum setor da saúde. É equipe médica, é equipe de saúde multiprofissional, né? Mas é insubstituível, não tem jeito de sem ter gente para atender, não é impossível, não tem jeito de eu botar lá uma UPA, não ter o médico e não ter os profissionais de saúde lá para atender. Portanto, eu quero dizer desculpa ter alongado nessa, mas é que é muito importante, eu quero ajudar a Brasília, lá tem, porque tem que melhorar o financiamento da saúde pública, você tem razão. Hoje tem a interação com a parte de saúde privada e a medicina complementar, que é responsável quase 40% do atendimento da população brasileira. Então, isso tudo é saúde. Nós temos que cuidar do todo, não pode cuidar de uma área e deixar outra área, né? Porque quem tem plano de saúde, é preciso ter uma legislação também que proteja essas pessoas, que assegure o atendimento. Tem gente que tem plano de saúde, quando vai ser atendido, chega lá, o cara fala que não tem cobertura para isso ou para aquilo. E você dedicou a vida inteira, pagou o tempo inteiro, quando precisou, não vai ter o atendimento? Então tem que ter legislação muito forte que assegure esse atendimento e a garantia do que está na Constituição brasileira. A Constituição brasileira é clara, saúde é um direito de todos e um dever do Estado, está escrito lá. Então o gestor que não atende, como está acontecendo em Brasília hoje, uma pessoa que está com câncer e não tem atendimento, isso é responsabilidade grave. Isso sim que o fiscal da lei tinha que estar lá no pé imediatamente para cobrar. E a gente não vê cobrar. E nesse sentido, porque isso está na Constituição do Brasil, é zelar pela lei maior do país, né? Que o Flávio Bolsonaro está dizendo que vai mudar a lei, que é um risco terrível, que ele vai mudar na Constituição do Brasil, né? Então, isso não se ganhar, porque eu acho que ele não vai ganhar. Minha opinião é que ele não vai ganhar.
2: Queria falar sobre fundo constitucional, já que a gente está falando de saúde, e é um debate até, de uma certa forma, governador, recorrente aqui, porque muitas vezes o governo federal é acusado de querer cortar o fundo constitucional e até faz encaminhamentos para isso. A gente chegou a entrevistar aqui a deputada Érica Cocai recentemente, candidata ao Senado, e ela mesmo, de uma certa forma, assume isso, dizendo que tem que ter um diálogo constante com o próprio governo, que é do próprio partido dela, que é do seu partido, para fazer um entendimento da importância sobre o fundo constitucional. O senhor foi governador e sabe do que isso depende. Queria que o senhor falasse sobre o fundo constitucional e como vai ser o seu diálogo para que o fundo constitucional se mantenha do jeito que é ou que seja ampliado.
1: Excelente, Adriano, que isso é chave e estratégico para a sobrevivência da cidade, não é uma questão secundária, é central, né? Como deputado, eu estava lá quando nós fizemos a correção para que a correção do fundo constitucional fosse pela corrente líquida, né? Então, isso, eu estava no Congresso como deputado. Fui governador e sei que sem o fundo constitucional inviabiliza o Distrito Federal, porque nós somos capital do Brasil e a manutenção dessas áreas chamadas áreas essenciais, que é a área de segurança pública, que é uma área central para a capital do Brasil, e o fundo ainda auxilia nas duas outras áreas essenciais de saúde e de educação. Então, já pensou, sem qualquer baque, qualquer queda em áreas tão, tão fundamentais da vida do povo, né? Então, eu primeiro isso. Tenho muita experiência na luta e na defesa do Fundo Constitucional. Nós temos que manter os recursos do Fundo Constitucional para o Distrito Federal. E também, ao mesmo tempo, né, no diálogo com as áreas econômicas, mostrar que o retorno que a gente dá é muito grande para o Distrito Federal, para o Brasil, com esses recursos do Fundo Constitucional. Porque manter a capital da República. A capital é de todo brasileiro. A capital não é só de quem mora aqui. A capital é do Brasil. Por isso, a importância estratégica, por isso que foi introduzido esse recurso quando da fundação de Brasília. E primeiro e segundo, é que nós também precisamos fazer a lição de casa. A única coisa que põe em risco os recursos do Fundo Constitucional para Brasília quando não se faz a lição de casa. O gestor do Distrito Federal tem a obrigação de tratar esses recursos com esmero, com carinho e dar retorno para o Brasil. Retorno para o Brasil, não é para Brasília. É isso que vai fazer com que o Fundo Constitucional jamais será ameaçado. Porque, veja bem, tem esse episódio do 8 de janeiro aqui, que colocou as nossas forças de segurança pública num papel daquele. Isso desmerece a nossa segurança pública. Desmerece perante o Brasil. A nossa segurança tem que garantir a segurança pública da capital do Brasil, é garantia da democracia do Brasil. Não é pouca coisa, é garantia da democracia. O que estava em risco ali era um golpe de Estado sob as barbas da segurança pública do Distrito Federal, quando tirava fotos e conciliava com isso, com parte dessa segurança. Mas a culpa não é da segurança. Não é porque os profissionais são os melhores, a melhor polícia que do Brasil é a Polícia Militar do Distrito Federal. A culpa é do comandante da polícia, que é o governador do Distrito Federal. Esse é o que não tinha ordem dele para impedir a baderna, para impedir a invasão dos poderes da República e depredar daquela forma como foi feita. Isso sim é que põe em risco o Fundo Constitucional. Não tem outra forma de pôr em risco. Porque quando eu era governador, em 2013, teve manifestações também, muito maior do que aqueles 5 mil. Segundo a imprensa local, era 200 mil que estava na praça em 2013. Eu falei, não invade o Congresso e não desce para o Planalto. E foi a mesma polícia. Foi a mesma polícia, mas naquela época tinha um governador que falou que eu comandava diretamente a polícia, estava lá no telefone com eles, com os meus comandantes, falou, não invade o Congresso Nacional, isso aqui é casa do povo, não vai desmoralizar o Parlamento Brasileiro. Já tinham invadido lá o Rio de Janeiro, lá o Palácio Tiradentes, depredado o Palácio Tiradentes, que é um patrimônio histórico, ficaram lá dentro. E nós sabemos quem estava fazendo isso, qual era o objetivo, que era acabar com a democracia no Brasil já em 2013. Ali era o ovo da serpente, que veio depois tentar em 2008 ter o golpe de Estado no Brasil de novo. É a mesma turma, é a mesma turma. Então, essa segurança pública de qualidade que são nossos policiais, eles estão preparados para defender a segurança de Brasília com tranquilidade. Eles estão preparados. Por isso que o Fundo Constitucional é fundamental. Agora, tem que fazer a lição de casa para não pôr em risco esses recursos. Como, por exemplo, ter saúde pública de qualidade aqui. É uma obrigação ter saúde pública. Presta, no meu governo, eu fazia aqui, Adriano, era responsável de fazer as cirurgias de malformação cardíaca em criança da região norte do Brasil, que vinha para cá, do Acre, entendeu? Não, mas vinha a gente que atendia aqui. Nós atendíamos o Brasil. Esse Hospital da Criança está atendendo o Brasil inteiro. Aí sim você justifica o recurso do Fundo Constitucional. Agora, você destruir a saúde pública, como está hoje, né? Que hoje o pessoal de Brasília está saindo daqui para ser atendido em Goiás, que nunca aconteceu na história de Brasília alguém sair e ser atendido aqui no Novo Gama, em Lusiânia, ou ir para Goiânia para ser atendido. Está acontecendo isso hoje, pela destruição da saúde pública que esse governo do Distrito Federal fez aqui.
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0: Bandeirante, 6 horas 25 minutos, o Dia das Crianças está chegando, viu? E a gente traz um alerta aqui sobre os cuidados na hora de comprar os brinquedos. A reportagem é de Olívia Freitas.
1: O vendedor Arielson Leal já chegou a uma loja de brinquedos no centro de São Paulo com o pedido certo para a filha de 4 anos.
2: Pedi a cozinha completa. Aí eu, essa daqui, né? Eu acredito. O rapaz falou que essa é completa, tem tudo. Os acessórios. Aí só vim pegar e já vou embora.
1: O que as crianças querem, o que o bolso pode e o que a segurança exige. Essa é uma das preocupações da estudante de engenharia Gisele Moreira Alves.
3: Aí eu vejo se não tem peça pequena, porque como ele é pequenininho, ele pode colocar na boca.
1: Durante uma blitz na capital paulista, não foi difícil para os fiscais do Instituto de Pesos e Medidas de São Paulo encontrarem irregularidades numa região de comércio popular. A chefe da divisão do IPEM São Paulo, Doralice da Silva, chama a atenção para a fragilidade de um brinquedo que produz bolinha de sabão. Não havia selo do Inmetro, nem registro do produto.
4: Nem marca, nem de onde, qual que é a origem, o que, que é esse líquido aqui, se é água, o que, que é, se é, que tipo de sabão que é utilizado aqui, ó, até está desmontando.
1: Na emergência médica do Hospital Infantil Sabará, na capital paulista, foram mais de 1.500 atendimentos por acidentes com objetos nas vias aéreas em crianças de 2 a 4 anos desde 2018. 13% envolviam brinquedos, como explica a otorrinopediatra do hospital, Saramira Borradana.
5: Porque a criança, além dela ingerir, deglutir e aspirar, é muito comum colocar o brinquedo no nariz. É, nós tivemos 80% dos acidentes com brinquedo no nariz e na orelha também.
1: O selo do Inmetro garante que o produto passou por vários testes, desde resistência a risco de intoxicação por tinta. E avalia se há peças pequenas e pontiagudas. Atenta também à importância da indicação da idade. E mesmo com tudo certo, é sempre bom ficar de olho na turminha.
6: Piscou, aprontou. É criança.
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0: 6 horas 32 minutos. 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Destacamos aqui neste momento, né, a vitória que o Brasília Basquete conquistou ontem para cima do Caxias, lá do Caxias do Sul, torneio Abertura sendo disputado em Belo Horizonte. O Brasília venceu por 86 a 56, destaque para Zu Júnior, com 18 pontos, 7 rebotes e ali a eficiência de 22. O Brasília vai enfrentar o Flamengo na final do torneio hoje. A partida vai ser às 7h30 da noite lá em Belo Horizonte. Pode ser aí um título inédito para o Brasília Basquete, confirmando essa grande fase que a equipe vem passando nos últimos tempos. O Flamengo venceu o Minas por 77 a 62, destaque para o Franco Barelli, com 12 pontos, 5 rebotes, aí o atleta do Flamengo. Então, Flamengo e Brasília, você vai acompanhar, né? Quem quiser acompanhar aí, 7h30 da noite, a partida final do torneio de abertura do NBB. 6 horas 33 minutos, hora da gente conferir aí alguns trechos da entrevista do deputado eleito Thiago Manzoni, entrevista para o jornal Gente aqui da Bandeirantes, para os jornalistas Cláudio Humberto e Adriano Oliveira. E você acompanha aí alguns trechos dessa entrevista a partir de agora.
1: Foi um grande domingo para a direita brasileira, foi um grande domingo para o Brasil, né? O PL fez a maior bancada de deputado federal, fez a maior bancada de senadores da República, fizemos a maior bancada na Câmara Legislativa aqui do Distrito Federal e já começamos o trabalho para eleger Flávio Bolsonaro presidente do Brasil e reeleger nossa governadora aqui. Temos muito o que remar, faltam aí 3 semanas, mas eu tenho certeza que o povo brasileiro vai colocar o Brasil no caminho certo, no caminho da prosperidade.
2: Cláudio Humberto.
3: Então, deputado, muito, muito bom dia, parabéns aí pela vitória espetacular, uma vitória que de fato já se avizinhava, né, digamos assim, e a gente viu que, também que essa avalanche de votos que acabou premiando, né, tornando vitoriosos os candidatos de direita, os candidatos liberais, conservadores, um Brasil todo, né, foi impressionante isso. Como foi a sua campanha? Afora, é claro, eu não quero nem me referir ao horário eleitoral gratuito, né? Mas eu me refiro à campanha em si, nas ruas, né? Você percebia isso? Percebia que as pessoas estavam imbuídas desse propósito de impor derrota ao governo, à esquerda, de alguma maneira? Enfim, como foi? Qual o seu sentimento? Você saiu de casa para votar naquele domingo, dia 4, já com a convicção da vitória?
1: É uma alegria falar contigo, sempre uma satisfação. Olha, a nossa campanha é uma campanha muito orgânica, Cláudio. Na verdade, eu tenho, sei lá, aí uns 2.500 voluntários trabalhando na campanha porque acreditam nas pautas, acreditam naquilo que a gente defende. São pessoas de direita, pessoas conservadoras que trabalham voluntariamente. Então, a nossa campanha, essa é a terceira campanha, né, que eu participo. Participei em 2018, 2022, 2026, nas duas últimas com êxito quanto à eleição, na primeira com êxito só quanto à votação, mas perdi a eleição. A nossa campanha é uma campanha que ela cresce muito nos últimos 15 dias, porque é a hora que o público em geral começa a definir os seus candidatos a deputado, e é nesse momento que a nossa campanha cresce muito, porque nós temos muita gente ajudando voluntariamente. Então, a primeira pesquisa que eu apareci ali, se eu não estou enganado, faltavam 10 dias para o pleito. E a partir dali eu comecei a aparecer em todas as pesquisas e no domingo a gente tinha muita convicção que a gente ia chegar ao êxito e iríamos ter um final de campanha exitoso. Eu voto ali na Asa Norte, voto no Colégio Santa Doroteia e muitas pessoas me pararam no caminho de ida e de volta pro carro dizendo que tinham votado em mim. E principalmente pessoas, Cláudio, na idade adulta, madura e na terceira idade, o que me chama muito a atenção. Então, assim, essas pessoas me paravam, diziam que tinham votado em mim, e isso aconteceu em várias localidades onde eu fui durante o dia, né? Então, quando eu fui almoçar, isso aconteceu também. Depois, fui levar meus filhos para tomar um sorvete, e aconteceu também. Então, a expectativa já era de vitória. A gente sabia que tinha um trabalho muito consolidado nas nossas bases e que o eleitorado aqui de Brasília é um eleitorado de direita, né? E isso se confirmou não só na votação expressiva dos candidatos do PL, como também na votação do nosso presidente, do Flávio, que fez mais de 50% dos votos aqui. Isso aconteceu com o presidente Bolsonaro também em 2022. Então Brasília, mais uma vez, se coloca no cenário nacional como uma unidade da federação de direita. Então a nossa campanha foi assim. Claro, tem o trabalho de internet também, que hoje ele é muito importante, e a gente procura alcançar os eleitores de todas as formas que a gente pode. O horário eleitoral, eu acredito que faz diferença, principalmente as inserções que existem, né, que são aquelas, como se fosse uma propaganda, né, não é no horário eleitoral gratuito, é na grade normal das televisões. Eu acho que isso produz um efeito, mas o principal, na minha opinião, é o boca a boca e esse contato digital também, que as pessoas hoje passam grande parte do dia, Adriano e Cláudio, no telefone, né?
2: Ah, não tenha dúvida. Deputado, queria saber do seu foco agora nesse mandato como deputado federal. Quando se é deputado distrital, se tem um olhar voltado para o Distrito Federal. E quando você é um deputado federal, além de ter o compromisso com aqueles que o elegeram no Distrito Federal, é óbvio que tem que ter uma visão mais abrangente de todo o país, dos principais temas. O senhor pretende focar em quais áreas, projetos? O que o senhor pretende fazer quando assumir o seu mandato como deputado federal?
1: Adriano, são três pautas prioritárias que eu sempre defendi como candidato e nos últimos 4 anos como parlamentar. Primeiro, a família como a base de tudo. Então, grande parte do nosso esforço legislativo e grande parte das nossas emendas parlamentares são voltadas para isso, para fortalecer o vínculo dos pais com os filhos, a autoridade parental também, porque os filhos não são do Estado, são dos pais, é pai e mãe que educa a criança, fortalecer a escolarização para que os nossos jovens consigam entrar no mercado de trabalho. A gente, infelizmente, é um país improdutivo, né? O Brasil é um país que produz muito pouco dentro daquilo que a gente poderia. Então é família, trabalho e liberdade. E foi com esse tripé que a população do Distrito Federal me levou até a Câmara dos Deputados e eu vou continuar defendendo isso, defendendo redução de tributo. Imagina, eu sou o único deputado em 4 anos aqui no DF que propôs reduzir tributo. Consegui reduzir o ITBI, alterei a base de cálculo do ITBI para ser o valor da transação e não o valor que o Estado diz que é. Estou tentando reduzir o IPVA, espero que eu consiga até dezembro. E estou tentando fortalecer o Distrito Federal no sentido de entregar famílias mais saudáveis e gente apta a trabalhar. Eu acho que isso é o principal. A pauta nacional agora na Câmara dos Deputados, ela vai se manter dentro desses elementos. É claro, imagina, o Brasil é um país de dimensão continental e a gente legisla para o Brasil inteiro. Imagina que o Roraima tem uma realidade completamente diferente, não só cultural, mas da vida das pessoas, do cotidiano das pessoas, do dia a dia, em relação a Brasília, que tem uma outra realidade completamente diferente do, sei lá, de Santa Catarina. E é muito difícil você equacionar isso tudo. Então, eu acho assim, que o Brasil precisa passar por uma reforma no seu pacto federativo. Eu acho que a gente tem que entregar mais poder para os estados e para os municípios. Eu acho que a gente tem que entregar mais poder, não só legislativo, mas também em relação à aplicação do recurso público, recurso financeiro. Acho que isso é importantíssimo, porque quem está lá na ponta é que sabe o que está precisando, o que não está. E a gente precisa rever algumas coisas. Acho que o principal, nesse momento, é a gente devolver os poderes para as suas competências. Acho até que essa questão do Pacto Federativo pode ficar num segundo plano, mas a gente tem que devolver os poderes para as suas competências. Há de se colocar freio no Poder Judiciário, há de se resgatar as competências do Poder Legislativo. E eu tenho muita convicção de que o Flávio vai ganhar a eleição e vai colocar no Executivo o Brasil de volta no caminho da prosperidade.
3: Deputado, eu gostaria de saber qual a sua posição pessoal e também do grupo do qual o senhor faz parte, o partido também e tal, em relação ao segundo turno no Distrito Federal.
1: Segundo turno é Celina Leão, Cláudio. Nós temos em Brasília a disputa está entre o PT e quem não é PT. Eu não acredito que Brasília vai devolver a esquerda ao poder aqui no Distrito Federal. Imagina que os governos Agnello e Hollenberg, quando a gente vai para as ruas, ele é quase uma unanimidade. Eles são os piores governos de que o brasiliense tem recordação. A gente passou aqui, no último governo de esquerda, a vergonha da plataforma do Eixão cair e não ser colocada de volta no lugar. Quem colocou foi o Ibanez, quando assumiu a cidade largada, as traças, o Distrito Federal largado, e a gente não pode permitir que o PT volte ao poder. A Celina só não ganhou no primeiro turno por conta de 167 votos. Se ela tivesse tido mais 167, teria sido eleita em primeiro turno. Eu tenho certeza que esses votos virão agora no segundo turno e que nós vamos elegê-la, porque as ideias que ela carrega são melhores. Tenho dito ontem, falei, Cláudio, comentei numa outra entrevista que concedi, que a Celina não tapa o sol com a peneira e ela sabe que tem muita coisa para melhorar no Distrito Federal, mas ela tem coragem de enfrentar e tem coragem de buscar soluções. Dou o exemplo da saúde, que talvez seja o maior desafio do Distrito Federal, em que a Celina, além de ter aprovado a tabela Suscandanga, muito semelhante ao que o Tarcísio fez em São Paulo e praticamente zerou as filas da saúde pública lá em São Paulo, a gente já está iniciando esse trabalho da tabela Suscandanga aqui no Distrito Federal. E mais do que isso, a Celina fez contratação de 300 médicos temporários para aliviar a carga ou a sobrecarga que existe hoje nos nossos hospitais. Isso já tem dado um refrigério aí para a nossa população e também para os nossos médicos. E eu tenho certeza que ela vai continuar avançando não só na saúde, mas em todas as áreas. Então não tenha dúvida, Cláudio, que o nosso grupo está com a Celina e que nós vamos ganhar, porque o PT é o retrocesso. E a gente não pode imaginar ou admitir que o PT volte a governar a capital da República.
2: A gente tem ouvintes aqui participando, uma delas é a Gersina, que disse que é sua eleitora, viu? Disse que votou no senhor, né, para deputado federal aqui, ouvinte assíduo aqui, e disse que está acompanhando a gente pela live.
1: Agradeço muito pela confiança dela.
2: Eu queria perguntar sobre duas pessoas, Michele e Bia, as duas candidatas ao Senado, que foram eleitas. Eu queria saber da importância na sua candidatura, por mais que o senhor tenha uma história, tenha um trabalho. Por que eu digo dessa forma? Mesmo que não seja uma substituição, o senhor, entre aspas, eu vou dizer assim, está entrando na vaga que foi de Bia Kicis, né, do PL, porque Alberto Fraga se reelegeu para deputado federal. Elas tiveram importância? Como é que é o seu trabalho junto delas?
1: Não tenha dúvida, Adriano. Nós somos um grupo político. E é claro que numa campanha majoritária, como elas fizeram, para um cargo majoritário, elas precisam apoiar muita gente de muitos partidos. E isso é natural que seja assim, porque elas precisam de uma base de apoio, não só de candidatos a federal, mas de candidatos a distrital. E isso elas tiveram, fizeram esse trabalho para todos os outros partidos. Mas é lógico que o eleitor de direita, o eleitor bolsonarista, reconhece em mim o sucessor da Bia. E reconhece nas palavras da Michele, que falou diversas vezes que eu era o candidato dela e do presidente Bolsonaro, reconhece a legitimidade para isso. Então eu não tenho dúvida que elas tiveram uma influência muito positiva na minha candidatura. Aliado a isso, na campanha eleitoral, tem esse trabalho de 4 anos a que você se referiu. Então em 2022 eu já fui eleito numa dobradinha com a Bia, e agora em 26 a Bia indo para o Senado. Essa cadeira dela ficaria vaga e ela fez questão de apontar em todas as oportunidades que teve que eu seria o sucessor dela, e eu honrosamente vou dar continuidade ao trabalho da Bia, a esse trabalho formidável que ela desempenhou nos últimos 8 anos como deputada federal. Desejo a ela e a Michele que Deus abençoe o mandato delas, os mandatos delas como senadoras, e que elas possam entregar para a população do Distrito Federal e do Brasil aquilo que essa população espera, que é a continuidade das ideias de direita sendo implementadas na nossa Casa Alta lá no Senado Federal. Eu fiz o compromisso e reafirmo aqui para vocês de dar continuidade ao trabalho da Bia. Ela é uma parlamentar espetacular e os nossos princípios e valores continuarão sendo defendidos lá na Câmara, agora por meu intermédio.
2: Passar para o Cláudio, o deputado tem uma série ainda de agendas para fazer mais uma pergunta para ele.
3: Então, deputado, eu queria que o senhor pudesse comentar aqui conosco algo que a gente comentou agora há pouco, que foi a decisão do ministro Alexandre de Moraes, subitamente bonzinho, diminuindo a pena da Débora do Batom em 200 dias, né? Como se isso fosse alguma coisa significativa, né? Porque, afinal de contas, o que é significativo é, ou foi significativo, foi a pena cruel, desproporcional de que ela foi alvo no 8 de janeiro, né? Por causa do 8 de janeiro, por causa da pichação com batom, né? Uma coisa inacreditável.
1: Perdeu o mané.
3: Eu queria que o senhor deputado falasse um pouco sobre isso, como recebeu essa decisão e o que é possível fazer doravante.
1: A decisão dele é por remissão, Cláudio, você sabe me
3: remissão,
1: dizer?
3: Remissão.
1: Remissão da pena em razão do trabalho, né?
3: Isso.
2: 212 dias aí, semiaberto.
1: É uma raridade, mas ele está só aplicando a lei. Nesse caso, a lei está sendo aplicada de maneira correta. O que existe, que não é comum, é o que se fez desde 8 de janeiro de 2023 em diante, com pessoas inocentes sendo apenadas por 14, 15, 16, 17 anos de cadeia, como se fossem bandidos de alta periculosidade. No Brasil, o que está acontecendo é que bandido está sendo colocado em liberdade pelo Supremo Tribunal Federal e pessoas inocentes estão presas pelo mesmo Supremo Tribunal Federal. E a gente tem que aguentar ainda, Cláudio, Adriano, ouvinte da Rádio Bandeirantes, o ministro mais antigo do Supremo Tribunal Federal, Gilmar Mendes, dizendo que até a máfia tem ética. E falando isso para defender outros ministros do Supremo absolutamente envolvidos nesse escândalo do Banco Master. Então imagina, o ministro André Mendonça revelou as relações promíscuas, espúrias, imorais de Alexandre de Moraes com o banqueiro Daniel Vorcaro e o ministro Gilmar Mendes, em defesa de Alexandre de Moraes, imagina, disse que até a máfia tem ética e que se algum ministro do Supremo eventualmente cometeu algum erro ou ato ilícito, que isso não poderia ser tornado público daquela maneira. É de envergonhar o povo brasileiro, é de envergonhar cada cidadão do Brasil que eles se protejam mutuamente dessa maneira, enquanto pessoas inocentes como a Débora Rodrigues, conhecida como Débora do Batom, foi condenada a 14 anos de cadeia. Então, o Supremo Tribunal Federal tem feito um desserviço para o Brasil, não é de hoje. O caos institucional em que o Brasil está metido, Cláudio, é responsabilidade quase que exclusiva do Supremo Tribunal Federal. Eu digo quase porque o Lula também tem parte nisso. Foi o Supremo que tirou o Lula da cadeia para ele ser alçado à presidência da República, depois de o Lula ter sido condenado em 3 instâncias de julgamento e o Supremo ter mantido as decisões de todos esses tribunais, da 13ª Vara, do TRF e do STJ. E depois disso, o Lula, o pouco de governabilidade que ele teve, veio só por causa de decisões do Supremo. E o Lula já afirmou, inclusive, no lançamento de uma emissora de televisão, que tinha muita gratidão pelo Alexandre de Moraes, por tudo que o Alexandre de Moraes tinha feito por ele. Então, assim, essas relações absurdas, abjetas, elas têm sido tornadas públicas agora e tem feito o povo brasileiro se colocar contra isso tudo que está acontecendo. O povo brasileiro tem medo de se manifestar, tem medo de colocar na rede social o que pensa, tem medo até de curtir algumas coisas nas redes sociais. Mas quando chega na urna, dá a resposta. E eu não tenho dúvida que o massacre eleitoral, que foi o dia 4 de outubro, onde o PL fez a maior bancada para o Senado, para a Câmara Legislativa, o Flávio virou o primeiro turno na frente, isso aí é a resposta do povo em relação a esse consórcio PT-STF que está acabando com o Brasil. Então, o que aconteceu com a Débora agora nada mais foi do que a aplicação correta da lei. O que é de se estranhar é a aplicação correta, porque a lei vem sendo violada sistematicamente pelo Supremo Tribunal Federal. Nós precisamos acabar com isso. É necessário empichar ministros do Supremo que cometeram abuso de autoridade e violaram a lei nos últimos anos.
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0: 6:54, você está na Bandeirantes em 89,9 FM, hora da gente falar sobre saúde e qualidade de vida.
1: Hoje vamos falar com o Dr. Evaldo sobre o uso excessivo de telas.
2: Uso de telas e saúde de jovens e crianças é tema quente e recentemente revisado pelo The Lancet. Uso de mídias digitais em adolescentes associa-se em 80% dos reportes com desfechos ruins na saúde. E em crianças com até 10 anos de idade, em 71% dos casos, os desfechos são ruins. Dados provenientes de uma análise consolidada de quase 3 mil artigos publicados envolvendo 9 milhões de jovens. Em adolescentes, o uso excessivo de telas aumenta em 2,3 vezes a solidão e problemas comuns de saúde mental. Em crianças até 10 anos, aumenta 1,8 vezes. Autoflagelo é raro, porém quando ocorre, é sempre muito grave. A obesidade é comum e acomete 175 milhões de jovens, embora associada e não diretamente relacionada como causa. Além disso, temos associação causal com miopia, depressão e também associado o uso de tabaco e o tabagismo. Podemos e devemos ter políticas para um uso saudável das tecnologias e das telas pelos jovens e crianças. E até para nós, adultos. Fique bem e até a próxima.
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0: Música. 6:59, ponto final no nosso Pulo do Gato neste sábado, mas às 7:30 eu volto com o nosso Primeira Hora, atualizando o noticiário para você que se liga aqui na Bandeirantes. Ao longo do dia, ao longo dessa manhã, a gente se fala mais. Você vai ficar agora com o horário eleitoral, mas voltamos logo mais.
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1: Bandeirantes, 7:20.
2: A PF e a Procuradoria-Geral da República negam que declarações tornadas públicas atribuídas a Daniel Vorcaro façam parte de uma proposta de delação rejeitada.
1: A reportagem da revista Veja sustenta que o banqueiro financiou um documentário sobre Lula em troca de negócios com o governo.
2: A campanha do petista classificou a matéria como irresponsável e disse que vai recorrer à justiça.
1: O repórter Sandro Barbosa tem mais informações.
3: Junho de 2026, Daniel Vorcaro entrega à Polícia Federal e à Procuradoria-Geral da República uma segunda proposta de delação premiada. Dias depois, ela foi rejeitada por falta de provas. A revista Veja publicou que, num dos documentos levados, o banqueiro disse que pagou 30 milhões em dinheiro vivo para cobrir as despesas de um documentário sobre Lula feito pelo cineasta norte-americano Oliver Stone. Ainda de acordo com a Veja, Vorcaro disse que o pagamento do documentário foi feito ao Instituto Lula e que negociou com o ex-tesoureiro do PT, João Vaccari Neto, acesso aos fundos de pensão controlados pelo governo. A Polícia Federal e a PGR negaram que Vorcaro tenha prestado depoimentos ou apresentado documentos sobre o que trouxe a reportagem. Lula e o PT disseram que, às vésperas da eleição, a Veja publicou uma peça eleitoral irresponsável com acusações sem provas. Entre as medidas anunciadas pela campanha do presidente estão um pedido de direito de resposta contra a Veja, uma ação de indenização por danos morais, uma queixa-crime contra Vorcaro e um pedido à Justiça Eleitoral para impedir o uso da reportagem na propaganda eleitoral. A defesa atual de Daniel Vorcaro disse que não participou de nenhuma das negociações anteriores de delação, que não confirma o conteúdo de qualquer material divulgado cuja origem, autenticidade e integridade não são reconhecidas. O documentário, dirigido por Oliver Stone, traz depoimentos de pessoas próximas do presidente Lula. Um dos depoimentos do filme é dado pelo ex-advogado de Daniel Vorcaro, Valfrido Vardi. Ele recebeu mais de 70 milhões de reais prestando serviços a Vorcaro e ao Banco Master.
2: Bandeirantes 7:23.
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1: Bandeirantes, 7:24.
2: O presidente do Senado, Davi Alcolumbre, inclui na pauta da próxima quarta-feira a votação da proposta de emenda à Constituição que prevê o fim da escala 6-1.
1: A pauta prevê a última sessão para a discussão da proposta e a votação em primeiro turno do texto no plenário da Casa.
2: De acordo com o regimento interno do Senado, a matéria precisa passar por 5 sessões de discussão em plenário antes de ser votada em primeiro turno.
1: Após a primeira votação, é preciso aguardar 5 dias úteis antes da nova análise da proposta.
2: Após esse período, são necessárias 3 sessões de discussão.
1: Só depois dessa etapa, o texto poderá ser submetido à votação em segundo turno.
2: A base do governo governo Lula tenta, no entanto, acelerar o rito para garantir os dois turnos de votação no mesmo dia.
1: O PL do senador Flávio Bolsonaro ainda não divulgou publicamente se fechará posição sobre o tema.
2: Mas em ter os dois turnos de votação no mesmo dia.
1: O PL do senador Flávio Bolsonaro ainda não divulgou publicamente se fechará posição sobre o tema.
2: Mas integrantes do

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8: O presidente do Supremo nega acesso do ministro Luiz Fux ao inquérito das fake news.
7: Segundo Edson Fachin, ainda há 104 procedimentos sendo organizados e analisados pelo comando da corte.
8: Após essa etapa, os casos serão enviados para a Procuradoria-Geral da República e depois seguirão para o arquivamento definitivo.
7: Só então o conteúdo será liberado.
8: Fux havia determinado o acesso ao inquérito em uma ação do Partido Progressistas contra decisões do ministro Alexandre de Moraes.
7: Esses processos atingem o ex-presidente Jair Bolsonaro e aliados.
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7: Bandeirantes 7:30.
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0: Bandeirantes, 7 horas 30 minutos. Estas são as principais informações do dia. Eleitores que não votaram no primeiro turno podem participar do segundo, mesmo sem justificar a ausência. No DF, a abstenção chegou a 18,99%, com mais de 426 mil eleitores ausentes. Prazo para justificar a falta vai até 3 de dezembro. Secretaria de Educação manda retirar de escolas cartazes com críticas a Celina Leão. Ordem atende a decisão do TRE. Sindicato dos Professores classifica a medida como censura, enquanto o governo afirma ter encaminhado a determinação às unidades de ensino. Distrito Federal lidera ranking nacional de moradia em apartamentos. Plano piloto tem mais de 173 mil moradores em apartamentos e Águas Claras aparece em terceiro lugar no país. Casas ainda abrigam 66,4% da população do DF. Cadastro do Ministério do Trabalho aponta 12 registros de empregadores por trabalho análogo à escravidão no DF. Fiscalizações e processos envolvem 275 trabalhadores em todo o país. 553 pessoas foram identificadas em condições semelhantes à escravidão em 21 estados. No esporte, o Brasília Basquete derrota o Caxias e está na final do torneio de abertura do NBB. Equipe brasiliense irá enfrentar o Flamengo na decisão neste sábado, às 7h30 da noite.
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0: Neste momento, na capital federal, 23 graus. Chance de chuva de 3%, umidade relativa em 46%, alerta laranja para a baixa umidade em Brasília.

0: 7 horas 33 minutos, informações ao vivo com Ayumi Watanabe.
1: Bom dia também para quem acompanha a nossa programação. Então, as reclamações de consumidores do Distrito Federal contra a Neoenergia aumentaram de forma expressiva em 2026, principalmente após a atualização do sistema comercial iniciada em maio. Entre janeiro e setembro de 2026, foram 1.067 reclamações contra 420 do mesmo período do ano passado. Os registros mais que dobraram, foi um aumento de 154%. Setembro, por exemplo, foi o mês com mais reclamações, com 213. Entre as principais denúncias estão cobrança de tarifas e valores não previstos, demanda não resolvida ou não respondida no prazo e cobrança por irregularidade ou defeito na medição. Procurada, a Neoenergia disse que reconhece o aumento das reclamações durante a atualização do sistema comercial, que já foi concluída, e lamentou eventuais transtornos causados aos clientes. Ainda segundo a empresa, de janeiro a setembro, as reclamações registradas no PROCON equivalem a 0,08% dos mais de 1 milhão e 300 mil consumidores atendidos, sendo que mais de 99,9% dos clientes não registraram reclamação. E olha, Vitor, em julho deste ano, a Justiça do DF reconheceu que há indícios de graves defeitos na prestação do serviço público de energia elétrica e cobrou medidas para melhorar o serviço sob pena de multa. Então, lembrando aqui que denúncias podem ser feitas no site do PROCON DF. Volto com você, Vitor.
0: Muito obrigado, Ayumi Watanabe. 7 horas 35 minutos.
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0: Às 38 minutos, a Terracap lançou um edital de cadastramento para os ocupantes de lotes comerciais do setor de oficinas do Guará 2. A medida foi publicada na edição desta quinta-feira do Diário Oficial do DF. Para participar, é necessário comprovar a aquisição dos direitos sobre o imóvel por meio de documentos, como contrato de compra e venda ou cessão de direitos, além de apresentar um comprovante atual de residência como endereço do comércio. A medida é válida para pessoas físicas maiores de 18 anos ou emancipadas e pessoas jurídicas que habitem nos respectivos lotes. Segundo o órgão, os interessados devem comparecer à sede da Terracap de segunda a sexta, das 7 da manhã às 7 da noite. A Secretaria de Educação manda retirar das escolas cartazes com críticas a Celina Leão. As informações com Milena Dias.
1: A Secretaria de Educação mandou às escolas da rede pública do DF retirarem cartazes com mensagens relacionadas à governadora Celina Leão, que estavam colados em paredes das escolas. A ordem foi baseada em uma decisão do Tribunal Regional Eleitoral. Segundo o documento enviado às regionais de ensino, os cartazes com fotos do ex-governador Ibaneis Rocha e da governadora Celina Leão tinham frases como: os responsáveis por transferir ao povo do DF a conta da crise do Master BRB. Nos papéis aparecem ainda a expressão: com apoio destes deputados, com fotografias, nomes e siglas partidárias de 11 deputados distritais. Na parte inferior do cartaz tem a frase: não esqueceremos, além das logomarcas do Sindicato dos Professores do DF e da Central Única dos Trabalhadores. O memorando pediu que as regionais encaminhassem com urgência às escolas a solicitação para verificar se no local há cartazes desse tipo e, se tiver, retirá-los de forma imediata. As escolas tiveram até esta quarta-feira para tirar os cartazes. Segundo o Sindicato dos Professores, os papéis foram colados como forma de manifestação e chamou de censura a ordem do TRE. Nas redes sociais, a governadora Celina Leão postou um vídeo falando sobre outros cartazes contra ela que foram espalhados pelo DF com acusações sobre ela. Ela disse que denunciou os cartazes ao TSE e à Polícia Federal e acusa de serem responsabilidade do PT.
2: Para que investigue, para ver quem fez, quem pagou, quem mandou espalhar esse tipo de material por todo o Distrito Federal. E se você encontrar um desses cartazes, tire uma foto, registre o local e denuncie também, porque nós vamos reunir tudo e entregar às autoridades. E pode se preparar. Quanto mais perto da eleição, mais essa galera do PT vai usar tudo quanto é tipo de ataque.
1: Sobre os cartazes das escolas, a Secretaria de Educação disse apenas que encaminhou a ordem do TRE às escolas públicas do DF.
0: Sete horas, 41 minutos.
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0: Sete horas 44 minutos. Eleitores que não votaram no primeiro turno podem participar do segundo. As informações com Vitória Carvalho.
11: Bom dia, Adriano. Bom dia a todos. Quem não votou no primeiro turno das eleições precisa ficar atento ao prazo para justificar a ausência. O Tribunal Superior Eleitoral informa que o eleitor tem até o dia 3 de dezembro para regularizar a situação referente a esse primeiro turno. A justificativa pode ser feita pelo aplicativo e-título em menos de 15 minutos, pelo autoatendimento eleitoral no site tse.jus.br ou presencialmente em qualquer cartório eleitoral. É necessário apresentar um documento que comprove o motivo da ausência. A justificativa será analisada pela Justiça Eleitoral. É importante lembrar que cada turno é considerado uma eleição independente. Por isso, quem não votar também no segundo turno, marcado para o dia 25 de outubro, terá que apresentar uma nova justificativa. Nesse caso, o prazo vai até o dia 8 de janeiro de 2027, só ano que vem. O eleitor que não justificar a ausência dentro do prazo fica em débito com a Justiça Eleitoral e pode ter que pagar uma multa de até R$ 3,51 por turno. Além disso, enquanto a pendência não for regularizada, o eleitor fica sujeito a restrições previstas pela Justiça Eleitoral. A regra vale para quem tem o voto obrigatório. Lembro aqui que o voto é facultativo para jovens de 16 e 17 anos, pessoas com mais de 70 anos e analfabetos. No caso de quem não conseguiu solicitar o voto em trânsito dentro do prazo, não é mais possível votar nesse segundo turno fora da cidade onde reside. Ou seja, terá que justificar a ausência separadamente para cada turno em que não houver votação.
0: Bandeirantes, 7 horas 46 minutos. As montadoras de veículos instaladas no Brasil projetam um aumento das vendas e da produção no país, no melhor desempenho do setor nos últimos anos. De Belo Horizonte, as informações com Matheus Hermógenes.
12: A indústria automobilística brasileira deve fechar 2026 com mais de 3 milhões de veículos vendidos. Segundo a ANFAV, a Associação Nacional dos Fabricantes de Veículos Automotores, o número representa um crescimento de 15,2% em relação ao ano passado. O avanço é puxado principalmente pelos automóveis e veículos comerciais leves, que devem crescer 16,4% neste ano. A produção também deve fechar o ano em alta, com mais de 2,8 milhões de veículos fabricados no país. O resultado deve ser o melhor desde 2019. O desempenho, entretanto, não é positivo em todos os segmentos. A produção de veículos pesados, como caminhões e ônibus, deve cair neste ano. O presidente da Anfávia, Igor Calvé, explica as razões.
13: Sim, prevê um crescimento da nossa produção, não mais de 5,8%, mas um crescimento de 6,7%. Que a gente está aqui também, da mesma forma de emplacamento, vislumbrando que esse crescimento se dará, sobretudo, pelo mercado de leves e não pelo mercado de pesados. Como eu mostrei numa das últimas lâminas, o mercado de pesados, tanto emplacamento quanto produção, vai cair. A produção de pesados aqui vai cair 8%.
12: Outro ponto de atenção são as exportações. A previsão é de queda de 17,7% em 2026, enquanto as importações cresceram 30,4%. Os veículos chineses já representam 11,3% do mercado brasileiro. O presidente da Anfávia explica esse avanço.
13: China, né, como vem acontecendo desde meados do ano passado, assumindo uma liderança nos autoveículos importados ao Brasil, com um crescimento muito expressivo, de mais de 100% de um ano para outro.
12: A Anfávia mantém a avaliação de que o cenário é positivo, mas aguarda novos resultados antes de atualizar as perspectivas para o setor até o final do ano.

0: 7 horas 49 minutos. O descarte de canetas emagrecedoras é o destaque de Giba Ismanioto.
1: Elas ficaram famosas, viraram febre e mudaram a rotina de milhões de pessoas que buscam emagrecer. Segundo a Anvisa, quase 700 mil caixas de canetas emagrecedoras são vendidas todos os meses no Brasil. Mas depois da aplicação fica aquela pergunta: para onde devem ir as agulhas e as canetas usadas? Antes de responder, ouça esse vídeo.
2: Ai, meu povo, pelo amor de Deus, cara. Pelo amor de Deus, isso tá furando o coletor de lixo agora.
1: O apelo foi gravado pelo Tota, um catador do interior de São Paulo. Ele mostra agulhas e seringas de canetas emagrecedoras no meio do lixo reciclável. Um perigo. Além do risco ambiental, elas podem estar contaminadas. A gente conversou com Carla Kobayashi, que é infectologista do Hospital Sírio-Libanês.
3: Você tem um risco potencial de transmissão de algumas doenças, como, por exemplo, hepatite B, hepatite C e o próprio HIV.
1: O descarte regular de canetas emagrecedoras se tornou uma das principais preocupações nas cooperativas brasileiras. Anderson Nassif, diretor da Logística Reversa, Associação Nacional de Catadores, conversou com a gente também.
4: É um descarte de resíduo de saúde e, portanto, as nossas organizações de catadores que trabalham com materiais passíveis de reciclagem, sem contaminação, jamais poderia estar recebendo esse tipo de resíduo, né?
1: E o problema começa na falta de orientação. A Stephanie Alves da Silva, que é vendedora, usa tirzepatida há 4 meses.
5: Faço a aplicação, quando eu termino, eu tampo, né? E descarto no lixo comum.
6: Lixo comum?
5: Lixo comum.
6: Nunca ninguém te disse nada que poderia causar algum problema?
5: Não, de jeito nenhum.
1: Para que isso não aconteça, não tire a agulha da ponta da caneta ou da seringa. Junte várias delas em um recipiente rígido, uma embalagem de amaciante para roupa, um pote de sorvete ou de vidro. Quando estiver cheio, tampe essa embalagem, passe fita e identifique por fora que se trata de um material com agulhas. Leve até um ponto de coleta, como uma unidade de saúde ou farmácia. Então fica o alerta aí. Depois da aplicação, não dá para esquecer do destino correto daquilo que ficou para trás.

7:52, uma cratera de aproximadamente 4 metros de profundidade e 1,5 metro de diâmetro se abriu em um asfalto da via de acesso aos blocos da 714 Norte. O caso aconteceu na quinta-feira e o Corpo de Bombeiros foi acionado para atender a ocorrência. Segundo a equipe, o pavimento cedeu e deu origem ao buraco, mas o motivo do incidente ainda é investigado. Ninguém se feriu e nenhum carro foi danificado. 7:52, um homem suspeito de integrar uma quadrilha especializada em golpes com máquinas de cartão de crédito foi preso pela PM na EPNB, na altura do Riacho Fundo 1. Segundo a investigação, o grupo causava prejuízos superiores a R$100 mil por dia a moradores da região central de Brasília. Somente na última quinta, o suspeito teria aplicado golpes contra dois idosos, com perdas estimadas em R$60 mil. Os criminosos usavam dados bancários e pessoais das vítimas, principalmente de idosos com limites elevados de crédito. Em geral, entravam em contato na data do aniversário da pessoa e informavam que fariam a entrega de um presente. Ao chegar à residência, o suspeito se apresentava como entregador de um estabelecimento comercial e cobrava uma pequena taxa, entre R$10 e R$15. Durante o pagamento, manipulava a máquina de cartão para realizar transações de valores elevados sem que a vítima percebesse. A prisão foi feita por equipes do 1º Batalhão da Polícia Militar, responsável pela Asa Sul, e apreenderam 8 máquinas de cartão. O homem foi levado para a delegacia, onde o caso foi registrado. De acordo com a Polícia Militar, ele tem antecedentes criminais por estelionato e furto, que foram cometidos no estado de São Paulo. 7:54. Partido Liberal.

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12: Bandeirantes, 7:58. No torneio de abertura do NBB, o Brasília Basquete vence e consegue vaga inédita para a final do torneio que está sendo realizado em Belo Horizonte. O jogo começou equilibrado, mas o Brasília logo impôs o ritmo e garantiu a vitória por 86 a 56. Com o resultado, a equipe de Brasília vai enfrentar o Flamengo hoje, às 19h30, para tentar aí conquistar esse título inédito para o esporte do Distrito Federal.

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Quinto Sinal vai marcar 8 horas.

0: 8 horas da manhã em ponto, muito bom dia para você que tá ligado aqui na Bandeirantes para acompanhar o Jornal Gente. Hoje é dia 10/10, dia de promoção. É, tem muita empresa que gosta dessa data, né, de dia e mês repetitivos para fazer promoção. Então, atenção, você que gosta aí de fazer suas compras, passagem aérea, tem muita coisa em promoção hoje. É uma data que movimenta o comércio, uma estratégia, né, vamos dizer assim, utilizada pelos vendedores para ampliar a venda. Assim como tem Dia dos Pais, Dia das Mães, Dia dos Namorados, o Dia das Crianças, que vai chegar aí na próxima segunda-feira, também tem essa tendência de uns tempos para cá no comércio eletrônico, principalmente, de fazer promoção nessas datas repetitivas. Mas hoje é dia 10 de outubro de 2026, nós estamos juntos nessa jornada, hoje com uma série de entrevistas, repercussões, para falar bastante de eleição aqui no Jornal Gente. Eu já convido você a participar conosco, a mandar sua mensagem para cá, conversar conosco, falando também sobre as questões das estradas, uma vez que estamos vivendo o começo de um fim de semana prolongado pelo feriado de Nossa Senhora Aparecida no dia 12 de outubro, na próxima segunda-feira. Já tem ouvinte falando sobre a situação complicada nas estradas, no sistema Anchieta Imigrantes, já temos movimentação intensa desde cedo e essa aqui é a mensagem de um dos nossos ouvintes.
1: Bom dia, Rádio Bandeirantes. Fabrício, motorista de caminhão de Piracicaba, passando aqui pela Anchieta, tudo parado aqui, numa fila gigantesca, antes mesmo de chegar no pedágio, aqui no entroncamento. Muita fila, hein? Bom dia para todo mundo aí, sempre ligado na Rádio Bandeirantes.
0: Valeu, amigo, irmão caminhoneiro que tá ligado aí na Bandeirantes trazendo esse destaque para nós. Você também manda sua mensagem para cá, ajuda outros ouvintes, pergunta, a gente responde para você a situação das rodovias. O dia é de sol, de calor, vai mudar um pouquinho o tempo, vai chover à tarde, amanhã já não vai ser tão bom quanto hoje. Então, se você vai aproveitar algum dia desses três aí de folga do feriado prolongado, do fim de semana prolongado pelo feriado, aproveite hoje, se possível. Meus amigos, temos muitos temas para conversar hoje por aqui. Um dos temas é o seguinte: o governo decidiu mexer em imposto de combustível a 16 dias da eleição. É verdade que o preço do barril do petróleo aumentou bastante nessa semana, foi um dos destaques do noticiário, por conta da guerra que está acontecendo lá entre Estados Unidos e Irã, o Estreito de Hormuz, por onde passam os grandes navios cargueiros, por onde passa boa parte do petróleo produzido ali no Oriente Médio, que é exportado mundo afora. O barril de petróleo, ele ultrapassou a marca dos 100 dólares e manteve nessa faixa, e é claro que isso gerou apreensão nos mercados, muita procura pelo petróleo e as adaptações que são necessárias num momento como esse. Porém, nós estamos a 16 dias do segundo turno da eleição. O candidato que está postulando a reeleição é o presidente da República, que tem a caneta na mão para tomar uma medida como essa, um impacto de 5 bilhões de reais nessa renúncia que o governo está fazendo para deixar de impactar de uma forma mais incisiva o que nós temos no preço dos combustíveis. O que nós deveríamos é ter um sistema, né, flutuante que pudesse impedir esse tipo de decisão eleitoreira, algo que nós vamos comentar no programa de hoje com diversos especialistas, dentre eles o ex-ministro Aldo Rebelo, que daqui a pouquinho vai estar conosco aqui no Jornal Gente. Também vamos tratar de outro assunto importante do noticiário de ontem para hoje, que é o anúncio feito pelo presidente do Supremo Tribunal Federal, o ministro Luiz Edson Fachin, a respeito do fim daquele que é o inquérito do fim do mundo, o inquérito das fake news, como quiserem chamar. Esse inquérito, que foi aberto por uma determinação do então presidente do STF, Dias Toffoli, logo depois de uma reportagem da revista Cruzoé, que dizia que o Dias Toffoli era o amigo do meu pai, e o Marcelo Odebrecht estava envolvido nessa história também, ainda no rescaldo lá da Operação Lava Jato, e por uma determinação de ofício, usando um artigo muito questionado do Regimento Interno do Supremo Tribunal Federal, o ministro deu a relatoria para o ministro Alexandre de Moraes, também sem sorteio algum. E esse inquérito perdurou durante 7 anos, ainda está aberto, deve ser encerrado agora, segundo sinalizou ontem o ministro Fachin, que hoje é o presidente do STF, mas muitas medidas foram tomadas, nós vamos relembrar algumas delas aqui para vocês e conversar sobre o impacto que isso teve e a discussão, né, do fato do ministro, em alguns momentos do inquérito das fake news, ser o acusador, o julgador, a vítima, poder de tomar decisão sem consultar Ministério Público, sem consultar a polícia, isso não combina com o Estado Democrático de Direito e é um dos temas que nós vamos tratar também no Jornal de Gente de hoje, que eu estou convidando vocês todos a participar. Além, claro, né, do assunto principal, que é a primeira semana depois do primeiro turno das eleições. Nós vamos, nesse segundo turno, acompanhar. Muitas informações já foram divulgadas, as estratégias das campanhas, os apoios. Vamos fazer um resumo para você e fazer uma análise também, já que é sábado, a gente tem mais tempo do que durante a semana, ainda do resultado do primeiro turno. Porque foram muitas eleições, né? Nós tivemos aí eleição para deputado estadual, para deputado federal, para o Senado Federal, que foi a que mais chamou a atenção. É uma renovação grande no parlamento e também, claro, as eleições para os governos do Estado e também para a presidência da República. As pesquisas já estão saindo. Nós vamos conversar com o Murilo Hidalgo aqui no Jornal Gente. Murilo já está conectado com a gente nessa manhã. Ele é o diretor-presidente do Instituto Paraná Pesquisas e tem muito a acrescentar a respeito desse assunto. Murilo, conta para a gente alguma surpresa na divulgação aí dos primeiros números nesta semana. Seja muito bem-vindo aqui ao Jornal Gente. Bom dia para você.
2: Bom, Pedro, deu o esperado no arranque, né, das pesquisas eleitorais. Essa semana saíram três pesquisas eleitorais, né, todas mostrando uma vantagem ao candidato Flávio Bolsonaro. Saiu do Poder Data, da Atlas e do Datafolha, né, de 4 a 6 pontos na frente. Era o esperado, porque o Flávio arrancou dois pontos percentuais na frente, e era esperado também que os eleitores de Caiado, de Romeu Zema, Augusto Cury e Renan Santos fossem mais pró-Flávio. Isso as pesquisas de primeiro turno já mostravam e se confirmaram. É uma vantagem considerável para esse momento, Pedro.
0: Murilo Hidalgo, você acredita que nós teremos a manutenção desses números depois das informações que foram divulgadas aí recentemente envolvendo o caso do Banco Master? A revista Veja traz uma informação sobre a delação premiada que poderia ser firmada pelo Daniel Vorcaro, que não avançou, uma informação que não foi contabilizada, segundo a Polícia Federal, o Ministério Público Federal, de repasses para o Instituto Lula. Isso vai mexer com o quadro eleitoral diretamente? É preciso aguardar a repercussão, a manifestação dos candidatos? Qual é o impacto que tem uma notícia como essa nas pesquisas no curto prazo, hein, Murilo?
2: Olha, não é uma notícia boa para o presidente Lula, com certeza. Toda vez que o candidato ele tem que perder seu tempo para se defender de acusações, não é algo positivo para a campanha. Mas, ao mesmo tempo, eu te digo que não é algo que vai definir as eleições. Porque essa eleição, Pedro, infelizmente, ela foi marcada por denúncias, só por lamas, né? Coisas muito ruins sobre os candidatos. E isso não afetou, tanto que os dois candidatos que mais sofreram acusações são os dois que chegaram ao segundo turno, são os dois que têm mais votos, são os dois mais rejeitados. Mas com certeza para o presidente Lula não é bom, porque ele precisa fazer uma virada histórica. Vamos deixar claro, né? Todo mundo, todos os candidatos até agora que disputaram a presidência da República, que viraram o primeiro turno na frente, se elegeram presidente do Brasil. Então, quer dizer, o presidente Lula tem que quebrar esse tabu e, no início de campanha, ter uma denúncia para ter que perder tempo, o cara se defendendo, com certeza não é bom para a sua campanha.
0: Murilo Hidalgo, a gente está recebendo aqui no estúdio do Jornal Gente o ex-ministro Aldo Rebelo, que veio participar conosco aqui. Vou botar ele na conversa, já que ele já está por aqui, para a gente expandir um pouquinho mais a análise do que nós temos nesse segundo turno. Tudo bem, ministro? Seja bem-vindo. Bom dia.
3: Bom dia, Pedro. Bom dia, Murilo. Bom dia às amigas e os amigos internautas e ouvintes.
0: Te surpreendeu o resultado do primeiro turno?
3: Não.
0: Por quê?
3: Porque o presidente Lula faz um governo que terminaria mal avaliado. Na economia, o governo se apega a números macroeconômicos de taxa de desemprego, crescimento da economia, que não são respaldados no dia a dia do cidadão. O que importa para o cidadão não é a macroeconomia, é o preço do supermercado, é o preço da gasolina, é o fato de mais de 80% da população estar endividada, as empresas quebrando. As pessoas olham o cenário e veem um Pão de Açúcar quebrando, uma Raizen quebrando. Outras empresas gigantescas também inadimplentes. A insegurança na vida das pessoas, a insegurança econômica e a insegurança nas ruas. Esses fatores pesaram em um governo que teve como política econômica apenas duas ações: aumentar despesa, por causa das eleições, principalmente despesas de última hora, que tinham naturalmente um viés eleitoral, e aumentar impostos, que até o Congresso teve que rejeitar uma dessas iniciativas. Eu acho que essa avaliação negativa conduziu o governo à derrota. A população fez a sua avaliação e não aceitou a avaliação do governo, que pintava um horizonte cor-de-rosa, quando, na verdade, a vida da população estava e continua muito difícil. E essa dificuldade pesou na urna, daí a derrota do presidente Lula.
0: Murilo Hidalgo, você vê possibilidade, né, dos candidatos ampliarem a votação em que campo? Quem é o eleitor aí que pode ser seduzido, vamos dizer assim, por um voto de Flávio Bolsonaro ou de Lula nesse segundo turno, Murilo?
2: Primeiramente, bom dia, ministro Aldo, parabenizá-lo. O senhor resumiu muito bem hoje as pesquisas qualitativas. O grande problema do presidente Lula foi o que o ministro Aldo acabou de resumir, certo? É o supermercado, é a gasolina, é o consumo, as pessoas não estão comprando. Esse é o grande problema do presidente Lula. Pedro, como que a gente vê esse segundo turno para o presidente Lula fazer uma virada? Qual é a grande dificuldade nesse momento? Com o eleitor que se absteu, que não apareceu para votar, acho muito pouco provável que o presidente Lula consiga virar a eleição em cima disso. Por quê? É histórico os 20%. É histórico. Todas as eleições é muito próximo. Ele vai conseguir reduzir isso? Pode até reduzir numa incrível polarização. Se chegarmos na última sexta-feira com 50-50, aí eu acredito numa diminuição de 1% ou 2%, que daí o Brasil inteiro vai votar para eleger seu presidente ou para não deixar o outro ganhar, né? Aí é a única forma que eu acredito na diminuição da abstenção. Segundo, Pedro, a abstenção jogou a favor do presidente Lula nessas eleições. Por que que eu explico isso matematicamente? A abstenção, ela aumentou aonde? Nos estados do Sul e do Sudeste, onde Flávio Bolsonaro foi mais bem votado. Ela diminuiu aonde? No Norte e no Nordeste, onde o presidente Lula foi mais votado. Então, se diminuir a abstenção, pela realidade da eleição de primeiro turno, o grande beneficiário seria Flávio Bolsonaro. O presidente Lula, para virar as eleições, ele vai ter que tirar votos já nesse momento de Flávio Bolsonaro, o que não é uma tarefa fácil, não é conquistar votos, é tirar, é convencer o eleitor do Flávio a não mais votar no Flávio e mudar para o Lula.
0: Esse é o Murilo Hidalgo, que está com a gente aqui no Jornal Gente ao Vivo, né, fazendo análise do resultado das pesquisas, também o que dizem aí as entrelinhas dos estudos, dos levantamentos nessa eleição de 2026. Também está com a gente no estúdio aqui o ex-ministro da Defesa, Ciência, Tecnologia e Esportes, Aldo Rebelo, que foi presidente da Câmara Federal. Na Câmara Federal, ministro Aldo Rebelo, tivemos uma mudança importante também. O Centrão perdeu essa eleição, hein, ministro?
3: Vamos ver, né?
0: Por quê?
3: Porque eu vi a lista dos eleitos. Ali tem muito lobisomem em couro de jacaré, tá certo? Ali tem muita gente do Centrão que fez uma campanha do que estava na ordem do dia, do que estava na moda. Mas a tendência é esse pessoal se agrupar em torno de uma agenda que é o que sempre foi a agenda do Centrão. Ninguém tenha ilusões em relação ao Congresso, tanto ao Senado quanto à Câmara dos Deputados. A Câmara dos Deputados sempre vai querer com o governo uma relação de ambiguidade. Qual é a relação de ambiguidade? De apoio, de cooperação, mas também de independência, para tomar conta do seu destino, para poder ter força, inclusive, para barganhar os seus interesses. E para isso, veja só, toda a Câmara dos Deputados precisa de um executivo fraco, de um executivo com o qual possa negociar em condições de força, em condições de vantagem. No dia que o executivo deixar de precisar da Câmara, ela é uma Câmara fraca, ela é uma Câmara fragilizada. Então, como é que o executivo vai precisar da Câmara? Se a Câmara tiver força e o executivo não tiver toda a força necessária. Então, não se iluda que a ideia de que, olha, agora o futuro presidente, provavelmente o Flávio, vai ter maioria absoluta na Câmara e no Senado, é preciso que se diga com toda a convicção que essa maioria sempre será relativa. Não é por acaso, Pedro, que recentemente, por exemplo, no caso da eleição do Senado, que foi o presidente Alcolumbre, e no caso da eleição da Câmara, os candidatos tiveram apoio do governo e da oposição. Tiveram apoio do governo e da oposição quando o governo era Bolsonaro e tiveram apoio do governo e da oposição quando o governo era Lula. Ou seja, os executivos tiveram que se entender com as duas casas, com as duas câmaras. Então, a derrota do Centrão deve ser relativizada, porque o Centrão não é um partido, o Centrão é um estado de espírito, o Centrão é um estado de alma. O Centrão é permanente não pelas legendas, o Centrão é permanente por uma relação que é muito tensa, independentemente dos governos, entre o legislativo e o executivo. Mesmo quando o governo tem maioria, essa maioria é relativa. Essa maioria tem que ser negociada. Essa maioria vai depender sempre de um entendimento. Eu fui presidente da Câmara
0: Sim.
3: e sei como é que as coisas ali funcionam. E eu era da base do governo do Lula. Mas não era tudo que o Lula queria que era possível ou que era feito. Não era. Por quê? Porque eu tinha na Câmara uma maioria que não aceitava votar ou se submeter a qualquer decisão ou a qualquer vontade do Poder Executivo. E assim continua até hoje, independentemente de quem seja governo, de quem seja presidente da República.
0: Murilo Hidalgo, qual que é a tua análise aí uma semana depois? Já deu para ver os números com calma, né, Murilo? No primeiro momento ali a gente destacava bastante o crescimento do PL, 121 cadeiras na Câmara Federal, uma ampliação grande também do número de senadores, 19 senadores eleitos do partido. Qual que é a tua análise a respeito dessa eleição para o Legislativo, Murilo?
2: Olha, Pedro, eu vejo muito de quem vai ser eleito presidente do Brasil. Acho que no primeiro momento, se o Flávio ganhar as eleições, nós vamos ter uma Câmara e um Senado, no início, muito favorável a Flávio Bolsonaro, caso ele vença as eleições. Se Lula vencer, eu não tenho dúvida que ele vai construir uma base de apoio, tanto no Senado quanto na Câmara. Por quê, Pedro? Muitos senadores, como falo, como propago, a direita elegeu a maioria dos senadores, mas muitos deles, Pedro, se a gente for estudar o histórico político deles, são ex-governadores, ex-parlamentares, e eles dependem de emendas, eles sobrevivem de emendas e cargos, certo? Então não é muito difícil, caso o presidente Lula vença as eleições, ele construir uma maioria, tanto na Câmara quanto no Senado. Agora, vamos ver quem vai se eleger o presidente do Brasil. Ali começa, mas eu vejo que nos 6 primeiros meses, não sei se presidente, se o ministro Aldo concorda, principalmente se Flávio vencer as eleições, ele terá uma calma. Eu acho que terá um parlamento muito favorável, nos 6 primeiros meses.
3: Tem toda a razão, ele terá um bônus de início de governo. Se ele souber aproveitar quando o governo toma posse com toda aquela energia favorável da vitória eleitoral, a boa vontade que o país adota em relação a qualquer governo que se inicia, perdoa certas falhas, estimula que o governo acerte. Se o Flávio, caso venha a confirmar o favoritismo momentâneo, venha a ser eleito, coisa que o pai não fez em 2019, não aproveitou o momento inicial. Acho que os ministros tomaram posse achando que a vitória eleitoral iria abrir as portas ou o caminho do Congresso para aprovar qualquer coisa. Então, muitos ministros na área da economia agiram com arrogância, não conversaram com o Senado, não conversaram com a Câmara. E acho que isso tem que ser feito logo no início. E o governo precisa tomar decisões difíceis e contará com o apoio da Câmara no primeiro momento. Eu tenho certeza, já anunciou aí que adotará medidas para desinterditar o país, que eu acho que é um dos problemas graves enfrentados no governo do presidente Lula, foi o fato dele ter um país rico e interditado. Interditado principalmente pela burocracia que ele promoveu. O presidente do IBAMA, por exemplo, parando toda a Amazônia, o petróleo, a fronteira mineral, a fronteira de energia, tudo foi parado pelo IBAMA. Aliás, o presidente do IBAMA não conseguiu eleger aqui em São Paulo. O Ministério do Meio Ambiente, Dona Marina. Dona Marina deixou a Amazônia, veio para São Paulo, estabeleceu-se aqui nos Jardins, arranjou um mandato de deputada federal, mas toda a política dela era para impedir a Amazônia de se desenvolver. Por isso que ela teve que sair de lá. Ela não pôde ficar no Acre, por exemplo. Provavelmente não se eleja lá nem vereadora da cidade de Mâncio Lima ou da cidade de qualquer cidade do Acre. Ela veio para aqui. Agora parou tudo. O presidente Lula pagou o preço agora. Essa agenda de desconhecer as necessidades econômicas do povo, só se preocupou com o meio ambiente, com minorias, com LGBT, com essas bandeiras. Tudo bem, isso pode dar 1,5 milhão de votos à dona Érica Hilton e tirar do Congresso o Zé Dirceu, que é um petista histórico. Mas eu pergunto, quantos votos a dona Érica Hilton, com a agenda dela, tirou do Lula como candidata a presidente? Porque essa agenda, tudo bem, ela tem apoio num certo setor da sociedade, mas ela tem uma rejeição muito grande em outros setores. E essa rejeição passa também para o candidato que é identificado com essa agenda, que foi o caso do presidente Lula, que é a agenda da digníssima esposa dele, da dona Janja. A Cátia Abreu botou o dedo na ferida, perguntou o seguinte, propôs fazer uma pesquisa para saber se a Janja traz mais voto ou tira mais voto do
0: Vamos
3: Lula.
0: perguntar para o Murilo. E aí, Murilo, a Janja tira voto do Lula?
2: Olha, Pedro, eu não, nós nunca fizemos uma pesquisa sobre isso, mas é uma boa sugestão do presidente algo para as próximas pesquisas. Agora, vamos ser justos também com a Janja. Ela pode não estar ajudando, mas a principal causa é do presidente Lula estar atrás das pesquisas hoje não é a Janja. Eu te
3: Claro.
2: diria que é a economia, é a segurança,
3: É isso
2: certo? A
3: mesmo.
2: Janja pode ser um problema. Mas
3: É.
2: botar na Janja a culpa pelo resultado eleitoral, eu acho que também não é muito justo, não.
3: Também acho. Agora, Murilo, a sugestão da pesquisa não é minha, não. A sugestão da pesquisa é da Cátia Abreu, que lançou esse desafio. Exatamente. Eu concordo
0: Mas
3: com
0: eu gostaria de
3: você.
0: ver essa pesquisa, viu? Essa pesquisa deve ter números interessantes.
3: Eu acho que a culpa não é dela, tá certo? Agora que ela deu um empurrãozinho para a derrota do Lula, eu acho que deu, tá certo? O Lula escorregou por conta própria. O Lula escorregou na economia, escorregou na impopularidade do mercado, do supermercado, da segurança pública. Agora que o jeito de fazer política dessa agenda de minorias, que é uma agenda legítima, mas essa não é a agenda da maioria da população. Essa é que é a questão que eu acho que contribuiu para que o presidente Lula também fosse se isolando com a soberba de achar que resolvia tudo sozinho, fazer declarações desastradas sobre um monte de tema. Eu acho que a pretensão de senhor do universo num momento difícil do país também ajudou a criar dificuldades para o atual presidente do Brasil.
0: Ministro Aldo Rebelo vai seguir com a gente aqui. A última para liberar o Murilo é a seguinte, Murilo. Você acredita que nós vamos ter surpresa nesse segundo turno em relação aos estados onde também há a disputa de segundo turno para governo? Como é que você está encarando aí os primeiros números, colhendo as primeiras informações nos estados onde nós vamos ter essa rodada final no dia 25 de outubro?
2: Olha, Pedro, tem estados que as eleições não foram vencidas por muito pouco. É o exemplo do Espírito Santo, é o DF, é o Acre, faltou em torno de 1, 2% para fechar no primeiro turno. Considero o exemplo do Espírito Santo, é o DF, é o Acre, faltou em torno de 1, 2% para fechar no primeiro turno. Considero esses estados uma virada.

0: dúvida que a eleição no domingo da eleição vai ser muito acirrada e a eleição assim vai pegar fogo, vai pegar fogo.
1: Esse é o Murilo Hidalgo do Instituto Paraná Pesquisas, que participou conosco aqui do Jornal Gente nesse primeiro bloco. Murilo, obrigado pela sua participação. Voltaremos a falar ao longo da semana. Um bom trabalho para você.
0: Muito obrigado pela oportunidade, Pedro, e um bom final de semana a todos.
1: Obrigado. O ministro Aldo Rebelo vai seguir com a gente aqui para discutir mais temas relacionados ao rescaldo da eleição, ao segundo turno, ao momento que o Brasil vive, as medidas que estão sendo debatidas antes do intervalo. Eu quero te perguntar sobre o Supremo Tribunal Federal. Qual foi o peso que teve essa crise no Supremo no resultado do primeiro turno, ministro?
2: O Supremo passou com as suas atitudes arbitrárias a ideia de que havia no país abuso de autoridade por parte de quem tinha o dever de entregar justiça, de fazer justiça. Então, o Supremo foi visto pela população como uma instituição que abusou do poder e das prerrogativas, principalmente naquele caso do 8 de janeiro. Principalmente nesse episódio do inquérito das fake news. Você não tem como passar 7 anos com uma investigação aberta, levantando a possibilidade de atingir com ela cidadãos presumivelmente envolvidos em ilícitos, que era principalmente esses crimes de divulgação de fake news, sem apresentar uma apuração definitiva. O Supremo tem a Polícia Federal, dispõe, se necessitar, também da investigação das polícias civis, pode recorrer a outras instituições, do COAF, por exemplo, Receita Federal, ABIN. O Supremo tem acesso a tudo. Por que em 7 anos não conseguiu entregar uma investigação acabada? Esses são os responsáveis pelas fake news, esses que são os criminosos que devem ser processados, e manteve aquilo como uma ameaça. E isso foi percebido como um abuso. E esse abuso resultou numa rejeição da população, e confundiu esse abuso com o próprio presidente da República, que tem uma relação muito próxima com o Supremo, aliás, se apoia muitas vezes no Supremo para governar na ausência de uma maioria no Congresso, e acho que esse abuso levou a população, uma parcela importante da população, a escolher a oposição como uma forma, diria, de protesto, de rejeição, de repúdio ao comportamento abusivo do Supremo Tribunal Federal.
1: Ministro Aldo Rebelo segue com a gente. Você pode participar conosco. Tem gente viajando aí porque tem feriado. Vamos acionar o ouvinte Bandeirantes com informação das estradas.
3: Bom dia, Bandeirante. Novamente, Fabrício aqui. Olha, uma boa notícia, hein? Depois do pedágio, o trânsito da Anchieta, depois do pedágio, o trânsito uma boa melhorada, hein? Dá para desenvolver uma média de uns 60 km por hora.
1: Tá aí a boa informação para você que está seguindo para o litoral, do nosso ouvinte que está no Sistema Anchieta Imigrantes. Participe conosco também e também da discussão política aqui no Jornal Gente, hoje recebendo o ex-ministro da Defesa, Ciência, Tecnologia dos Esportes, ex-presidente da Câmara Federal, Aldo Rebelo, conosco na Bandeirantes ao vivo. 8h30 da manhã, marcou o quinto sinal.
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2: Estamos de volta aqui no Jornal Gente hoje, recebendo o ministro Aldo Rebelo para conversar com a gente, para analisar o primeiro turno das eleições, sua análise, seu balanço sobre o que as urnas disseram nesse primeiro turno, ministro Aldo Rebelo. O que, que o senhor tem a colocar, o que, que mais chamou a atenção?
3: Pedro, uma análise correta tem que partir dos fatos, a opinião tem que se basear em fatos. Então, o primeiro fato dessa eleição é que o país continua dividido. A diferença entre os dois candidatos foi menor do que 2%. A diferença da eleição de 2022 foi menor ainda entre o presidente Bolsonaro, que perdeu, e o presidente Lula. O presidente Lula governou um país dividido e achou que não governava um país dividido. Não fez nenhum gesto de conciliação, não fez nenhum gesto de pacificação. A lição que o próximo eleito tem que adotar é que vai governar um país dividido. Você pode ganhar uma eleição num país dividido? Pode. Você pode ganhar uma eleição radicalizada? Pode. Mas você pode governar um país dividido e radicalizado? Eu digo que não. Um país dividido e radicalizado é difícil de você governar. Você vai governar um país. Você vai eleger o presidente da República. São três poderes: eleger o presidente da República, eleger o Congresso. O judiciário você não elege. Todos os que estão ali são vitalícios. O juiz de primeiro grau que tomou posse ontem, na comarca de Arapiraca ou na comarca de Pelotas, ele é vitalício, ele está lá. O desembargador é vitalício. O ministro do STJ, do TST, do TSE, do Supremo, todos são vitalícios. E todos viciados em causas. Hoje, o Poder Judiciário, com honrosas exceções, não se baseia na norma, não se baseia na lei, se baseia nas causas. Esse é o Supremo. O Supremo poderia ser o Supremo de qualquer país do mundo, porque ele tem uma causa. A causa dele é a causa das minorias, é a causa do meio ambiente, é a causa disso, é a causa daquilo. E a justiça hoje, com honrosas exceções, não decide com base na lei, decide com base nas causas. É como, com honrosas exceções também, a imprensa. A imprensa hoje não está preocupada em informar o eleitor. A imprensa está preocupada em defender causas que julga que são legítimas, independentemente do que a população pense. Então, a primeira lição, Pedro, é que o próprio presidente da República vai governar um país dividido. Portanto, ele tem que fazer um gesto de pacificação, um gesto de conciliação no país. Esse gesto de conciliação é dizer: olha, o seguinte, não vou fazer nada para não ferir interesses de ninguém? Não. Ele tem que conciliar, mas em torno de uma agenda que tenha clareza, que seja a agenda da maioria. Ele não vai poder conciliar com quem quer parar o país, com quem quer interditar o país, com quem quer condenar o país a não ter emprego, a não ter desenvolvimento, a não usar seus recursos naturais, a não enfrentar a bandidagem, a criminalidade. Com essas pessoas ele não pode conciliar. O que a população quer é alguém que faça o país voltar a crescer, que dê esperança para a juventude. Porque, Pedro, quando você interdita um investimento, você não interdita a atividade de um empresário. Quando você interdita o investimento, o IBAMA, a FUNAI, o Ministério Público, o promotor, o juiz, para uma obra, no Brasil são mais de 10 mil obras públicas paradas. Obras privadas, você nem conta quantas estão paradas por uma decisão judicial. A Vale do Rio Doce, segundo o próprio governo do presidente Lula, tem 70 bilhões de investimentos autorizados esperando licenciamento. E as outras empresas privadas têm 300 bilhões, empresas privadas, 300 bilhões de licenciamento, de investimento autorizados esperando licenciamento. Quando você bloqueia um investimento desse, você não está bloqueando o investimento da Vale do Rio Doce. É preciso que se compreenda que você está bloqueando o emprego do engenheiro, o emprego do técnico, a atividade econômica que vai mobilizar o pequeno comércio, o vendedor ambulante, o tributo que vai ser pago à prefeitura, recolhido pelo Estado, para financiar a educação, saúde, infraestrutura. Quando você bloqueia investimento privado, não é o lucro do empresário, não é o lucro da empresa, você está bloqueando o emprego, você está bloqueando o comércio, você está bloqueando receita, você está bloqueando divisas. É esse o crime que está sendo cometido contra o Brasil. E com esse tipo de crime, você não tem por que conciliar. Você tem que enfrentar. Agora, no resto, você vai pacificar. Você não vai considerar que quem discorda de você é seu inimigo. Você vai tratar com respeito, vai enfrentar, vai decidir, vai fazer valer a vontade da maioria, mas vai tratar com respeito. Porque, senão, você vai desperdiçar suas energias em agendas de guerras secundárias e deixar de fazer aquilo que é o mais importante. Eu acho que essa é a principal lição. Ganhar uma eleição num país dividido, ganha. Governar um país dividido, eu sei, é muito difícil. Você vai enfrentar a resistência da imprensa, do Congresso, do Judiciário, e aí você vai ficar ali imobilizado.
2: Nós estamos recebendo também no Jornal Gente o cientista político Fernando Schiller, que é um dos nossos colunistas aqui durante a semana. O Schiller também está participando ao vivo dessa grande análise que estamos fazendo do que foi o primeiro turno, uma semana depois, e já projetando também, Schiller, o segundo turno. Queremos te ouvir aí o que te chama atenção nisso que disse o ministro Aldo Rebelo, nas possibilidades de segundo turno, nas movimentações das campanhas. Queremos te ouvir. Seja bem-vindo, Fernando Schiller. Bom dia para você.
4: Ministro Aldo, só complementando um pouco o que disse o ministro Aldo, estava escutando aqui, já que nós estamos no sábado aqui, Pedro, Aldo, vou dar uma dica cultural aqui, dica cultural, exatamente, acabei de ler um livro que toca exatamente nesse ponto do ministro Aldo, chama Breakneck, ele compara o desenvolvimento recente da China com o desenvolvimento recente dos Estados Unidos, mas é aplicável às democracias ocidentais de maneira geral, né? Ele mostra como os chineses, mesmo tendo todos os problemas, né, evidentemente o maior deles é o autoritarismo, a autocracia chinesa, o Partido Único, assim por diante, neste aspecto de destravar investimentos, eles estão dando de um baile, né, nos Estados Unidos. Ele chama a China da sociedade dos engenheiros, né? Então o Comitê Central de Engenheiros que exatamente destravam o desenvolvimento chinês, aplicam muita velocidade na liberação de obras, na transformação de cidades, no investimento, enfim. Então, tem uma ação rápida do Estado chinês, né? Contrariamente ao que eles chamam de sociedade dos advogados. Né? Os advogados, exatamente essa ideia de você colocando obstáculos, decisões judiciais, judicialização, conflitos o tempo inteiro, etc., que acabam travando o desenvolvimento. Então, o tempo que leva na China para construir, às vezes, uma cidade inteira, isso leva 3, 4, 5 vezes mais tempo numa democracia como a americana. O que sobra para o Brasil, né? O que sobra para o Brasil, que é um país, além de pobre, eu sempre digo, a gente tem menos de metade da renda média do Uruguai. Esse é o tamanho, a renda média brasileira, nós temos regiões altamente desenvolvidas no Brasil. O Brasil é um país muito assimétrico, mas, no geral, é um país que tem menos de metade da renda média do Uruguai. Então, nós temos uma demanda, uma urgência por desenvolvimento brutal, por rapidez, exatamente por agilidade, e especialmente nas regiões mais pobres do país, que estão concentradas mais na região nordeste e norte do país. Ali que tem que destravar investimento, é uma questão, eu diria, quase civilizatória. Então fica aqui a minha dica, tá? Da leitura aí do Breakneck, do Dan Wan, que é um especialista chinês, mas com longa vivência nos Estados Unidos e no Canadá. Sobre a campanha eleitoral, acho que agora nós estamos no momento, está chegando o momento da verdade, né? Eu tenho muita expectativa que saia realmente aqui o nosso debate da Band, que os candidatos finalmente decidam participar. Até agora a gente tem uma campanha que eu chamo interditada. Cada um fala para a sua própria bolha. Esse tema da divisão do país é muitas vezes produzido pelos próprios candidatos. Os candidatos não querem interagir, quer dizer, então mantém essa postura de guerra. Então, o presidente da República não veio, decidiu não participar de nenhum debate, né? Então, não veio no debate da Band, disse que não ia no debate da Rede Globo e outros debates, mas dá entrevistas, as entrevistas controladas. Então, escolhe os jornalistas, escolhe os meios de comunicação, ou, eventualmente, até aceita fazer uma entrevista para jornalistas profissionais, etc., como fez para o Canal Livre aqui, mas vamos lá, não aceita o contraditório no sentido de ter outro candidato, né? Então, a minha expectativa é que o debate possa acontecer e destravar isso um pouco, não é? E acho que o grande desafio para o próximo presidente é exatamente falar para todo o Brasil. Na minha tese é o seguinte, ministro Aldo e Pedro, nós tivemos nos dois últimos mandatos, tanto do Bolsonaro como do Lula, presidentes que decidiram falar para metade do Brasil. Decidiram falar para metade do Brasil. E o outro lado do país é inimigo. Então, o outro lado tem que ser derrotado. E, bom, não pode ser assim. Quando você se elege presidente da República, parou a campanha eleitoral. Eu gosto muito de lembrar a campanha do McCain, do Obama, quando você tinha exatamente essa ideia. Bom, era meu adversário, agora meu presidente. Eu acho que esse é o grande desafio aí que a gente tem para o próximo presidente da República. Então, tem um desafio político, institucional, né? E depois tem que, como eu concordo, tem que destravar o país, porque desse jeito a gente não vai. Não estou escutando, Pedro.
3: Política, Pedro. Bom dia, Sheila. Bom te ouvir com essa leitura tão importante, tão atual, sobre esse paralelo entre a burocracia chinesa e a burocracia americana. A nossa, ela está num grau ainda mais elevado. Os Estados Unidos é um país que tem muito mais espírito prático, muito mais apego ao desenvolvimento do que o Brasil. A China está muito à frente, está na velocidade do supersônico, os Estados Unidos na velocidade do trem-bala, e nós temos na velocidade da carroça do século XIX. É assim que nós estamos, em matéria de burocracia e de desenvolvimento. A melhor forma do Estado brasileiro estimular o desenvolvimento é sair do lombo do investidor, é deixar o investidor cumprir o seu papel. Esse é o principal papel indutor do Estado brasileiro. Eu acho que o Brasil tem condições de superar essa divisão artificial, porque é uma divisão artificial. O país já foi dividido. Na época da independência, tinha gente que não queria. Na época da abolição, tinha gente também que não queria. Na República, tinha gente que não queria. Em 30 também o país estava dividido. Mas o que movia eram causas importantes, eram rumos do próprio país. Não eram caprichos ideológicos, divisões artificiais como nós temos hoje. E acho que o país pode superar essa situação. O Brasil já viveu períodos de guerras civis, inclusive, na regência, ou ameaças de guerras civis, como nos anos 30, ou mesmo em 64, e encontrou um caminho de superar esses impasses sem precisar o apelo à violência. Nós fizemos a República e não precisamos guilhotinar o rei e a rainha como os franceses. Não precisamos matar 200 mil pessoas, não precisamos transformar as ruas de Rio de Janeiro num rio de sangue, como os franceses fizeram. Eu acho que, por conta da proclamação da República, não morreu ninguém. Claro que foi um golpe, foi, teve violência, teve. Mas nada que se pudesse se comparar ao que aconteceu na França. Então, eu acho que pacificar o país é uma necessidade, e você pacifica travando lutas também, impondo rumos ao país, como é o caso, por exemplo, dessa abertura da fronteira mineral, da fronteira de energia, da fronteira da agroindústria, que são as vantagens que o Brasil tem diante do mundo e que são neutralizadas porque a burocracia, as instituições, as corporações, o IBAMA, a FUNAI, o juiz, o promotor, o Ministério Público. Essa questão do Ministério Público é um absurdo. O Ministério Público, na verdade, exerce uma tutela sobre tudo. Você tem órgãos ambientais para cuidar do meio ambiente, mas tem ali o Ministério Público. Você tem o Conselho da Criança e do Adolescente, mas você tem ali o Ministério Público. Você tem Ministério Público para tudo e nem sempre para cumprir um papel positivo. Eu acho que isso é o que o próximo governo precisa mudar e enfrentar também O Brasil é um país de formação religiosa. A primeira escola criada no Brasil foi aqui em São Paulo por dois jesuítas, o Manuel da Nóbrega e o José de Anchieta. Eles cuidaram da educação do Brasil durante séculos. O Brasil tem essa tradição, o Brasil tem esses valores, que são valores importantes, porque eles apontam a fraternidade, a caridade, o perdão. As famílias se apegam a esses valores religiosos. Mas tem gente chamada progressista que acha que isso é ser conservador. O Brasil é um país construído com base no esforço da família, na proteção da família. Eu digo sempre que quando um menino vem do interior de São Paulo, do Nordeste, aqui para nossa capital, para trabalhar como metalúrgico, comerciário, numa padaria, num bar, num restaurante, ele não vem para uma pensão do governo. Não existe uma pensão do governo. Não existe uma pensão do mercado. Ah, não, tem a pensão do Banco Itaú, do Bradesco, das multinacionais, da Nestlé, onde você pode ficar. Ele vem para ficar na casa de um parente. Ele fica na casa de um tio, de um cunhado, de um primo ou de um conhecido da cidade dele. Então a família é uma necessidade, não é uma invenção conservadora. Ninguém se apega à família porque é conservador. Se apega por uma necessidade. E esse pessoal aí chamado progressista se divorciou desses valores e desses sentimentos, achando que eles podem ser hostilizados porque são conservadores. Eu acho que o presidente Lula paga também um preço elevado, não por ele pessoalmente, mas principalmente pelo entorno dele, adotar uma posição hostil a valores tão caros à maioria da população, como esses, da religião, da família. A pessoa faz uma promessa, vai para Aparecida agora, na segunda-feira.
2: Dotado.
3: Milhares de pessoas. Sim. Você chega lá, vê aquelas salas com braço, com perna, com cabeça. São promessas que as pessoas fazem. Quando o médico não resolve ou não é acessível o hospital, eu sei isso de experiência própria. É. Minha mãe, lá na roça, no interior, nós nascemos de parteira. Um irmão meu morreu de tétano, com 7 dias de nascido. A outra morreu por falta de vacina, de difteria. Minha mãe se apegava a quem não tinha o hospital, não tinha um médico, ela fazia promessa. Até hoje eu pago promessa para ela, que está viva, graças a Deus. Fazia promessa para quê? Para proteger a saúde do menino. É. Ela recorria aos santos, à bondade dos santos. É isso que esse pessoal precisa entender. Que a religião também é uma necessidade, principalmente para os mais pobres.
2: Ô Schiller, eu sei que você deve querer comentar um pouquinho do que disse o ministro Aldo aí com profundidade e depois a gente já pode encaminhar aqui o nosso papo também para a notícia de ontem de que o ministro Fachin quer encerrar o inquérito das fake news. Fala aí, Schiller.
4: Bom, vamos lá, né? Eu acho que tem vários exemplos de... Só para esse ponto, que realmente claro. É um ponto muito importante para o Brasil. Vou dar um exemplo só, na minha visão, que se encaixa muito nessa preocupação que o ministro Aldo mostrou aqui. Nós fizemos reformas importantes nos últimos anos que exatamente foram nessa direção. Uma delas foi a reforma chamada Marco do Saneamento Básico. Né? Uma medida aprovada no Congresso Nacional, não é? Também teve resistência, teve corporação, a gente comentou muito aqui na Band, né? Tinha as empresas estatais, tinha aquele monopólio nos estados do saneamento básico, mas sem capacidade de investimento, travando o desenvolvimento do Brasil com aquele dado histórico, mais de perto de metade da população sem acesso ao saneamento, e essa situação durante décadas, até que se abriu o mercado. Então, se abriu o mercado, então você permitiu a competição, você permitiu o investimento, você criou uma meta nacional para 2033 de universalização, saneamento e acesso à água, né? Bom, as coisas acontecem. Nós vamos terminar o ano com perto de 50%, Pedro, ministro Aldo, 50% do saneamento básico provido pelo setor privado, com a regulação pública. Você tem a Agência Nacional de Águas, então você tem parâmetros nacionais, mas você tem um brutal investimento. Eu participei esses dias num encontro na área de saneamento, mais de 400 bilhões de investimentos contratados para execução Brasil afora. Aí você tem privatizações, Rio Grande do Sul e a Sabesp aqui, você tem as PPPs, você tem as concessões. Rio de Janeiro, eu morava no Flamengo, não era impensável tomar banho no Flamengo, né? Ser balneável. O Flamengo hoje é balneável. praias do Rio de Janeiro, milhões de metros cúbicos de esgoto deixam de ser jogados na Baía da Guanabara, né? E por causa disso. Sabe qual é o problema hoje da área de saneamento? É como executar essas obras, como obter o licenciamento ambiental, como atravessar toda a burocracia pública, mão de obra, apagão de mão de obra, contratação de engenheiros, ou seja, porque o recurso tem, o investimento está aí contratado. Por quê? Porque se flexibilizou, se abriu para o investimento, se rompeu com a burocracia, o monopólio estatal no processo. Então, para mim, olha, esse é um bom exemplo e mostra uma coisa importante que o Brasil pode e sabe fazer, desde que ande na direção correta, destravando, digamos assim, o acesso ao investimento. Agora, se me permite um comentário sobre o inquérito de fake news, olha, Pedro, se isso acontecer, é bem-vindo, mas cá entre nós é muito tarde, né? Quanto a gente falou nos últimos anos do absurdo que foi no Brasil, desde 2019, se criou um inquérito que acabou virando uma espécie de micro-estado de exceção dentro do Estado brasileiro. Um micro-estado de exceção. Ainda essa semana eu via o arquivamento de um dos processos, né, contra o senador Marcos Duval e dois jornalistas, ou três jornalistas, um é o Oswaldo Eustáquio, o Alain dos Santos, Ed Raposo, se eu não me engano, o nome do outro. Né? A Procuradoria-Geral da República disse, não tem nada, não tem elementos objetivos nenhum para sustentar a denúncia. O delegado que foi criticado por essas pessoas, né, um dos delegados que participou exatamente dessas operações sob a coordenação do ministro Alexandre de Moraes, né, quiser processar por um crime contra a honra, é um problema dele, né, mas ele não fez isso, não tomou iniciativa. Não cabe ao Estado brasileiro exercer essa tutela, tomar essa iniciativa de ofício, de sair censurando pessoas, banindo pessoas da rede social, censurando, ou coisas piores, né, mandando prender, mandando congelar contas. Quem não se lembra dos empresários, Luciano Hang, grande empreendedor brasileiro, aliás, né, 2 anos censurado, depois simplesmente extingue, porque não há nenhum elemento objetivo. Mas são brasileiros que passaram 2 anos censurados. E aí, vamos lá, você tem todo esse problema com os Estados Unidos, dezenas de contas foram banidas de ofício junto à Meta, junto ao X, junto, enfim, a outras redes sociais. Dinheiro da Starlink, né, foi capturado para pagar as contas das multas do X, empresas completamente independentes, por determinação judicial. Então, este inquérito, o ministro Fux, essa semana, pediu acesso ao inquérito, exatamente para verificar as ilegalidades. Tem muita coisa escrita sobre isso. A minha impressão, viu, Pedro, que vai dar um livro de 800 páginas para relatar todas as ilegalidades, atropelos. Aí entra, não tem juiz natural, o juiz não foi sorteado, não tem juiz natural. Mas, segundo, não tem instância devida. Entrou todo mundo ali sendo julgado direto pelo Supremo sem nenhum respeito à instância devida. Prática da censura prévia em larga escala, que é verdade, ruptura com o princípio da imunidade parlamentar, que é básico em qualquer democracia, aliás, é básico na história do parlamento desde o século XVI na Inglaterra. O senador Marcos Duval, imagina o seguinte, você tem um senador que foi censurado, banido, ficou, inclusive, sem receber os seus vencimentos, sem acesso aos fundos para o seu gabinete funcionar, nada. Bom, agora não tem nada. O procurador disse, não tem fatos objetivos, é arquivado. Bom, mas e quem paga esta conta? De quem é esta responsabilidade? Então, não é só, na minha visão, eu vou colocar aqui, não é apenas extinguir o inquérito de fake news, tem que ser feito para ontem. É apurar as responsabilidades, isso tem que vir a público, isso tem que ser transparente, tem que abrir esse sigilo desse inquérito, isso tem que ser analisado. E quem teve responsabilidade por abusar do poder, exatamente precisa ser responsabilizado. Isso deve acontecer em algum momento na nossa história, logo adiante.
2: Ministro Aldo.
3: O difícil aí, Pedro, é você achar um inocente, tá certo? Ou uma inocência nisso. Por quê? Esse processo, inclusive o das fake news, não foi um improviso. Porque, a pretexto de se combater malfeitos, corrupção, o Poder Judiciário extrapolou todas as suas atribuições. O Ministério Público nem se fala. Aliás, há uma teoria no Ministério Público, naquele pessoal da Lava Jato, segundo a qual a punição tem que ser antecedida da apuração ou do julgamento. Se você acusou alguém e você está convencido que ele é culpado, não espere o julgamento. condene logo. E como é a condenação? A condenação é expor o acusado à execração pública. É você não cumprir ritos, por exemplo, do processo até o trânsito em julgado. E aí você tem o caso, por exemplo, dos investigados na Lava Jato, dos abusos cometidos pela Lava Jato, no caso mesmo do presidente Lula, que foi preso pelo Supremo, sem que o processo tivesse transitado em julgado. Ou seja, foi condenado no primeiro grau, condenado no segundo grau, deveria ter o recurso apreciado no terceiro grau, ou seja, no Supremo Tribunal Federal ou no STJ, ou sei lá onde, mas, na verdade, esse recurso não foi julgado e o Supremo disse, não precisa o trânsito em julgado e pode prender. E prendeu e, com base na prisão, tirou o Lula da eleição de 2018, que era esse o objetivo, achando que a eleição ia ser vitoriosa para os protagonistas de 2013, não foi. Quando o Bolsonaro ganhou a eleição, aí eles fizeram o caminho de volta. Solta o Lula e prende o Bolsonaro. Isso aqui é para o Bolsonaro não participar da eleição de 2022. E o caminho foi esse, traçado. O Bolsonaro devia ter participado da eleição de 2026 agora. Ele devia participar dessa eleição. Ele está preso. Por quê? Porque prender o Bolsonaro era também uma forma de impedir ele participar dessa eleição, como prender o Lula em 2018 foi uma forma... E esses abusos foram cometidos. Como o país está dividido, quando o abuso era contra o Corinthians, o palmeirense ficava quieto. Quando o abuso era contra o Palmeiras, o corintiano ficava quieto. Estou aqui usando a imagem do futebol. Ou seja, mas quando o abuso era contra o meu opositor... Tudo bem, esse abuso é legítimo. Quando o abuso era contra a minha grei, o meu partido, aí não, aí é abuso. Isso não funciona. Ou você adota o princípio de que eu tenho que ser julgado como gostaria, o meu adversário tem que ser julgado como eu gostaria de ser julgado. A lei tem que ser aplicada ao meu inimigo como eu gostaria que ela fosse aplicada a mim também. Quando você se desfaz desse princípio, ou seja, quando você permite que o juiz possa roubar para o seu time, pode se preparar que ele pode roubar, tá certo? Para o adversário no próximo jogo. É assim que as coisas funcionam. Então eu creio que o poder judiciário no Brasil transformou-se, não é nem num poder político, é pior do que isso, Pedro, é num poder partidário, porque o judiciário tinha posições políticas, agora não, ele tem posições que são partidárias, você tem ministros que decidem sempre levando em conta aquele grupo e ministros que decidem levando em conta o grupo que faz oposição. Eu acho que isso é a ruína, não apenas da justiça. Isso é a ruína da própria política, porque vai tirando do eleitor. Agora mesmo nós tivemos abusos. Você hoje não sabe qual é mais o poder do eleitor, porque vai ter mandato, vai ser candidato, quem o judiciário decide. O judiciário decide, olha, você não pode ser candidato. Aí não, foi candidato, mas não pode ser eleito. Depois de eleito, o Supremo diz, ou um juiz, não vai poder tomar posse. Mas chegou a tomar posse, diz, mas vai perder o mandato. E assim você tem no regime democrático muito mais gente caçada pela justiça do que todo o regime militar. Então essa é a situação que não se sustenta. Isso não termina bem.
2: Fernando Schiller, bom fim de semana para você, bom feriado. Schiller, na semana que vem, depois do feriado, a gente volta a se falar aqui na programação. Obrigado por participar ao vivo nesse sabadão, nesse grande balanço que o Jornal Gente está fazendo uma semana depois do primeiro turno. Tem muita coisa para a gente falar até o fim dessa eleição e torcendo sempre pelo debate no dia 18, não amanhã, no domingo que vem, todos os candidatos aí do segundo turno, os dois candidatos convocadíssimos para estarem aqui na Band para debater frente a frente. Um abraço para você, Schiller.
3: Um abraço, Schiller. Bom fim de semana.
2: Cadê o áudio do Schiller aí? A gente não ouviu a despedida do Schiller, mas vi que ele se manifestou aí, então vou constar aqui para os ouvintes que o Schiller se despediu da gente.
3: Constará da ata.
2: Está constado em ata, né? O ministro Aldo é testemunha aqui ocular que ele manifestou ali a sua vontade. O ministro, antes de me despedir do senhor aí, agradecer a sua presença também, eu vou chamar o repórter Vitor Gomes, que está lá em Brasília de plantão, também trabalhando, para que ele possa trazer para a gente aqui informações a respeito da escala 6x1, porque ontem o presidente do Senado, que é o presidente do Congresso, Davi Alcolumbre, ele avisou que vai colocar em votação nesta semana o fim da escala 6x1. É uma PEC, uma proposta de emenda constitucional, que já passou na Câmara, foi para o Senado, houve interrupção aí durante o período mais próximo do primeiro turno, agora que já foi o primeiro turno.
3: Quantos votaram contra na Câmara?
2: Na Câmara, preciso lembrar aqui, não lembro de cabeça. O senhor lembra?
3: Eu acho que foi por unanimidade, não?
2: É, vai ser muito pouco, né? Isso é fato, porque que político que vai votar contra antes da eleição?
3: Essa altura do campeonato.
2: Agora, os senadores pelo menos já votaram, mas isso contamina o debate, né, para a eleição presidencial e tudo
3: mais.
2: Dois
3: anos tem eleição de novo, vai ter
2: exatamente
3: que ser candidato a prefeito.
2: Político é cobrado.
3: Esqueça
2: nessas horas.
3: Isso.
2: Agora, o Vitor Gomes está aí já para a gente ter as informações? Está aí, sim. Vitor, conta para a gente, então, quando que vai ser essa votação? Já tivemos 3 sessões, tem mais 2 ainda antes da votação, é isso? Bom dia.
5: Isso mesmo, Pedro. Bom dia para você, bom dia, ministro Aldo, e a todos que nos acompanham aqui no nosso jornal. Gente, exatamente, viu? O presidente do Senado, Davi Alcolumbre, incluiu na pauta da próxima quarta-feira, dia 14, a votação em primeiro turno da proposta de emenda à Constituição que pretende acabar com a escala 6x1. A pauta prevê a última sessão para a discussão da proposta e a votação em primeiro turno do texto no plenário da Casa. De acordo com o regimento interno do Senado, a matéria precisa passar por 5 sessões de discussão em plenário antes de ser votada em primeiro turno. Após a primeira votação, é preciso aguardar 5 dias antes da nova análise da proposta. Após esse período, são necessárias 3 sessões de discussão. Só depois dessa etapa, o texto poderá ser submetido à votação em segundo turno. A base do governo Lula, né, pretende aí acelerar o rito para garantir os 2 turnos de votação, a chamada ali quebra do interstício. O PL, no entanto, né, o partido aí de oposição, no entanto, ainda não divulgou publicamente se vai fechar uma posição sobre o tema. Mas integrantes do partido já indicaram que não deverão obstruir a pauta que já foi aprovada pela Câmara dos Deputados. Volto com vocês.
2: Valeu, Vitor Gomes, pelas suas informações. Ministro Aldo Rebelo, então nós temos aí a possibilidade de votação dessa questão da escala 6x1, não sabemos qual vai ser o encaminhamento final, tudo pode mudar lá em Brasília, o senhor sabe melhor do que todos nós. E antes da tua manifestação, só vou registrar aqui que eu recebi hoje um artigo muito interessante para quem tiver interesse, do professor José Pastore, da USP, em que ele escreve o seguinte: escala 6x1, 2 pontos, fim da escala 6x1, 2 pontos, bala de prata, ponto de interrogação. E ele nos convida aqui a uma reflexão, se há alguma chance para o bom senso antes dessa votação. Ministro Aldo.
3: 2 coisas sobre escala 6x1. Primeiro, não vai mudar o resultado da eleição. As pessoas já consagraram que essa tese, depois da aprovação por ampla maioria na Câmara dos Deputados, está resolvida, está superada. Mesmo o governo já sabe que não vai tirar tantos dividendos, porque a oposição também apoiou a tese, apoiou a aprovação na Câmara. Então, não vai alterar nada. Todo mundo compreendeu que era uma medida baseada na disputa eleitoral e acho que vai ser aprovada no Senado como foi aprovada na Câmara. Acho que até alguém tentou recorrer ao Supremo, o próprio candidato a presidente da oposição desautorizou. Eu acho que isso já é uma página virada na agenda política e na agenda do Congresso, meu caro Pedro.
2: E a outra coisa, o senhor falou duas coisas sobre a escala 6x1, uma é da eleição e a outra é o que o senhor ia falar?
3: É porque daqui a pouco, eu já vi aí o noticiário que vão pedir a redução ainda maior da jornada de trabalho. Com base em quê? Com base em que a inteligência artificial auxilia, quando não substitui, uma parcela da mão de obra, de que, portanto, a redução da jornada de trabalho seria o caminho para que mais pessoas pudessem desempenhar uma função na atividade produtiva, desde que a sua carga de trabalho fosse menor. Ou seja, não há preocupação em aumentar a atividade econômica para que se amplie a oferta de emprego. Você quer permanecer com o mesmo emprego e empregar mais gente sem perguntar se a economia vai responder por isso. Porque essa é a pergunta que deve ser feita. Quem é que gera emprego? É o investimento, é a atividade produtiva, atividade econômica, seja ela na produção direta de bens, seja na circulação dos bens, que é o comércio, ou seja, no apoio de serviços que essa atividade exige ou requer. No Brasil, nós não temos a preocupação em ampliar a atividade econômica. Nós temos a preocupação em ampliar a renda sem ampliar a geração de riqueza. É como se você tivesse duas colunas. Numa coluna você tem, ou teria, né, o emprego, o tributo, o imposto, e na outra coluna você teria quem vai pagar por isso, que é a riqueza gerada. Aqui você quer aumentar a despesa, quer aumentar a receita, quer aumentar o emprego, sem cuidar da outra coluna, que é quem pode proporcionar o tributo, o emprego, o imposto, que é a atividade econômica. Você bloqueia, como disse o presidente Sarney, que agora está internado e torço para que melhore, quando foi feita a Constituição de 88. Ele disse, essa é uma Constituição contra o desenvolvimento, essa é uma Constituição contra a atividade econômica, essa é uma Constituição contra o investimento. Ou seja, você tem uma Constituição que cuidou da coluna das despesas e esqueceu a coluna das receitas. O resultado é o país quebrado que nós temos. Essa é a situação.
2: Tenho mais duas questões antes de liberar aqui o ministro Aldo Rebelo para ele curtir o fim de semana e o feriado. A primeira delas é a fumaça que está acontecendo lá em Manaus, né? O senhor deve ter acompanhado esse assunto. Inclusive, o repórter Adriano Fernandes vai contar para a gente como é que está a situação por lá. Conta, Adriano.
6: E encobre parte da cidade de Manaus. A capital, no coração da floresta, tem hoje o pior ar para respirar no Brasil, efeito das queimadas que se espalha com o tempo seco.
7: Segundo o Instituto Nacional de Pesquisas Espaciais, o Amazonas registrou mais de 6 mil focos de calor entre janeiro e outubro deste ano. O número é quase 94% maior que o registrado no mesmo período do ano passado.
6: Para os moradores, respirar em meio à fumaça é um desafio.
8: O nariz, a garganta fecha às vezes. Então, assim, eu estou bebendo muita água para poder lidar.
6: A Defesa Civil faz um alerta à população.
9: Usem máscara. Se houver a necessidade de sair à rua, usem máscara. A fumaça pode não parecer um risco tão severo, mas o acumulado dela no organismo pode trazer problemas sérios para a nossa saúde.
6: A rotina na cidade já foi alterada. Parques públicos foram fechados, escolas da rede municipal e as universidades públicas suspenderam as aulas. Enquanto a fumaça permanece no ar, a orientação é evitar atividades físicas ao ar livre, manter portas e janelas fechadas nos períodos de maior concentração de fumaça e redobrar a atenção com crianças e idosos.
2: O que está acontecendo em Manaus, ministro Aldo Rebelo?
3: Está acontecendo é parte de um ciclo que ocorre na Amazônia e no mundo inteiro. As queimadas acontecem ciclicamente. Nós já testemunhamos. Nos Estados Unidos, certa vez, a Califórnia queimou quase toda. O Canadá, a Europa, Portugal, a África. Nós vivemos eventos climáticos muito rigorosos e a Amazônia, principalmente em áreas onde não tem a floresta, porque a floresta úmida ela não queima. O que queima são os campos gerais, onde a seca estimula naturalmente a queimada. Isso acontece também no Pantanal e acontece há muito tempo. Eu já passei por Manaus, já estive em Manaus. É uma situação que causa pânico. Se você não tiver proteção para enfrentar uma situação dessa, porque entra dentro das casas, nos restaurantes, nos hotéis, a fumaça cria uma situação até certo ponto insuportável. E aí o Estado, que não se organizou para combater, porque você deveria ter nas Forças Armadas, por exemplo, nas polícias militares, equipamentos capazes de combater essa emergência, brigadas contra incêndio, não só de policiais, de militares, mas também com equipamentos capazes, se não de resolver, mas pelo menos de debelar em certa medida. Agora, você tem recursos, como por exemplo do Fundo Amazônia, que hoje são administrados por ONGs, que poderiam ser entregues para essa finalidade. Agora, como os chefes dessas ONGs não estão lá, estão em Paris, em Barcelona, em São Paulo, em Brasília, pouco importa para eles a situação que vive a população, principalmente de Manaus.
2: Tem uma pergunta aqui de um ouvinte, Luiz Cláudio Palma, que é de Amparo, no interior de São Paulo, e ele quer que a gente comente aqui sobre como que os militares brasileiros das Forças Armadas estão encarando esse processo da eleição de 2026. O senhor tem informação sobre isso? Como está sendo feito o acompanhamento dos militares dessa eleição, ministro Aldo?
3: Pedro, você sabe que eu tenho relação com essa comunidade, com essa corporação. Sim. Eu fui ministro da Defesa. Sim. E fui presidente da Comissão de Relações Exteriores e de Defesa Nacional. E sempre tive a assessoria desses militares. O que é que eu posso observar? Primeiro, eles foram vítimas de uma injustiça, de uma coisa completamente absurda. Porque uma parte da oposição disse que eles eram melancia porque não deram golpe. E a situação, ou seja, a esquerda disse que eles eram golpistas. Inclusive tem alguns oficiais presos, generais, o almirante. Então eles ficaram numa situação muito difícil, porque foram atacados à esquerda e à direita. A direita queria que eles dessem um golpe, que eles não deram. E a esquerda os acusa de ter tentado um golpe. Agora, qual é a observação que eu faço? Não há nenhum general, nenhum brigadeiro e nenhum almirante na lista dos beneficiados do escândalo do INSS. Não há nem advogados, ministros, assessores na oposição e no governo envolvidos com o Vorcaro. Não vi nenhum general na lista das festas do Vorcaro. Não vi nenhum almirante, nenhum brigadeiro na lista das festas das Suíças. Tá certo? Daquelas moças que trouxeram do meio do mundo. Não vi nenhum militar envolvido naquilo. Não vi nenhum militar que tenha feito reunião para pedir dinheiro para o Vorcaro ou com advogados do Vorcaro. Então essa instituição, de fato, continua sendo uma reserva de nacionalismo, de patriotismo, com todos os defeitos que possa ter. Lá no Império foram chamados de os sacerdotes da República. Eu digo que são os jesuítas fardados pela abnegação, pela disciplina, pelo espírito público e pela capacidade de renúncia. É uma corporação que tem defeitos, é claro que tem, cometeu seus erros, cometeu, mas eu quero comparar essa corporação com as demais, tá certo? E vejam que ela não está envolvida nesses escândalos. Portanto, é uma reserva importante que o Brasil conta para reconstruir os seus valores e o seu caminho no momento difícil da nossa pátria. Dentro da democracia, mas ela precisa ter o seu papel reconhecido. É a melhor instituição do país. Conheço todas, trabalhei com todas. Não conheço nenhuma que tenha o espírito de renúncia, o espírito público, o patriotismo, o amor pelo país, a dedicação aos mais pobres, que vai para a Amazônia, que não tem direito a habeas corpus, não tem direito a nada, tá certo? Não pode ter outra profissão, não, só pode ser militar. É esse pessoal, aproveitando a pergunta do nosso amigo lá de Amparo, tá certo? É um patrimônio do Brasil que precisa ser preservado, protegido e criticado quando for necessário.
2: Ministro Aldo Rebelo, muito obrigado pela presença ao vivo hoje aqui. Falamos bastante, é muito bom sempre te ouvir na Bandeirantes. Os ouvintes gostam das suas histórias, da sua forma de colocar, da sua leitura sobre o momento político, com toda a experiência que tem. Obrigado mesmo pela presença no sábado aqui.
3: Obrigado a você, Pedro. Parabéns e bom feriado para os nossos internautas, ouvintes.
2: E vamos nos encontrar novamente aí de volta na programação da Bandeirantes a qualquer momento. Valeu! 9:17 da manhã.
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2: Bem congestionado para quem segue pelo sistema Anchieta Imigrantes em direção ao litoral nessa manhã. A rodovia dos imigrantes, o congestionamento começa ali logo depois do quilômetro 24, antes da passagem pelo Rodoanel, e segue até o trecho de baixada lá, na chegada ao acesso para Piaçaguera, para Padre Manuel da Nóbrega ou para o trecho de baixada do sistema Anchieta Imigrantes. Tem uma operação especial hoje em vigor na rodovia dos imigrantes, operação 7x3, para facilitar a descida dos automóveis rumo ao litoral. Então são as duas pistas da Anchieta e mais uma pista da Imigrantes abertas para descida, uma Imigrantes aberta para subida. É isso que nós temos colocado. A Imigrantes não tem o trânsito bom agora, muito congestionamento para quem está saindo de São Paulo rumo ao litoral por conta do excesso de veículos. Fica o alerta para você. Então, se você está em alguma outra rodovia, tem problema, você participa conosco aqui e manda sua mensagem para cá.
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2: 9:20. Uma das notícias tristes, né, que nós noticiamos de ontem para hoje, principalmente ontem à tarde, foi um caso que aconteceu em uma escola em Curitiba, no Paraná, onde a polícia matou o homem que entrou dentro da escola, um criminoso, né, para fazer crianças reféns com uma faca. O Cleverson Bravo, repórter, está conosco aqui para trazer as informações, contar exatamente o que aconteceu. Uma ocorrência que mobilizou a cidade e repercutiu no país todo. Conta pra gente, Cleverson, como é que foi?
11: Imagens de câmeras de segurança, ele chega de bicicleta aqui a essa escola em Curitiba, pula uma cerca e invade a sala de aula onde estavam 13 crianças de 5 e 4 anos de idade. Essas crianças, depois da ação da polícia que matou esse invasor, elas saíram então, foram libertadas todas sem ferimentos no colo dos policiais. Elas estavam inclusive fantasiadas porque era um dia de comemoração em relação ao Dia das Crianças. A motivação dessa invasão ainda está sendo investigada pela polícia, mas já se sabe que o invasor sofria de esquizofrenia. Nós vamos ouvir agora o comandante da operação, o coronel Alexandre Lopes Dias, que foi quem coordenou o trabalho da Polícia Militar aqui para neutralizar esse invasor, e ele falou como foi então o trabalho da PM durante toda essa tarde, tanto da negociação como da ação da polícia para matar esse invasor e libertar as crianças. Vamos ouvir.
14: Ele parou uma bicicleta por fora e pulou a cerca do colégio. Ele estava com um produto inflamável, o cheiro era bem forte, ele estava com um pano também que ele pedia, né, para ele manipulava, e estava com um isqueiro na mão no momento em que ele foi abordado ali.
2: Terrível, né? Muito triste essa história, e não é a primeira vez que isso acontece. Também nós tivemos atos de violência em outras escolas recentemente, o que chama muito a atenção sobre a segurança dos alunos, porque os pais, quando entregam os filhos, né, numa escola, eles estão entregando ali o bem mais precioso que tem, eles estão seguros de que os filhos vão estar protegidos. Hoje a gente não tem segurança pública nas ruas, então muitos pais que não têm condição de fazer esse acompanhamento dos filhos ficam apreensivos no trajeto entre a casa, a escola, nesses deslocamentos. Mas dentro da escola, e principalmente quando é criança que nem sai à rua sozinha, os pais têm ali um relaxamento natural de que tudo vai ficar tranquilo. E a apreensão desses pais, quando tiveram a notícia de que tinha havido ali uma invasão à escola, ela é claro que foi transformada em uma angústia muito forte. Mas felizmente a polícia agiu bem nesse caso, porque não dá para esperar muito, não dá para contar com outro tipo de negociação, e a polícia também tem que ser treinada para esse tipo de ocasião, porque está acontecendo mais vezes. Então, são duas lições aí: segurança na entrada e na saída das escolas, isso precisa ser reforçado para evitar casos como esse. E na eventualidade acontecerem, começar algum tipo, uma atuação certeira e ágil da polícia, como foi nesse caso lá de Curitiba. Meus amigos, estamos recebendo aqui muitas mensagens falando, né, sobre o processo eleitoral, a nossa conversa com o Murilo Hidalgo, com o ministro Aldo Rebelo, com o cientista político Fernando Schiller. Muitas perguntas foram formuladas, muitas delas respondidas, outras não, mas eu estou fazendo um compilado aqui para encaminhar esses assuntos ao longo da semana aqui na nossa programação. Sobre a escala 6x1, também tem muita dúvida, né? Gente perguntando se aprovada a PEC, se tem vigência imediata. Vai ter um tempo ali de adaptação, que vai ser ainda fixado, ele pode ser modificado até o dia da votação, que é o período entre a aprovação, a sanção imediata ali da proposta de emenda constitucional, que não passa pela presidência da República. A PEC, ela é aprovada em dois turnos na Câmara, dois turnos no Senado, e é sancionada pelo Congresso Nacional. Então não tem participação direta do Executivo nos atos de sanção. E a partir daí, nós temos então esse prazo valendo, mas logo depois já entra em vigor, e tem sim, aí a pergunta da ouvinte Silvia do Paraíso, tem vigência imediata em todos os contratos que são regidos pela CLT no Brasil. Então, todo mundo que está no regime CLT é impactado. Amanhã, no programa Linha Direta com a Justiça, eu vou levar ao ar uma entrevista que foi gravada com um advogado trabalhista, o doutor Gabriel Santoro, que já esteve com a gente aqui no Jornal Gente, discutindo outros temas, outros assuntos relacionados ao direito do trabalho. Ele é professor também no assunto, em que nós vamos discutir quais são esses efeitos. E uma das mensagens de conclusão do texto dessa PEC pelos especialistas é a seguinte: o sindicato vai perder força. O sindicato, que hoje tem um poder muito grande nas mãos de negociação com o sindicato patronal, tanto é que na indústria metalúrgica nós temos hoje diferentes escalas de trabalho negociadas pelos sindicatos de diversas regiões do Brasil. Numa região do Brasil, interessa mais para o sindicato uma determinada escala de trabalho, como, por exemplo, ele me explicou, a escala 6x2. Sabia que existe essa escala 6x2? Interessa mais para o sindicato uma determinada escala de trabalho, como, por exemplo, ele me explicou, a escala 6x2. Sabia que existe essa escala 6x2?

0: folgar na segunda e na terça, na outra semana ele folga na quarta e na quinta, e assim vai indo até chegar num fim de semana cheio. Mas para aqueles trabalhadores de uma determinada região, foi importante isso. Eles aprovaram essa escala e os patrões disseram: tá beleza, tá tudo certo. Então houve aquilo que é o negociado. E o sindicato conseguiu até outros benefícios para a categoria. Agora, com essa aprovação da PEC do jeito que ela está, pode haver revogação de benefício, de outros benefícios que foram concedidos para adaptação de escala. Então, por exemplo, a empresa pode tirar o day off, né? Aquele dia que o trabalhador tem no aniversário, por exemplo. Pode ter algum tipo de negociação nos valores da PLR, da participação nos lucros. Isso tudo vai ficar em aberto, né? Vai cair esse acordo que existe automaticamente com a aprovação da PEC, porque haverá uma redução da jornada de trabalho sem modificação de salário. Então, são impactos que não estão sendo mencionados, que eu convido você a acompanhar conosco em Linha Direta com a Justiça, amanhã à noite, aqui na programação da Bandeirantes. Na sequência, a gente tem mais informação para quem está ligadinho aqui no Jornal Gente, 9h28.
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0: Quinto sinal marca 9h30 da manhã.
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0: 9 horas 31 minutos, muito bom dia. Você acompanha a programação da Bandeirantes Brasília em 89,9 FM. Eu sou Vitor Gomes e vamos juntos nessa próxima meia hora de Jornal Gente aqui na edição local. Neste momento em Brasília, 29 graus, a umidade relativa do ar em 28%, ventos com 13 km por hora. Nesse momento, nem chance de chuva, viu? Alerta laranja para baixa umidade na capital do país. Então se hidrate bem, risco de desconforto, de desidratação. Então beba muita água, viu? 9 horas 32 minutos, começamos a edição do Jornal Gente com informação que vem chegando da nossa reportagem, Ayumi Watanabe. Bom dia!
1: Bom dia, Vitor! Bom dia também para quem acompanha a nossa programação. Então...

0: Com as reclamações de consumidores do Distrito Federal contra a Neoenergia aumentaram de forma expressiva em 2026, principalmente após a atualização do sistema comercial iniciada em maio. Entre janeiro e setembro de 2026, foram 1.067 reclamações contra 420 do mesmo período do ano passado. Os registros mais que dobraram foi um aumento de 154%. Setembro, por exemplo, foi o mês com mais reclamações, com 213. Entre as principais denúncias estão cobrança de tarifas e valores não previstos, demanda não resolvida ou não respondida no prazo e cobrança por irregularidade ou defeito na medição. Procurada, a Neoenergia disse que reconhece o aumento das reclamações durante a atualização do sistema comercial, que já foi concluída, e lamentou eventuais transtornos causados aos clientes. Ainda segundo a empresa, de janeiro a setembro, as reclamações registradas no PROCON equivalem a 0,08% dos mais de 1 milhão e 300 mil consumidores atendidos, sendo que mais de 99,9% dos clientes não registraram reclamação. E olha, Vitor, em julho deste ano, a Justiça do DF reconheceu que há indícios de graves defeitos na prestação do serviço público de energia elétrica e cobrou medidas para melhorar o serviço sob pena de multa. Então, lembrando aqui que denúncias podem ser feitas no site do PROCON DF. Volto com você, Vitor.
1: Muito obrigado pelas informações, Ayumi Watanabe. 9 horas. 34 minutos, pausa rápida no nosso Jornal Gente.
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0: 9 horas 36 minutos, o jornalista Rodrigo Vilela conversou com o advogado especialista em direito do trabalho Bruno Gil. E ele falou sobre as novas regras da licença maternidade e os direitos trabalhistas do empregado. Vamos acompanhar alguns trechos dessa entrevista a partir de agora.
1: Eu queria que você começasse explicando para a gente como é que funciona a licença maternidade para mães biológicas e também para mães adotivas.
2: Bom dia, Vilela. É um prazer estar aqui com vocês. Muito obrigado pelo convite. Um abraço também a todos os ouvintes da rádio. Agora, recentemente, no dia 23 de setembro de 2026, o Supremo Tribunal Federal julgou uma ação direta de inconstitucionalidade que foi ajuizada pela Procuradoria-Geral da República, que questionava um conjunto de normas que tratavam da licença-maternidade em regimes diferentes. Então, existia uma previsão na CLT, uma previsão na Lei dos Servidores Públicos Federais, uma previsão dos membros do Ministério Público, enfim. A Procuradoria-Geral da República, ela ajuizou essa ação para sanar essas distorções entre essas legislações. E aí, o Supremo Tribunal Federal, ele decidiu uniformizar os critérios dessa licença maternidade, eliminando as diferenças entre a mãe biológica e a adotante e entre os diferentes tipos de vínculo profissional. Então, por exemplo, havia prazos diferentes. A Lei 8.112, ela previa para o artigo 207 uma licença de 120 dias para a mãe. E no artigo 210, ela previa uma licença de 90 dias para a mãe adotante, de criança até um ano, e de apenas 30 dias para crianças de mais de um ano. Agora, esse artigo 210 foi declarado inconstitucional. O mesmo problema existia na Lei Complementar 75, que trata dos membros do Ministério Público. Existia um inciso no artigo 223 que previa a licença de 120 dias para as mães, mas o inciso 5º previa uma licença de 30 dias para a mãe adotante de criança até um ano. E nem havia uma distinção entre idade da criança adotada. O que o Supremo Tribunal fez, Vilela? Ele uniformizou essa licença maternidade para todos os regimes. Ele previu, então, tanto para a mãe biológica quanto para a mãe adotante, a licença de 120 dias. E também ele fez um pouco mais. Ele uniformizou o marco inicial do início dessa licença maternidade. O período agora passa a ser contado, conforme o caso, do 9º mês da gestação, do parto, da adoção, da obtenção da guarda para fins de adoção ou da alta hospitalar da mãe ou do recém-nascido, o que acontecer por último. Então, o que acontecia? Acontecia muito de, após o parto, existirem complicações ou para a mãe ou para o filho e continuarem em internação hospitalar. Agora, a licença maternidade vai ser a partir da alta hospitalar, entende? E por que o Supremo fez isso? Porque, historicamente, a licença maternidade era muito associada somente à gestação, o parto, à recuperação física da mulher. Agora, a jurisprudência constitucional, ela passou a reconhecer uma dimensão adicional. Ela visa a proteção da criança e da família. Então, ela precisa ter aquele convívio, aquele vínculo afetivo. E não é só porque vai ser adotada, que não foi nascido daquela mãe, que não precisa daquele vínculo adotivo, daquele vínculo afetivo, de convivência familiar. Então, por isso que o Supremo Tribunal Federal ele decidiu, nessa ação direta de inconstitucionalidade, uniformizar tanto para a mãe biológica quanto para a mãe adotiva.
1: E, Bruno, como é que funciona no caso, por exemplo, de casais transexuais? né, que às vezes a pessoa já tem uma identidade de gênero ali, enfim, masculina, mas engravida, que acontece,
2: claro.
1: E tem o filho, né, mesmo ali com nome, uma vida social masculina, mas engravida. Como é que funciona nesses casos?
2: Olha, eu diria que a resposta mais segura é que a proteção, ela decorre da gestação e ela não desaparece porque a pessoa se identifica como um homem. Então, o que a legislação ela protege nessa situação é a gestação, o parto, a recuperação e, sobretudo, a convivência familiar. Então, o homem transexual, aquela pessoa que se identifica como homem, se ele engravidar, se ele tiver a gestação e o filho, eu entendo que essa proteção, essa licença, ela permanece. A identidade de gênero da pessoa, ela não retira essa proteção. Pode até existir, Vilela, uma inadequação terminológica, né? Porque a lei ainda fala de licença maternidade. Mas isso não pode servir para retirar o direito de quem efetivamente gestou e teve a luz, e deu à luz, né? Então, a resposta mais segura é que ele permanece com essa proteção.
1: Bruno, tem um prazo de estabilidade depois ali no retorno da licença maternidade?
2: Então, a licença maternidade, a gestante, ela tem uma estabilidade decorrente da DCT, né? Então, você tem ali o prazo da licença de 120 dias, mais um mês, então são 5 meses após o parto, tá? Essa é a estabilidade. Além disso, Vilela, é importante verificar as diferentes convenções coletivas. Existem convenções coletivas de algumas categorias que prevêem alguma extensão dessa estabilidade. Então, aquele sindicato que é um pouco mais forte, é um pouco mais influente, consegue negociar uma extensão dessa estabilidade. E aí não decorre de lei, mas sim de convenção entre sindicatos.
1: Bruno, abrindo um pouco mais a nossa conversa, queria falar sobre atestados médicos. Tem uma, não sei se é uma lenda ou não, mas que um atestado médico ele tem um prazo para ser entregue à empresa ali de 48 horas. Isso existe mesmo?
2: Olha, Vilela, não existe na lei especificamente, mas as empresas elas podem, no seu poder diretivo, estabelecerem regras, né? E muitas empresas estabelecem como obrigação a entrega do atestado em 48 horas. Até porque a empresa precisa entender a ausência desse funcionário. Por que ele está ausente? Ela precisa até substituir nessa eventual ausência. Então, a empresa pode sim, eu entendo que a empresa pode, no seu poder diretivo, estabelecer regras para esse empregado entregar o atestado, enviar por WhatsApp, enviar para o RH, de alguma forma condicionar essa informação num prazo estabelecido internamente pela empresa para ela poder, afinal, ela tem que se virar ali com o posto de trabalho que está desatendido, né?
1: Bruno, algumas empresas elas pedem para que o atestado seja homologado. E quem o funcionário ele deve seguir caso o atestado, o médico dele, o recomende, vamos supor, 15 dias de atestado e o médico ali da empresa fala, não, isso aí não é caso para um período tão grande de afastamento, não, só 3 dias. E aí, o que o funcionário tem que fazer?
2: Olha, nesse caso haverá uma divergência de definições médicas. O funcionário vai ter que pedir um relatório médico do seu médico assistente para justificar aqueles 15 dias. De fato, a empresa pode questionar em virtude do seu médico assistente definir, fazer também uma avaliação médica e ter uma divergência. Então, o funcionário vai ter que ir atrás do seu médico assistente para um relatório médico justificar por que aqueles tão extenso os dias de atestado.
1: Bruno, tem gente que não gosta de expor esses motivos, né? Às vezes se sente constrangido, às vezes gosta mesmo de manter a coisa mais reservada, mas ele vai ter que se afastar ali por uma doença, uma cirurgia, e ele não quer afastar, informar ali com detalhes sobre o que, que é essa doença ou essa cirurgia. Ele pode fazer isso, ele tem que informar qual é a doença ali e detalhar o motivo do afastamento.
2: Olha, existe uma discussão bem grande sobre isso e o TST tem entendido que exigir o CID fere o direito à intimidade e à privacidade. O médico ele pode incluir o CID no atestado se houver autorização expressa do paciente. Ou então em casos de doenças de notificação compulsória, como foi, por exemplo, o caso da epidemia, né, do COVID. Aí haveria uma obrigação de informar o CID por conta da notificação compulsória às autoridades de saúde. Mas se o funcionário não quiser, não se sentir à vontade para informar o CID, às vezes ele tem uma doença estigmatizante. Ele não quer, por exemplo, um portador de HIV, ele não quer colocar ali que aquele atestado efetivamente decorre dessa doença estigmatizante. Então, o TST tem entendido que fere sim o direito à intimidade e à privacidade. E a empresa, o atestado não é um favor que a empresa está adotando, né? Não é um favor da empresa, ela tem que aceitar, tem que cumprir. Obviamente que, Vilela, é preciso verificar, né? Porque existe, infelizmente, muitos atestados falsos que são comprados ali, enfim, até na própria rodoviária, acho que...
1: Tem essas falcatruas mesmo, a gente acompanha, né? A gente sabe mesmo que tem, e a empresa, claro, né? Enfim, precisa se proteger de alguma maneira. Bruno, para a gente caminhar já aqui para o final, infelizmente o tempo voa, se o trabalhador ali, ele percebe que o direito dele ali relacionado a isso está sendo a apresentação de atestado médico, afastamentos, que está sendo descumprido. Para quem que ele tem que denunciar? Ou ele está se sentindo constrangido ali porque apresentou um atestado médico? O que, que ele deve fazer?
2: Olha, ele tem que buscar auxílio, ele pode buscar o auxílio ao Ministério Público do Trabalho, ele pode fazer uma denúncia, às vezes até anônima, para ele não se expor. Ele pode entrar com uma ação na Justiça do Trabalho, pleiteando uma rescisão indireta, porque isso é um descumprimento de obrigações, né, do empregador. Ele tem algumas maneiras para se proteger, e uma delas é, de fato, o Ministério Público do Trabalho.
0: Nove e cinquenta, e a partir de agora a gente acompanha também um trecho da entrevista com Aline Gomes, neuropsicóloga especialista em saúde mental.
1: Vamos conversar com Aline Gomes, ela que é neuropsicóloga especialista em saúde mental. Hoje a gente vai bater um papo sobre luto, tristeza, né? Vamos falar sobre saúde mental. Aline, muito obrigado por atender ao convite do Manhã Bandeirantes, conversar conosco, um assunto tão importante, né? E eu queria, inclusive, já começar sabendo por que o luto é tão doloroso, pelo menos na nossa cultura, né, Aline? Que a gente vê que em algumas outras partes do mundo, as pessoas ali daquela comunidade enfrentam o luto, algumas de maneira, eu digo festiva, mas não que comemora, mas a morte ela parece que não é tão sofrida e sentida assim como a gente sente aqui. Por que que no nosso caso é tão doloroso? Aline, bom dia.
3: Bom dia, Virela, bom dia, ouvintes, obrigada pela oportunidade. Perfeito o que você disse, a relação com a morte, ela é cultural. E se ela é cultural, e aí a gente passa assim, até de crenças religiosas, né, do que a gente vai aprendendo sobre, o que a gente consegue deduzir, né, porque realmente a gente não sabe o que acontece depois da morte, não temos comprovações, apesar de muitas crenças religiosas terem sim suas linhas de crenças, né, de raciocínio, como tem muito mistério, muita incerteza, então ainda fica esse grande ponto de interrogação. Mas é algo cultural, e sendo algo cultural, sendo algo aprendido, isso impacta na forma como a gente lida com aquela dor. Então, é perfeito o que você diz sobre a questão da cultura, do aprendizado. E aqui no Brasil, né, América Latina, Brasil, a gente aprende, até pela nossa base religiosa, que vem também, né, inclusive as religiões africanas, as religiões do catolicismo, a gente vai aprendendo que tem ali um... Tem, depois, a gente pode, em alguns casos, se encontrar com a pessoa depois da morte, mas isso ainda é um grande ponto de interrogação. E também não só o que acontece depois da morte, mas como a gente vive com essa pessoa aqui no presente, né? Como a gente valoriza essa relação enquanto essa pessoa está aqui viva com a gente. Então, espero ter respondido a sua primeira pergunta.
1: Respondeu, sim. Aline, por que que tem gente que sofre com a morte de alguém que não é nem próximo ali, um famoso, por exemplo, né? Tem gente que você vê ali, claro que a gente lamenta, é uma vida que se vai, mas tem gente que parece mesmo que sofre bastante quando morre uma outra pessoa que às vezes não teve nenhum contato íntimo. Por que que isso acontece?
3: Assim, até falando dessa questão do famoso, e eu penso aqui agora até, né, no caso mais recente do cantor Rick, da dupla Rick Renner e todas as vítimas, né, daquela tragédia, até pegando assim, o caso do Rick, que é um músico, né, o fato da pessoa não ter convivido com aquele artista não diminui o sofrimento dela. Claro que a gente aqui não está querendo comparar com o sofrimento dos familiares e amigos mais próximos, mas é porque muitas vezes assim, esse de novo, né, pegando o caso do Rick, a pessoa ela compôs uma música, ela cantou uma música que pode ter atravessado um momento tão importante da vida do fã, né? Às vezes um namoro, uma viagem, uma convivência com os pais, uma fase inteira de uma juventude que foi ali, teve como pano de fundo uma música ali da dupla Rick Renner. Então, claro que são de categorias diferentes em relação à família, né, e os amigos mais próximos, mas não... A gente não precisa tirar realmente o sofrimento que essa pessoa está sentindo, porque esse artista, ele fez parte ali de uma época da vida desse fã.
1: E Aline, tem um tempo que a gente pode considerar assim, que é normal viver o luto? Ou se não um tempo para considerar que é normal, mas a partir de quanto tempo assim, a gente tem que começar a prestar atenção daquela tristeza profunda que uma pessoa está passando por aquela situação e fala, olha, isso é triste, mas já deveria estar com algum sinal de melhora e isso não está acontecendo.
3: Ah, isso é tão importante essa pergunta, Vilela, porque assim, realmente não existe um calendário do luto. A gente acaba, né, eu digo, nós profissionais da área de saúde, psicólogos, psiquiatras, a gente acaba olhando mais para o impacto no cotidiano e a evolução desse sofrimento ao longo do tempo. Então, assim, se a pessoa, a pessoa sofreu uma tristeza, essa tristeza é legítima, ela precisa, é até importante ela nomear, ela dar espaço para as lágrimas, e cada um vive o luto de uma forma. Tem gente que vive o luto se embotando mais, né, ficando mais recluso, tem pessoas que pegam essa dor e às vezes vão querer ajudar alguém, seja para se distrair, seja para se amparar. Então, não tem uma forma certa nem errada e nem um calendário certo, um calendário próprio. Olha, só pode sofrer um ano, ou só pode sofrer 6 meses. Não, a gente olha muito mais para o impacto no cotidiano, ou seja, se essa pessoa começa a ter prejuízos na vida profissional dela, na vida financeira dela, porque assim, às vezes, né, a pessoa deixa de trabalhar porque não está conseguindo fazer mais nada, mas não é deixar de trabalhar naquele primeiro mês, não. A gente já está falando também assim, já de 6 meses, um ano, a pessoa não está conseguindo trabalhar e, consequentemente, já está começando a ter déficits financeiros. Ela não está saindo de casa, ela não consegue falar com ninguém, ela não consegue aceitar ajuda, ela deixa de se autocuidar. Então, assim, alimentação, banho, sono. Quando a gente começa a ver os prejuízos nas relações, na vida financeira, na vida profissional, na vida acadêmica, isso é mais importante do que um tempo em si. Então, às vezes pode até ser isso, em uma semana, de às vezes que a pessoa, sim, às vezes até pensa em coisas mais delicadas, né, contra a própria vida, né? Às vezes chama mais atenção do que, olha, ela está ali 6 meses chorando, tá bom, mas ela está conseguindo tocar um pouquinho a vida, está conseguindo tocar um pouquinho a rotina dela, minimamente a rotina, então tudo bem, é o tempo que ela precisa para elaborar. Então, existe sim, né, até de acordo com o CID-10, né, o DSM, tem sim ali um momento que a gente olha para esse luto patológico. Mas aí entram outras esferas, entram outras avaliações que a gente precisa fazer. Eu só quero deixar, acho que é mais importante aqui deixar para os ouvintes, isso que não cobre ninguém de se curar logo, porque cada um vai elaborar aquele luto de um jeito e num tempo. tá? E, mas, assim, o que é importante fazer também, até aproveitando aqui para emendar, busque, até isso, busca uma rede de apoio, buscar pessoas que não vão invalidar a sua dor. Isso é tão, tão importante nesse processo de se reerguer da dor do luto, entende? Então, não tem um prazo, não tem um jeito certo, e uma rede de apoio é fundamental.
1: Aline, agora eu quero falar de outro tipo de luto. O luto ali pelo fim de um relacionamento. Porque tem gente também que sofre que só quando termina um namoro. E as pessoas, cada um ali, reage de um jeito, né? Tem muita gente que gosta, por exemplo, ali de ficar olhando rede social, foto da pessoa. Eu sempre desaconselho quem me procura, né? Eu falo, olha, não corre o risco de você achar alguma coisa em rede social de uma pessoa que você terminou o relacionamento que vai te alegrar. Então, assim, não procure. Mas as pessoas, às vezes, ali, naquele ímpeto, né, com muita saudade, curiosidade, dor, ela vai olhar aquilo ali. Por que que as pessoas vão atrás desse tipo de coisa que só vai fazer ruim para ela?
3: Ai, concordo com você, Vilela. Não é interessante ficar buscando, mas, às vezes, a pessoa, ela... A gente tem uma tendência a olhar para o que a gente perdeu. E ninguém gosta de perder, né? E aí, quando a gente vê, a gente ali... Tem um lado nosso que está querendo comparar a tese. A dor dele está pior do que a minha dor, a dor dela está pior do que a minha dor, ela já está feliz, ela já está tocando a vida. E às vezes vai confirmar até que já está tocando a vida. Ou então está mostrando na rede social que está tocando a vida. E aquilo vai fazer o que com a pessoa? Vai trazer mais sofrimento, vai trazer mais dor. Ok também que tem até gente que pega essa raiva de ter visto que o outro, a outra tocou a vida e fala assim, ah, é? Então agora eu vou tocar a minha. Às vezes a pessoa precisa desse combustível. É a forma como ela funciona. Mas nem todo mundo funciona assim. E a pessoa sabe que ela não funciona assim, mas a gente vai lá para ver o que, que ela... É como se fosse para alimentar um pouco mais a dor. É como se fosse para alimentar um pouco mais o próprio sofrimento. Isso não é consciente, mas é uma forma de alimentar um pouco mais esse sofrimento, né? Assim, deixa eu ver o que eu perdi, olha só, e se eu tivesse feito diferente, será que eu não teria perdido essa pessoa? Será que eu não teria perdido esse relacionamento? Quando o auto-amor, nesse momento, de novo, a rede de apoio, né? O Vilela falou, eu vou lá e digo que não é para procurar, não é para entrar na rede social. Uma rede de apoio genuína, boa, assim, que realmente ampare, né, um autocuidado, um autoamor, dá o tempo mesmo para a tristeza e fala assim, ok, perdi esse relacionamento e deixa eu chorar aqui um pouquinho, deixa eu sofrer, daqui a pouco eu me reergo aqui. Isso são até etapas saudáveis, mas olha, de uma forma geral, ficar mexendo ali, sem contar que às vezes você tem, se a pessoa é até mais impulsiva, ela pode ter alguns comportamentos até mais destrutivos, né, até em relação ao outro, de entrar em contato e xingar e fazer não sei o quê, que não vão levar a lugar nenhum. Então, preserve seu auto-amor.
1: Ali.
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0: Dez horas, 2 minutos, ponto final aqui no nosso Jornal Gente. Nos falamos na próxima segunda-feira, feriado, mas estaremos aqui com a nossa programação. Você segue com a programação musical, mais tarde tem futebol na Bandeirantes e, claro, a sua companhia é muito importante. Tenha um bom dia, tchau, tchau.
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Agora na Bandeirantes, meio-dia 24. Bandeirantes, boa música e informação, excelente sábado pra você. Tô chegando agora, eu, Dudu Prado, pra te fazer companhia aqui em 89,9 FM com o melhor da música nacional e internacional de todos os tempos. E a gente fica junto até a 1 da tarde. E a gente começa o nosso sábado com The One That Price, Sea of Love.

0: Bandeirantes, boa música e informação. Gary Moore passando por aqui, 89,9 FM na Bandeirantes. Nesse sábado, eu, Dudu Prado, sigo com você até 1 da tarde. A gente vai para um rápido intervalo comercial e na sequência tem muito mais para você. Até já. Agora na Bandeirantes, 12:54. Boa música e informação. Barry Wright.
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0: Bandeirantes, boa música e informação, Selena. Passando por aqui, neste sábado em 89,9 FM, eu, Dudu Prado, me despeço de você, tá chegando agora a Drica para te fazer companhia aqui em 89,9 FM nesse sábado. A gente se fala amanhã, a partir das 9 horas da manhã. Tchau, tchau, excelente sábado para você e até amanhã.
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1: Bandeirantes, 1:11. Boa música e informação. Está começando mais uma edição do Primeira Classe e a gente faz um voo internacional em primeira classe com o melhor da música internacional de todos os tempos. Eu, Drica Leal, vou te fazer companhia até às 6 da tarde, aqui na Rádio Bandeirantes, 89,9 FM. E a gente começa essa primeira edição com Michael Jackson e Paul McCartney, The Man.

0: Bandeirantes, boa música e informação. Você acabou de ouvir Erasure, A Little Respect. Depois do intervalo tem muito mais músicas. Fique ligado.
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0: 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Agora na Bandeirantes, 1h40.

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0: Boa música e informação. The Cardigans.

Bandeirantes, boa música e informação. Passando por aqui, Ambrosia. 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Vem aí o nosso intervalo e, na sequência, 60 minutos de música para você curtir aqui na nossa programação.

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7: Agora na Bandeirantes são 2:10.
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7: E a partir de agora, você acompanha 60 minutos de música sem intervalo. O que há de melhor na música nacional e internacional na medida certa para você ouvir.
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7: E vamos começar com No Mercy.

0: boa música e informação. Passando por aqui, Gilbert O'Sullivan, What is a Kiss? 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
0: Vamos escutar agora Lindsay Buckingham, Trouble.

0: Bandeirantes, boa música e informação. E encerrando muito bem essa edição de 60 Minutos, The Brand New Haves. Fique ligado, depois do intervalo tem muito mais.
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0: Agora na Bandeirantes, 3h09.
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0: Boa música e informação. The Temptations.

0: Bandeirantes, boa música e informação. Passando por aqui, Richard Marx. 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Vamos para um rápido break, daqui a pouquinho tem muito mais.
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0: Agora na Bandeirantes, 3 horas e 40 minutos.

0: 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Você acabou de ouvir Tears for Fears. Muito bom ter a sua companhia em 89,9 FM. 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

0: Na Bandeirantes, 4 horas e 10 minutos.
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0: Boa música e informação. Cícero.

0: Bandeirantes, boa música e informação. Acabamos de ouvir Duran Duran. Continue sintonizado. Daqui a pouquinho tem muito mais músicas para você acompanhar aqui na nossa programação.
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0: Boa música e informação. Eric Clapton.

0: Vamos lá, são 5h23 de volta, futebol é na Bandeirantes e hoje futebol feminino com esse amistoso internacional da seleção brasileira, Brasil 3, Argentina 0, aliás, golaços da seleção brasileira que abriu o placar com a Luane, um chute de fora da área, depois a Geise, uma bicicleta maravilhosa, Angelina também começou a jogada e acabou encerrando com o terceiro gol do Brasil. A Argentina, que não tem uma tradição muito forte no futebol feminino, vai perdendo por 3-0. Foram 21 encontros e nesse retrospecto o saldo é muito positivo para a seleção brasileira também, que teve o maior número de vitórias. Ainda hoje a gente acompanha a rodada 20 do Campeonato Brasileiro. Logo mais a bola rola às 9 da noite, São Paulo e Vitória. Os dois que têm uma campanha parecida aí dentro dessa fase do Brasileirão se enfrentam hoje, daqui a pouco às 6, já tem o Vasco jogando também. Essa rodada vai terminar na segunda-feira, feriado, 12 de outubro, com outras partidas. A gente vai trazer já já o destaque aí do Luiz Fabiani, até para analisar esse primeiro tempo da seleção brasileira, essa formação que foi escolhida para hoje dentro das atletas que estavam disponíveis nessa convocação do Arthur Elias e o que pode se esperar aí desse segundo tempo. Será que teremos mais gols, né? O Brasil que engrenou e aí já foram 3 na reta final desse primeiro tempo. Fabiane, boa tarde para você mais uma vez.
1: Boa tarde, Ana. Eu acho que o contexto ele é desenhado para uma goleada histórica do Brasil. Ao natural, a gente poderia esperar um placar de 5-6-0, até porque a Argentina entrou com 3 zagueiras, então já entrou mais cautelosa. Ainda assim, tomou 3 gols. A tendência é que ela se abra ainda mais e prevaleça a individualidade do Brasil, que é muito mais forte do que da sua adversária. O que eu espero? Que daqui em diante a Comissão Técnica do Brasil faça outros testes. Queria ver mais da Johnson nesse segundo tempo. Um atacante de velocidade, de presença de área, no lugar da Maiara, que não é da função. A Jaqueline acrescentaria também em velocidade. A Clarinha, uma das mais jovens, faz parte da seleção sub-20. Acho que também seria uma boa opção. Espero algumas trocas nesse intervalo.
0: Tá aí, Luiz Fabiani. Opinião Bandeirantes aqui, mais um clássico, aliás, um amistoso internacional feminino. Brasil e Argentina. Daqui a pouco tem o segundo tempo dessa partida. É futebol feminino e futebol é na Bandeirantes.
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0: Estamos de volta, futebol é na Bandeirantes, a gente acompanhando aí o amistoso internacional feminino, Brasil 3, Argentina 0. Vamos lá para o nosso plantão esportivo hoje com o Pedro Coin, porque rodada é decisiva na Série C do Campeonato Brasileiro, aliás, uma campanha incrível aí para o Santa Cruz. A gente vai acompanhar as demais partidas. Começaram a rolar agora às 5 da tarde, né, Coin?
10: É isso aí, Ana. Jogos importantíssimos. Inclusive o Santa Cruz já subiu, já está na Série B do Campeonato Brasileiro de 2027. E o Botafogo da Paraíba já está eliminado. Não tem mais chances de subir. Inclusive esses dois times estão se enfrentando neste exato momento, né? E o jogo está empatado, 0-0. Na verdade, o único gol que saiu até aqui é do Paysandu, que está jogando contra a equipe do Brusque. Ítalo, aos 11 minutos do primeiro tempo, marcou o gol da equipe paraense. Os outros jogos, todos 0-0. Todos começaram às 5 horas da tarde também. também. Maringá e Floresta vão empatando 0-0. Ferroviária e Inter de Limeira, duelo paulista, né, também empatando em 0-0, assim como Botafogo da Paraíba e Santa Cruz. Esses Botafogo da Paraíba e Santa Cruz é o único jogo que já tem tudo definido, Ana. Nos outros, qualquer coisa pode acontecer.
0: Tá certo, então. Plantão Esportivo com o Pedro Cunha aqui na Bandeirantes, são 5h28. Vou voltar para o Fabiano até para perguntar sobre esse banco da seleção brasileira. A gente falou, você colocou aqui sobre a Johnson, queria ver mais da Johnson, né? É, alguém nessa convocação, à disposição no banco de hoje, que você acredita que vai integrar a equipe nesse segundo tempo, Fabiane?
1: É, eu acho que a Johnson e a Jaqueline são os principais exemplos. Agora, a possibilidade de testes abre espaço também para Carol Gil, que é zagueira, mas é um contexto de jogo que não dá muito para você avaliar as zagueiras, né? A Isa Haas e a Marisa foram muito pouco desafiadas nesse primeiro tempo. A Isabela, que é lateral, mas fecha praticamente como uma terceira zagueira da mesma forma. Então, à mesma medida que eu acho que essas jogadoras têm que entrar, você tem que avaliar o contexto para que você consiga ter em mente o que, que essa jogadora pode te agregar. Então, nesse momento, eu acho que está mais para a Johnson e para a Jaqueline, de fato.
0: Você falou da Johnson, né? Vou voltar aqui um pouquinho, até para essa reta final do Campeonato Brasileiro Feminino, primeiro jogo, a Johnson tinha sido decisiva, né, na classificação do Corinthians para as finais, ali no jogo contra o Bahia. Não foi titular no primeiro jogo. Você acha que isso acabou interferindo um pouco no desempenho da equipe, até pelo trabalho que ela vinha fazendo dentro do Corinthians?
1: Eu acho que sim, eu acho que muda completamente a forma da seleção brasileira atacar, porque quando a gente vê quem está em campo, a Mayara, como a gente comentou várias vezes, o Sonda também destacou, ela é volante de origem, então ela não é uma jogadora de preenchimento de área, ela é uma jogadora que circula nas costas das volantes adversárias para ser mais uma armadora nessa seleção e deixar o espaço aberto, seja para a Geise, seja para a Luana, até mesmo para a Angelina, que marcou o terceiro gol, penetrar esse espaço aberto. A Johnson, ela muda toda a dinâmica do ataque, então eu acho que ela seria uma boa opção para você testar individualmente uma atleta que é muito promissora e também taticamente uma outra forma para o Brasil atacar. Nesse jogo contra a Argentina, eu acho que a atacante que entrar e tiver o espaço que todo esse primeiro tempo desenhou, ela pode se carimbar na convocação para o Mundial.
0: Apesar dela ter voltado de lesão, né, ainda acabou nas primeiras partidas depois dessa volta, jogando apenas alguns minutos ali no Orlando Pride, você acha que era uma data FIFA para a Marta estar presente ou não? Foi correto o Arthur Elias em não convocar?
1: Eu acho que a Marta dispensa testes, né? Inclusive, a expectativa para a Copa do Mundo é que seja uma Marta reserva na seleção brasileira. Agora, ela ainda tem o talento necessário para, em contextos como o de hoje, quando principalmente ali até os 25, 26 minutos da primeira etapa, a Argentina neutralizava muito bem o jogo por dentro do Brasil. A Marta, ela pode ser uma jogadora para ter esse passe diferente. E aí eu acho que ela poderia disputar a posição como centroavante. O Brasil hoje ele não tem exatamente uma camisa 10, né? Aquela meia clássica. Tem três jogadoras no meio-campo de preenchimento de espaço, a Duda sendo mais armadora, a Angelina sendo uma jogadora de entrada na área, a Luane circulando muito pelos lados, mas não tem essa camisa 10. Como a Marta já tem certa idade, não tem tanta capacidade de recomposição, eu acho que ela poderia ocupar a vaga de uma centroavante de maior mobilidade. Pelo menos é nisso que eu acredito, mas em testes individuais não faria sentido gastar essa data FIFA com a Marta. Por isso que eu acredito que tem jogadoras jovens pedindo passagem e isso passa muito pela possibilidade de entrada da Johnson e da Jaqueline.
0: Ah, tá, pelo experimento que o Arthur Elias vem fazendo em todo esse ciclo de testar jogadoras, convocações diferentes e uma data FIFA para outra. Vamos lá para o
1: sonho da Jaqueline.
0: Ah, tá, pelo experimento que o Arthur Elias vem fazendo em todo esse ciclo de testar jogadoras, convocações diferentes e uma data FIFA para outra. Vamos lá para o Beira-Rio falar

0: mudanças, né? Amistoso, a gente sabe como funciona a seleção brasileira, por exemplo, tem 14 jogadoras no banco de reservas. Então, realmente, o Arthur Elias e também o Rodrigo Iglesias têm a chance aí de observar várias jogadoras ao longo desta segunda etapa.
1: Pelo que você tem acompanhado aí da seleção brasileira, Léo, entre o banco disponível para a partida de hoje, quem está mais propensa a entrar nesse segundo tempo?
0: Pois é, sobre isso, tá? Tem a Priscila, por exemplo, estava até cotada para começar a partida, atacante do América do México. Tem as jogadoras que atuam no futebol brasileiro, né? Como citou, por exemplo, o Fabiane, a Johnson, camisa número 9. Também a Tamara Bolt, que joga nos Estados Unidos, a Carol Gil, do São Paulo. Então, são algumas das garotas aí, jogadoras mais jovens, que podem aparecer nesta segunda etapa. Agora sim, Ana, a gente tem a imagem do retorno da seleção brasileira, já algumas jogadoras voltando aqui para o gramado. Quando tivermos a confirmação de trocas, eu volto aqui para informar na Rádio Bandeirantes.
1: Deixa até em relação a essas trocas, né, perguntar para o Fabiane. Acho que não é o momento agora, né, de fazer uma modificação nessa volta, porque o Brasil até aqui está bem, né, no jogo, Fabiane.
2: Eu acredito que valeria sim pensar em algumas substituições para o segundo tempo, como eu disse, para testar novos nomes e aproveitar essa data FIFA. O Arthur Elias e o Iglesias, né, o Arthur Elias é quem realiza a convocação, por isso que eu centralizo nele, apesar de suspenso, optou por levar 28 atletas, ou seja, duas a mais do que o permitido. Então já há, sim, indícios nessa lista de que é uma data FIFA destinada a testes. O próximo adversário é justamente a Argentina, na terça-feira. Então, quem sabe, ele não faz tantas mudanças nesse jogo de hoje, mas aí na terça-feira ele muda às 11, por que não? Eu acredito que seria um bom caminho. Então, vamos ver quando esses testes vão ser realizados. Se começam hoje ou se vão ficar de fato para terça-feira, porque o time de hoje já é muito próximo do que a gente vai ver na Copa do Mundo.
1: Como se tivessem duas seleções para enfrentar.
2: Exatamente.
1: A mesma equipe, né?
2: Exatamente. Testar uma variedade maior de atletas, pensando em assimilar alguns conceitos táticos a elas e, claro, observá-las em um contexto como esse de hoje nesse Brasil-Argentina, que é um jogo que tem pressão pela rivalidade, mas que nesse segundo tempo, vamos falar o português claro, tá belezinha para jogar. Acho que quem é jogadora tá louca para entrar, porque com 3-0 a favor e uma vantagem técnica e tática tão grande, eu acho que é um caminho interessante. Parece que vem mudança em dose dupla aí, né, Sonda?
0: Vai mexer a seleção brasileira, já estão posicionadas ali a Priscila, camisa 11, atacante que eu citei do América do México, e também a Bruninha, lateral direita, camisa número 13, do Gotham, dos Estados Unidos. As duas estão ali já do lado de fora, aguardando a autorização da arbitragem. Uma das que sai é a camisa número 6, a Raíssa Bahia, lateral esquerda do Palmeiras, e também sai a Luane, camisa número 22, ela que fez um golaço, deu assistência na primeira etapa. Então, entrando Priscila com a 11, Bruninha com a 13, saindo Raíssa Bahia com a 6 e a Luane com a 22. Também teve troca na Argentina, saiu a Stabile, número 3, para comemoração dos torcedores corintianos espalhados pelo Brasil, e entrou a número 11, a dos Santos. Essa é a única mudança aí no time do Germán Porta Nova, técnico da Argentina.
1: Tá certo, então. Obrigada, Léo Sonda. Reportagem Bandeirantes. É amistoso internacional feminino. Por enquanto, Brasil 3, Argentina 0. Agora 5h35. Tudo pronto. Bola rola. Vai com você, Capela.
3: Maravilha. Bola rolando pra você. Apita a arbitra mexicana Érica Gonzalez. A bola volta a rolar no Beira-Rio. Super clássico das Américas, daqui a pouquinho Aninha Martins está de volta. Eu até fiquei na dúvida se você ia me chamar, porque o Fabiane quis apresentar a determinado momento aí o intervalo inteligente Bandeirantes, mas não tem problema, faz parte do jogo. Confirmando então as mexidas no Brasil, Raíssa e Luane foram embora, é isso, Sonda?
0: Isso, a camisa 6 e a 22 entraram Priscila 11 e Bruninha 13.
3: E aí, Luiz Sabiani, deixa eu só ver a descida da seleção brasileira, perde a posse de bola. Pois não, Luiz Sabiani.
2: Vamos ver o que vai mostrar a Bruninha, porque a Raíssa Bahia, por mais que seja uma lateral de origem, ela estava se lançando demais ao ataque, né? Toda hora chegando à linha de fundo. Então, será que é uma troca individual ou é uma troca tática? Será que o Brasil vai começar a soltar um pouco mais a Isabela do lado oposto? Isso a gente vai descobrir agora com a bola rolando.
3: Quem sabe agora a seleção da Argentina tenta fazer o domínio. Cabe a seleção brasileira dominar. Recupera a posse de bola, tentou a finalização. Nossa senhora, pegou mal demais a bola. Joga a bola para fora em tiro de meta para fazer a cobrança. Tava ali a Maiara na bola. Pegou muito.

0: Embaixo dela, a bola vai para fora em 3-0 para a seleção do Brasil, amassando as nossas hermanitas argentinas. Passamos a marca do primeiro minuto deste segundo tempo, continua Brasil 3, Argentina 0. 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Ô Sonda, aproveita e traz uma informação para a gente aqui. Eu estou monitorando o youtube.com/radiobandeirantesoficial. Algumas pessoas perguntaram aqui sobre o público, você já falou, mas como é que funciona o ingresso?
1: Vamos lá, Capela. Os ingressos estavam à venda já há algumas semanas e o ingresso mínimo era R$ 35,00, esse era o valor. Tinha ingressos, obviamente, mais caros em outros setores do estádio. O valor máximo, se eu não me engano, era R$ 90,00 e esses ingressos foram vendidos. Até hoje pela manhã, o número era de 26 mil ingressos vendidos. Só para dar um ambiental, tá, do que eu tô vendo aqui no Beira-Rio. Um anel inferior do estádio completamente lotado. Inclusive, ele está todo aberto e completamente lotado pela torcida brasileira. O anel superior, ele não está liberado totalmente. Apenas o lado que fica virado para as câmeras das televisões está liberado. Então, a gente tem, vamos fazer uma estimativa aqui, 20 mil pessoas do lado, na parte inferior do estádio e mais umas 5, talvez 7 mil pessoas na parte superior. Então o Beira-Rio está dividido desta forma, a gente deve se aproximar aí das 30 mil pessoas nesta tarde barra noite aqui em Porto Alegre.
0: Que legal. Então tá respondido aí pro ouvinte, pro youtuber, pra galera que nos acompanha também em todas as plataformas digitais na Bandeirantes. E a seleção brasileira vai tentar descer mais uma vez pela ponta esquerda. Quem sabe agora tenta fazer o domínio. Tainá Maranhão vai pro levantamento à frente, subiu de cabeça, não tem desvio, vai pra fora, tiro de meta pra Argentina fazer a cobrança. Mais uma boa pontada da seleção brasileira e acomete. Jogador argentino tá manquitolando barbaridade, é capitão do time, hein, Sonda?
1: Tá sentindo a jogadora argentina, agora vai fazer a cobrança ali do tiro de meta, mais uma chegada da seleção brasileira, a Maiara, que tá sendo bastante ativa ali no ataque, ainda buscando seu gol para carimbar também nesse amistoso Brasil e Argentina.
0: 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Olha só que legal, mais de 30 mil torcedores, a expectativa é essa, daqui a pouquinho a confirmação oficial, acompanhando o amasso do Brasil. O Brasil vai vencendo a Argentina por 3-0, e vai tentar descer no seu campo de retaguarda com Marisa, solta essa bola à frente mais uma vez, essa bola foi forte demais, se perde, em novo lateral, que favorece a Argentina para fazer a cobrança, na frente do banco de reservas, o técnico Germán Portanova, lateral para a Argentina fazer a cobrança, levantamento à frente com bom segundo, tenta fazer o domínio, de costas para a marcação, tenta fazer o pivô, gira por cima dela, Rohreiser é quem domina, tenta mandar pra ponta esquerda do campo, chega primeiro que é Isabela, toca na bola por último, joga a bola pra fora, joga pra arremesso manual, é lateral que favorece mais uma vez a seleção da Argentina pra fazer a cobrança do seu campo de ataque. 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Lateral para a seleção da Argentina já cobrada. Vem o levantamento à frente, chega primeiro que ela. De novo, Isabela. Coloca o pé na frente da bola, toca por último, toca para arremesso manual. Novo lateral que favorece a seleção da Argentina no seu campo de ataque. Repito a informação: Brasil vai vencendo a Argentina por 3-0. Super clássico das Américas que você acompanha no microfone de esportes da Bandeirantes. Amistoso de preparação para a Copa do Mundo que vem aí. Copa do Mundo Feminino 2027. É no microfone da Bandeirantes. Que gira e confirma para você o tempo. Placar do futebol. 5, segundo tempo. Confirmando para você, Super Clássico das Américas, amasso do Brasil 3-0, os 3 gols até aqui, todos no primeiro tempo. Brasil 3, Argentina 0. E aí, Pedro Coin?
2: Capela, bola rolando no futebol espanhol. Real Madrid vai vencendo o Villarreal pelo placar de 2-0. E Yandy Omande e Vinícius Júnior marcaram os gols do Real. Vinícius Júnior, que marcou os gols, marcou o gol aos 26 minutos e aos 27 foi expulso, tá fora do jogo.
0: Lateral já cobrado para a seleção da Argentina. Vem o levantamento à frente, faz o pivô em cima da marcação. Bom segundo, só relou, ótima bola para Pereira na boca do gol, vai fazer, bateu! Gol da Argentina! E um belo gol, hein? Um belo gol da Pereira! No arremesso, Manaus, a Argentina ficou pelo menos os 2 minutos de lateral e lateral, de lateral e lateral. Até a cobrança na grande área, bom segundo centroavante, faz um pivô brilhante. Espera a passagem rápida da Pereira, que domina na entrada da pequena área e finaliza em cima da Lorena. Mas a queima-roupa não teve jeito, a Argentina diminui. Aos 5 minutos do segundo tempo... Vai pra rede, Pereira diminui, Brasil segue na frente, Brasil 3, Argentina 1, Pereira foi pra rede numa bobeira danada da zaga do Brasil aí, Sonda!
1: Vacilou demais a defesa da seleção brasileira, Capela, como você bem citou, a cobrança de lateral foi colocada dentro da área, a Hipólito, camisa 20, que é uma baixinha jogadora do ataque da Argentina, conseguiu fazer um pivô magnífico para cima da defesa brasileira e fez o giro, deixou a Pereira na cara do gol dentro da grande área sozinha. Ela finalizou com muita facilidade, a Lorena até tocou na bola, mas não conseguiu evitar. Gol de Pereira, jogadora do São Paulo, a camisa 10 desconta, Brasil 3, Argentina 1.
0: 3, Brasil 1, Argentina diminui as nossas irmãs argentinas. E aí, Luiz Sabiani, é um susto, é um... O que você pode pensar em relação a esse primeiro gol, que pode colocar a Argentina de volta no jogo, Fabiano, é demais?
3: Pode colocar, desde que um segundo gol saia antes dos 20 minutos do segundo tempo, né? A gente vê uma Argentina que começa a abrir as suas asas a partir do arremesso lateral, colocando como pivô a Bom Segundo, justamente uma jogadora de força física, e aí as jogadoras do Brasil cometem um erro primário, que é olhar a bola e não olhar a jogadora que está marcando. E aí o caminho fica aberto para Pereira, a jogadora mais talentosa desse setor ofensivo, que consegue marcar o gol. Sinal de alerta ligado para o Brasil no sistema defensivo, mas tem muito jogo, tanto para golear quanto para se resguardar, para não tomar um eventual empate, que seria um desastre.
0: Falta para a seleção brasileira, vem o levantamento à frente da grande área, faz o corte a seleção da Argentina e pode pintar o contra-ataque rápido, mas foi bem demais a cobertura. Isabela recupera para a seleção brasileira, vai trabalhando o Brasil, que é o quarto gol, quem sabe agora, vai para a inversão à frente, muito inteligente, da esquerda para a direita, trabalha rapidamente a seleção brasileira. Tainá Maranhão, já viu, ótima passagem, passa, pede, recebe, Isabela vem para o levantamento, à frente da primeira trave, tira Domingues, ainda volta viva para a seleção brasileira na entrada da grande área com Geise, Geise dominou na entrada da área, vem a finalização em cima da marcação, ainda volta viva no rebate para a seleção brasileira, só da Brasil. Tainá Maranhão dominou, levou pro fundo, a malroada, toca por último na bola a jogadora argentina, vibra uma barbaridade, toca por último e joga para escanteio pro Brasil, aí Sonda!
1: É muito veloz a Tainá Maranhão, jogadora do Palmeiras, cavou escanteio, jogada pelo lado direito, vai cobrar a Angelina, camisa número 8, e pintou o cartão amarelo, viu, Capela, para Ongaro. Número 18, falta em cima da jogadora da seleção. Tem escanteio, Angelina na bola.
0: Angelina, autora de um dos gols da seleção brasileira no jogo até aqui. Capricha, Angelina. Quinto sinal marcando para você no microfone de esportes da Bandeirantes, 5h45. Escanteio, levantamento, segundo a trave, subiu. Sponda fica com ela, Sonda.
1: Levantamento não foi dos melhores da Angelina, colocou muito próximo da goleira Sponda, que não precisou de um grande esforço, saiu, ficou com ela, já domina a bola argentina, 3-1 o placar, amistoso aqui em Porto Alegre.
0: 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A Bandeirante gira e confirma para você o tempo e o placar do futebol. 10 segundo tempo. O placar da Bandeirantes continua para você, Beira Rio. Amistoso, super clássico das Américas. Preparação para a Copa do Mundo que vem aí 2027. Bandeirantes acompanha de perto, Brasil 3, Argentina 1. E aí, Pedro Coin, os outros jogos aí, Coin?
2: Faltam 15 minutos, Capela. 15 minutos para a bola rolar. Válido, jogo válido pelo Campeonato Brasileiro. Vasco e Remo em São Januário. Um pouquinho mais tarde, às 9 horas, São Paulo e Vitória se enfrentam. Esse jogo tem transmissão da Bandeirantes.
0: 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Daqui a pouquinho, 9 da noite, a bola rola no Morumbi, sequência do Campeonato Brasileiro, mais uma rodada vem aí. São Paulo e Vitória, tricolor, hein? Tricolor, tricolor. Pedro Martelli dá o recado com o Léo Gens, com o Paulo do Vale. 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É clássico no Rio, clássico no Rio Grande do Sul, clássico aqui em São Paulo. Amanhã, 5h30 da tarde, tem Palmeiras e Corinthians. Timão, timão, timão, que não abre o olho também. A briga em cima tá demais e a contra o rebaixamento tá pegando fogo, barbaridade. 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A Argentina vai tentar descer pela ponta esquerda, escapa da marcação e a arbitragem não marca falta. Fica na reclamação por ali a Holzheiser, pediu por ali uma falta, a arbitragem não marca, cometida pela Isa Haas. Mandou o jogo seguir perto de você aí, soldar.
1: Mandou seguir, e como eu já havia comentado no primeiro tempo, né, a Isa Haas é muito mais alta que as jogadoras da Argentina do ataque. Ela coloca o corpo na frente, tem ali o contato, mas um contato que não foi faltoso, segundo a arbitragem.
0: 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Quase 12, segundo tempo, Luiz Fabiani, comentarista Bandeirantes, continua Brasil 3, Argentina 1. Argentina gostando do jogo um pouquinho aí, hein, Fabiani?
3: Se lançando um pouco mais, colocando um pouco mais de desafio para as zagueiras da seleção brasileira. E a Isa Haas, como destacou o Sonda, ela é alta e ela é forte, mas ela não tem tanta mobilidade. Então, quando a pivô, a referência da área, consegue se deslocar um pouco, é um problema para essa defesa do Brasil. Daqui a pouco muda a Argentina.
0: Daqui a pouquinho mexidas nas nossas hermanitas argentinas. Já já confirmação com o Leonardo Sonda. 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Lateral para a seleção da Argentina. Vem levantamento à frente. Foi bem agora da cobertura. Isa Haas fica com a posse de bola para a seleção do Brasil do campo de retaguarda. Fica viva no setor de defesa. Tenta dominar a seleção brasileira. Vai tentar evitar a saída. Não consegue. Toca por última jogadora do Brasil. Dando cada vez mais bobeira à retaguarda da seleção brasileira, hein? Quase entregou a paçoca e agora deu um escanteio de graça para a Argentina aí, Sonda.
1: Chegada pelo lado direito, a tentativa da Argentina de surpreender a seleção brasileira. É melhor no jogo, é melhor na segunda etapa e vai ter escanteio agora pelo lado direito, todas as jogadoras do Brasil dentro da área e na sequência na Argentina, a Sachs número 2 e a Vargas camisa 5 são as alterações.
0: Daqui a pouquinho as mexidas na Argentina, antes tem um escanteio para a seleção das nossas irmãs, quem sabe agora com dos Santos, lá do lado direito, lá do outro lado, lado direito, câmbio, ataque, escanteio para a seleção da Argentina, 3-1 para a seleção brasileira, tem que se fechar, vem dos Santos, vem do escanteio, perna esquerda, bola, vem jogadinha ensaiada, levantamento, vem o desvio, segundo a trave, voltou viva no rebote, cabe a finalização, bem na cobertura, Tainá, gigante Tainá Maranhão, e pode ligar contra-ataque para a seleção brasileira, poderia, porque ela erra o passe, dá de graça do campo de defesa para a seleção da Argentina. 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Luiz Fabiani, a Argentina vai mexer, tá na hora do Brasil mexer também, Fabiani?
3: Tá na hora, passou da hora, inclusive, porque as duas entradas, tanto a Priscila quanto a Bruninha, não entraram bem, não mostraram grandes coisas nesses 13 minutos dentro de campo. Eu acho que era hora de tentar trocar um pouco mais no sistema ofensivo e também no meio campo.
0: Daqui a pouquinho a confirmação se o Brasil mexe, mas está na hora, já passou da hora, disse o nosso comentarista Luiz Fabiani no microfone da Bandeirantes. Brasil vai vencendo a Argentina por 3-1. 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Brasil tenta descer com Bruninha, é inteligente, faz inversão da esquerda para a direita, trabalha rapidamente no bico da entrada da grande área, bola pelo meio com Duda Sampaio, está livre, livre, livre de marcação Angelina, trabalhou com Marisa na grande área, veio o cruzamento, passa por todo mundo, não passa por Taná Maranhão. Ela domina a bola com a parte interna do pé. São duas, três jogadoras. Obrigada a começar mais atrás com Isabela. Dominou a parte interna do pé. Levantamento na grande área com o Geis. Enrolou. Pode até bater. Duda Sampaio. Chute em cima da marcação. Volta viva no rebote para a seleção brasileira. A bola volta do setor de intermediária com o Isa Haas. Isa Haas vai para o levantamento à frente. Subiu. Domingues faz o corte. Recupera para a seleção da Argentina. Foi agarrada a arbitragem. Manda o jogo seguir. E a bandeira Tigine confirma para você o tempo e o placar do futebol. 15, segundo tempo. O placar da Bandeirantes continua Super Clássico das Américas, amistoso, preparação no Beira-Rio para a Copa do Mundo FIFA Feminina 2027 que vem aí. Continua Brasil 3, Argentina 1. Fala, Pedro Coin.
2: Hoje tem decisão na Série C, Capela, mas por enquanto praticamente tudo 0-0. O único gol segue sendo do Paysandu, que vai vencendo o Brusque por 1-0. Ítalo aos 11 minutos da primeira etapa. Ferroviária e Inter de Limeira vão empatando em 0-0, assim como Maringá e Floresta, Botafogo da Paraíba e Santa Cruz. Esse é o único jogo já já resolvido. O Botafogo não tem mais chances de acesso e o Santa já subiu, Capela.
0: Mexe a Argentina, e aí, Sonda?
1: Entraram a Sax, número 2, e a Vargas, camisa número 5, e o Germán Portanova tirou as duas jogadoras que estavam amareladas. A autora do gol, Pereira, camisa 10, e a Ungaro, camisa 18. Então, entraram Sax 2 e Vargas, número 5.
0: E aí, Fabiano, a Argentina vai mexendo aos pouquinhos aí.
3: O Sonda matou a charada, viu, o Capela? Porque é um jogo que a Argentina vai se expor e naturalmente vai ter que matar alguns contra-ataques com faltas. Quando você tem algumas jogadoras penduradas, isso pode ser um problema, como era o caso da Pereira, que é um desequilíbrio técnico, mas nesse momento a Argentina também vai ter que se precaver, vai ter que manter uma retaguarda interessante para que esse placar de 3-1 não se torne ainda mais elástico, né? Então é para isso que é pensado, a transição defensiva, o Brasil tem que ter cautela com a bola, girar um pouco mais e cansar as jogadoras da Argentina, que muito marcam, pelo menos até aqui.
0: E o Brasil tenta caprichar agora. Ótima jogada com Bruninha, vai pro cruzamento, nas mãos a Esponda. Segura firme a goleira da Argentina para fazer a firme e boa defesa. 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Brasil até aqui fez apenas duas mexidas, né, Fabiane? Qual é o limite de substituições para o amistoso?
3: Amistoso sempre liberado, né?
0: Na boa, né?
3: Sempre liberado, exato. Não,
0: agora é importante, tudo bem que tem o jogo entre aspas de volta, né? Assim como o departamento masculino fez com a Austrália duas vezes, o Brasil joga contra a Argentina em duas oportunidades também, mas poderia pelo menos colocar um time no primeiro tempo, um outro no segundo, para dar rodagem para a mulherada, não?
3: É, eu também acho. Eu sugeri para a Aninha no intervalo uma troca no sistema ofensivo com as entradas tanto da Jaqueline quanto da Johnson, né? Isso ainda não se confirmou. Eu acho que daria uma cara diferente para esse ataque do Brasil, que tenta, nesse momento, prender a bola e é presa fácil para uma defesa da Argentina que voltou com outro perfil para esse segundo tempo.
0: 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Vitória Vermelho na Bandeirantes. E o Brasil vai tentar descer pela ponta esquerda. Lateral já cobrada com Marisa. Tenta fazer o domínio. Duda Sampaio solta o setor de intermediário. Levantamento à frente. Ótima bola no costado da zaga. Tenta chegar primeiro Kenny Geise. Conseguiu o domínio, mas na sequência perde. E perde só na bola. Rete tava por ali na cobertura. Toca por último na bola. Joga pra fora. 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Lateral que favorece a seleção do Brasil no seu campo de ataque. Mandar um forte abraço aqui para Toninho Lobo. Valeu, Toninho, um abraço para você. Regina tá sempre conosco. O Sato Massassi Sato. É isso aí mesmo, ele mandou aqui, ó, 18 graus aqui no Domingão, man. Bom, tô deduzindo que ele já esteja no Japão. E hoje já seja amanhã lá, né?
3: Só pode ser.
0: Não, porque, pois é, né? Ele falou assim, aqui é domingo 18 graus. Sato
3: Massassi Sato. Se fosse um domingo 40 graus fervendo, seria uma propaganda do Domingo Esportivo Bandeirantes de amanhã.
0: A verdade, hein? Atenção, amanhã receberemos com exclusividade Sérgio Janikian, candidato à presidência do Corinthians. Em breve teremos uma novidade interessante aqui em relação aos candidatos à presença do clube, mas amanhã no Domingo Esportivo Bandeirantes, um dos candidatos à presença do Timão vai conversar conosco no estúdio, assim como veio na semana passada aqui o Rosalá, ele nos atendeu. Hoje a gente já projeta o duelo de amanhã, Palmeiras e Corinthians com um candidato à presença, porque tá feia a coisa, não sei. Luiz Fabiano, a tendência é que participe, né? Vamos ver se ele não se estraga a noite aí, madrugada dentro, né, Fabiano?
3: A questão,
0: tem compromisso pra hoje à noite, não?
3: Tenho.
0: Tem?
3: Tem.
0: O que você vai fazer?
3: Ah, eu tenho um aniversário.
0: É, onde?
3: Ah, eu não queria fazer propaganda, mas na aquele bar do que rima com freguês.
0: Freguês?
3: Tem bastante chope.
0: Qual
3: no Juarez, pô, no Juarez.
0: Ah,
3: pô.
0: Legal. Entendi, isso, bom. O Juarez é bom. É
3: delícia, cara.
0: Não é melhor que o do Luiz Fernando lá na Zona Norte, né? Mas também
3: não.
0: É bom.
3: Luiz Fernandes, né?
0: Pois é, bom dia pra mim.
3: É, bom dia.
0: Pois é, um abraço pro grande Luiz São Fernandes. 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E não vejo a hora da gente voltar pra lá. O jogo tá parado, atendimento à jogadora da seleção brasileira, tá caída no campo de jogo aí, Sonda!
1: É a Bruninha, viu, Capelanes, e sentiu o joelho, me parece preocupar as jogadoras da seleção brasileira, ela que acabou de entrar no intervalo, entrou como lateral esquerda, mas é lateral direita de origem, tá caída ali sentindo o joelho. Enquanto isso, o Rodrigo Iglesias prepara duas novas mudanças, a Gil, camisa 21, atacante do Atlético de Madrid, e a Kailane, meio-campista do Flamengo, camisa 26, serão as atrações na sequência aqui no Beira-Rio.
0: Maravilha, já já mais algumas mexidas do Iglesias, no comando também do técnico Arthur Elias, que hoje está suspenso, e atendimento a Bruninha. Enquanto isso, a Bandeirantes vai girar e confirmar para você o tempo, o placar do futebol. Estamos com 20, quase 21. Segundo tempo. O placar da Bandeirantes continua Super Clássico das Américas, amistoso de preparação para a Copa do Mundo Feminina que vem aí em 2027. Brasil 3, Argentina 1, jogo no Beira-Rio. E aí, Pedro Coin?
2: Aqui, Capello, o Real Madrid teve o gol do Vinícius Júnior anulado, ou seja, além dele ter sido expulso após balançar as redes, ainda teve o seu gol anulado pela arbitragem. Segue Real Madrid 1, Vila Real 0 no Campeonato Espanhol. Bola rolando ainda, 97 minutos também conhecido como 52 do segundo tempo.
0: Sabendo que ele rompeu com a Virgínia hoje, é verdade?
2: Ah, é o que dizem os portais de fofoca, né? Eu sou do esporte.
0: Ah, tudo bem, ó. Que isso, irmão. Você tá demais,
2: desculpa,
0: hein?
2: Desculpa,
0: tá feliz, não,
2: pensa
0: assim. Peraí, velho.
1: O Dias confirmou, velho.
0: Nem
1: o Dias
0: sonda.
1: Confirmou, tá confirmado, velho.
0: Que isso, velho. Você gosta de fofoca, ô sonda?
1: Não, gostamos, né? Se envolve o esporte ainda melhor, né?
0: Capaz, né? Cara, eu acho assim. Fala mal da vida dos outros, às vezes é bom, né, Fabinho?
3: Enquanto não falam da nossa.
0: Exato, né? Mas falam da
3: que
0: nossa,
3: a minha é,
0: né?
3: Tão sem graça também que não tem o que falar.
0: É, né? Aquele cara, eu não falo da vida alheia, você é um chato.
3: Eu falo pra caramba.
0: É, lógico, às vezes eu sinto minha orelha esquentando, tão falando
3: metade
0: bem
3: metade da
0: mim.
3: Equipe da Bandeirantes tá com a orelha quente aqui, por causa do Pedro Cunha.
0: É, tem toda a razão. Tá numa boa
3: inclusive
0: vontade.
3: Quem tá de férias.
0: Pois é, exatamente. 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Tá recuperada a Bruninha e daqui a pouquinho as mexidas da seleção brasileira que vai vencendo por 3-1. Tainá Maranhão tenta fazer o domínio, o Brasil vence por 3-1 no Beira-Rio. Vai trabalhando jogada pelo setor de intermediária, Duda Sampaio, a bola volta mais atrás do seu campo de defesa. 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Daqui a pouquinho, 9 da noite, Morumbi. Transmissão da Bandeirante São Paulo e vitória, Campeonato Brasileiro, para martelar o Brasil inteiro. Martela, Martelli, Pedro Martelli, Léo Gens, Paulo do Vale, é o nosso timaço para transmitir São Paulo e Vitória. Daqui a pouquinho falaremos muito também do seu clube de coração, naquela reta final de transmissão Bandeirantes, coladinha uma na outra. Ana Martins, vem aí para todo o Brasil. E daqui a pouquinho mexe a seleção brasileira, vem a 14 do Brasil, me parece a Tamara, é isso? E aí, Sonda?
1: Ela mesma, viu, o Capella. Tamara Bolt, jogadora do Washington Spirit. Me parece que não vai dar pra Bruninha, tá? Tá sentindo bastante o joelho. Foi um lance bem feio, onde ela sentiu sozinho o joelho direito. Tá saindo agora de maca. Então, Tamara Bolt, 14, Gil, 21 e Kailane, 26, na sequência no Brasil.
0: E aí, Luiz Fabiani, daqui a pouquinho mexe a seleção brasileira. Você falou que a Tamara Bolt é uma das jogadoras mais velozes do mundo, é isso?
3: Tá no nome, né? Estreante pela seleção brasileira. Primeira vez que ela figura em listas do técnico Arthur Elias. Pode ser que dê uma cara nova, né, para a seleção brasileira. Eu imagino que a Isabela seja substituída. Olha a Argentina.
0: Deixa eu ver a Argentina descendo na marca do pênalti. Tenta fazer o domínio. O Sax perde a posse de bola. E a Argentina vai ganhando do jogo aos pouquinhos, hein? Mas agora vence a seleção brasileira. Dominou, tentou escapar da marcação. Arbitragem manda o jogo seguir. Arbitragem manda o jogo seguir. Priscila ficava livre de marcação. Era só passar para a Geise, mas erra o passe. E a seleção da Argentina recupera rapidamente. Pereira domina, finta, limpa, marca. Abre boa bola com o Dos Santos. Na entrada da grande área, pode até bater, passaram rapa nela. Falta marcada na entrada da grande área, sobe cartão amarelo para Isa Haas. Deu o famoso rapa, deu o famoso rodo em cima da camisa número 15. A bom segundo aí, Sonda.
1: Tá amarelada agora a zagueira da seleção brasileira. Fez a falta em cima da Argentina e uma falta frontal ali em frente à grande área, realmente perigosa. Tá subindo a placa agora, Capella, para as trocas na seleção brasileira. Tá saindo a camisa 25, Maiara, para a entrada da Gil, camisa 21. Então essa é a primeira troca na seleção do Arthur Elias. Saindo também a número 13, saindo a número 13, né, a Bruninha, que acabou entrando no intervalo e saindo agora lesionada. E entrando a Tamara Bolt com a 14. E tá saindo também a Duda Sampaio para a entrada da Kailane, camisa número 26. Então essas as trocas na seleção brasileira.
3: É, acrescentando aqui, Capella, é uma pena a situação da Bruninha, né? Deixa o campo de maca. Tamara Bolt, ela é uma lateral um pouco mais agressiva. Por mais que não esteja no lado original dela, ela pode agregar nesses lances de mano a mano. Então é uma substituição, claro, forçada, mas que tem um caminho interessante. A Jo Queiroz, centroavante, 21, agrega nessa presença diária, que, como eu estava comentando, faltou a Maiara no primeiro tempo. Então, quem sabe não pode ser uma outra cara para o ataque do Brasil. É Jo Queiroz, jogadora que é espanhola de origem, mas é naturalizada brasileira.
0: Maravilha. Entrou então com a camisa número 21. Vamos aguardar para a seleção brasileira melhorar, que voltou dormindo um pouquinho nessa segunda etapa. Tem falta perigosa para a seleção da Argentina. Vai partir para a cobrança. Bateu no centro do gol. Segura firme a goleira Lorena. Aí, Sonda.
1: Tentativa de falta, né? Uma cobrança no lado da Lorena, passando ao lado da barreira. Ela estava esperta, fez a defesa. Já coloca em jogo. Começa a escurecer aqui em Porto Alegre. Os refletores já ligados e a torcida tentando empurrar em busca do quarto gol, por enquanto 3-1.
0: 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Tamara Bolt tenta fazer o domínio na primeira jogada, tenta o passe, passe errado, mas tenta recuperar rapidamente para a seleção da Argentina, não consegue. Mais uma vez pela ponta esquerda, sai jogando a seleção da Argentina com o Comete. Tá aí a capitã, gira a bola no centro do campo de defesa para a seleção da Argentina sair jogando com o Sax. Sax domina pela ponta esquerda com Vargas, perde a posse de bola, recupera o Brasil, lado direito, ótima jogada, a Geise vai para o cruzamento, na primeira trave, passa por todo mundo, passa também para a segunda trave, volta viva do rebote para a seleção brasileira, vem levantamento da grande área, tiro dali Falfan aqui no domina, sai jogando para a seleção do Brasil, cabe até a finalização de longe, vem a finalização à direita do gol, uma pedrada por ali, hein? Uma pedrada da Tailândia, passou lambendo a trave direita, quase o quarto gol da seleção do Brasil. Aí, Sonda!
1: E ela entrou no modo clássico, viu, Capela? Kailane, jogadora do Flamengo, calção, a camisa para dentro, né, do calção, aquele estilo mais clássico, tentou de fora da área, quase fez o quarto do Brasil. Tiro de meta sendo cobrado pela Argentina.
0: 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Luiz Sabiani, 27,5, segundo tempo, comentarista Bandeirantes. Brasil 3, Argentina 1. E aí, Fabiani, melhorou o Brasil? Piorou? Tá a mesma coisa? E aí?
3: O jogo tá controlado, Capela. E como eu disse, agora é o momento pros testes, né? Destaquei que a Tamara Bolt não ficaria no lado original dela, mas ela migrou pra direita. E aí a Isabela, muito provavelmente, vai ficar fixa pelo lado esquerdo, que não é o lado de origem, mas pela experiência que tem, consegue exercer a função com um pouco mais de naturalidade. A Jo, na frente, ao lado da Priscila, deu uma cara nova pro ataque do Brasil. Um ataque de pernas frescas agora, que pode se sobressair de uma defesa pesada da Argentina. Pelo menos isso que a gente espera pra reta final do jogo.
0: Quem está sendo testada pela primeira vez e até aqui passou no teste, hein, Fabiane?
3: Vamos dar uma olhada na Tamara, né? Ela é a grande novidade da lista, pela primeira vez convocada. E que passou no teste, ó. Tem poucas que começaram o jogo que de fato estavam sendo testadas. Mas eu citaria a Luane, que é uma jogadora que está muito bem encaminhada para jogar a Copa do Mundo. E a Geise, talvez como o principal daquelas que não estão garantidas, quem deixou uma boa nota, não só pelo gol, mas pela movimentação que teve no ataque. Eu acho que a Geise dá um passo grande rumo à Copa do Mundo.
0: O jogo está parado, tiro de meta para a Argentina cobrar. Aproveitando o ouvinte, internauta, telespectador, quem está chegando agora conosco tem aquela dúvida, que já falamos na abertura da jornada, mas é importante ressaltar para quem chegou agora. Se a Copa do Mundo Feminina fosse amanhã, menos de um ano para a Copa chegar, Brasil estaria na primeira força, entre as três, segundo escalão, nada favorito. E aí, Fabiane?
3: Não é necessariamente a melhor seleção, mas é candidata ao título. A gente viu, antes da Copa do Mundo masculina, todo mundo falava, a melhor seleção é a França. Mas a campeã foi a Espanha, porque várias seleções ocupam uma primeira prateleira. O Brasil certamente está nessa primeira prateleira. Então, por isso que eu acredito que dá sim para ser campeão ao lado da Espanha e ao lado dos Estados Unidos.
0: 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A Bandeirante gira e confirma para você o tempo e o placar do futebol. Quase 30, segundo tempo. O placar da Bandeirantes continua para você. Super Clássico das Américas, Brasil e Argentina. Amistoso de preparação para a Copa do Mundo Feminina que vem aí em 2027. Brasil 3, Argentina 1 no Beira-Rio. E aí, Pedro Coin?
2: Bola rolando no Campeonato Brasileiro. Capela, Vasco e Remo vão empatando em 0-0. Jogo disputado em São Januário. Daqui a pouquinho, às 9 horas da noite, tem São Paulo e Vitória. Jogo com transmissão da Bandeirantes, direto do Morumbi.
0: Brasil domina, a Geise na grande área, vem o cruzamento, toca por último na jogadora do Brasil. A Argentina estava ali pedindo tiro de meta, jogadora brasileira, um escanteio. E por último toca na bola, atleta brasileira. E agora o jogo está parado, atendimento a capitã do Brasil aí, Sonda.
1: Tá caída a Angelina no campo de defesa. Eu realmente não vi o que aconteceu com ela, porque ela tava fora do lance, né? Acabou sentindo, tá caída no gramado, me parece algo ali no rosto da jogadora da seleção brasileira. Enquanto isso, o ataque realmente foi tiro de meta. A Geis foi desarmada ali pela jogadora da Argentina e acabou tendo o último toque na jogadora da seleção brasileira. Tá caída a Angelina sendo atendida pela equipe médica da nossa seleção.
0: O jogo está parado, atendimento a Angelina, autora do terceiro gol da seleção brasileira. Três golaços do Brasil, hein? O primeiro lindo, maravilhoso no trinco, outro depois de bicicleta. E aí a Angelina, na entrada da pequena área, enfia a perna direita da bola e faz o terceiro do Brasil, todos no primeiro tempo. Chega que está chegando agora com a gente, todos os gols do Brasil no primeiro tempo. E a Argentina diminuiu com a nossa querida Pereira, jogadora do São Paulo Futebol Clube. 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Está parado atendimento a Angelina. E aí, Fabiane, falar um pouquinho mais de futebol feminino. Afinal de contas, como você falou muito bem, né? Você tem aí uma mescla interessante de várias atletas que jogam no Brasil, fora do Brasil, e estão de fato compondo um elenco que aparentemente está ficando cada vez mais preparado para a Copa do Mundo FIFA do ano que vem, hein, Fabiane?
3: E muitos méritos da comissão técnica nisso. Eu destaquei na convocação a presença da Clarinha, por exemplo, que é uma das atletas sub-20. Não só ela, mas a Kailane, que entrou também. São duas jogadoras que frequentam a seleção brasileira sub-20. Isso não só é uma preparação para a Copa do Mundo, mas é o início de um legado para o próximo trabalho. O técnico Arthur Elias, ele tem contrato até as Olimpíadas de 2028. Então, o projeto não só para a Copa do Mundo, mas também para o ciclo olímpico de 2028. Por isso que dá para acreditar numa seleção brasileira renovada, com novos nomes e também com um legado. Acho que a comissão técnica vai muito bem dessa forma e também construindo uma cultura, uma forma de jogo suficiente para obter os resultados como hoje, uma vitória por 3-1, mas também resgatar aquilo que o brasileiro deseja ver em sua seleção.
0: É, tá em boas mãos a seleção brasileira. Eu até achei o último ciclo, né? A gente esperava que a Pia pudesse fazer alguma coisa mais interessante, mas infelizmente não rolou. Pois não, Sonda!
1: Lembrando, tá, que além do Beira-Rio aqui em Porto Alegre, serão mais 7 sedes ao redor do Brasil. São Paulo, na Neoquímica Arena, Rio de Janeiro com o Maracanã, Belo Horizonte, Mineirão, Recife com a Arena Pernambuco, Fortaleza com a Arena Castelão, Salvador, Arena Fonte Nova e Brasília, Mané Garrincha. A organização da FIFA já recebeu mais de 800 mil pessoas que manifestaram interesse em comprar ingressos. Eles ainda não estão à venda, então não é possível comprar as entradas, mas você pode manifestar o seu interesse lá no site da FIFA. E quando essa abertura acontecer, você vai ser avisado e vai ter uma prioridade na compra dos ingressos. A meta, inclusive, da organização aqui do Brasil é bater a meta de público da última Copa do Mundo lá em 2023, que, se eu não me engano, é de algo na casa dos 30 mil a média de público em todos os jogos, né? Então, a meta é realmente grandes públicos na Copa no ano que vem aqui no futebol brasileiro.
0: Pô, que legal, velho. A gente viu uma Copa do Mundo aí esse ano, dos homens, que a procura ela foi gigantesca por ingressos, mesmo com os ingressos altíssimos, valores caríssimos. E a gente vê também que pouco menos de um ano para a Copa do Mundo Feminina, a procura também ela já é muito firme, muito forte. A gente volta a dizer, né, Fabiano, tá tudo certo, tem muita gente que ainda é resistente e tal, é aquela coisa, velho, não gosta, não curte, acha o futebol tecnicamente falando muito inferior. O jogo dos homens também, a quantidade de jogo ruim que tem aí, principalmente no Campeonato Brasileiro que a gente ama, é brincadeira, né, Fabiano?
3: Ah, tem muita gente que fala isso porque, na realidade, não gosta de mulher, né? Não gosta de ver mulher ocupando espaços como esse, de jogadora de futebol, trazendo atenção para si, tendo os holofotes, enfim. Qualidade técnica não se justifica. Hoje foi um jogo que começou ruim e o caminhar dele foi muito interessante. Olha o Brasil aí.
0: Olha o Brasil com a Bolt, capricha a Bolt, meio cruzamento em cima da marcação, a bola vai para fora, escanteio para a seleção brasileira, completa aí, Fabiane.
3: Resumindo, eu acho que tem muita gente que sobe o tom da crítica, porque de fato não acompanha, tem muitos jogos bons de futebol feminino no Brasil, muitos clubes aumentando investimento, e a seleção brasileira fazendo uma grande Copa do Mundo vai ser o melhor retrato disso, talvez tenha um legado interessante de atrair novos públicos para o futebol feminino aqui.
0: Tomara, tomara que atraia mesmo, mulherada tem que jogar, tem que se divertir, tem que estar inserido em todos os ramos da sociedade. Ai, lacrador, claro que não, todo mundo tem que ter. A minha vida é um arco-íris, cabe todo mundo dentro. 35 do segundo tempo, vamos juntos com o Brasil. Escanteio para a seleção brasileira, quem sabe agora na bola parada. Lado direito, autorizada, vem levantamento, fatiada, segunda trave, subiu, veio, toque nas mãos, a goleira esponda. Segura firme a goleirona da equipe da Argentina, aí sonda!
1: O toque foi da Kailane depois do cruzamento da Tainá Maranhão no escanteio. Detalhe, Capela, que a seleção agora está com uma jogadora a menos, porque a Angelina, número 8, capitã da equipe, já deixou o gramado sentindo o rosto e prepara duas trocas, o Rodrigo Iglesias, na seleção. Vão entrar a Clarinha, 27, ela que é meio campista, há pouco citada pelo Fabiani, e também a Johnson, camisa 9, centroavante do Corinthians. Então, na sequência, mais duas trocas na seleção brasileira.
0: Maravilha, daqui a pouquinho mais duas mexidas na seleção brasileira. Informa Leonardo Sonda, direto do Beira-Rio. 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Vem a Regina, finalização no centro do gol. Faz a firme e boa defesa, goleira Lorena. Tem alguém no banco aí que você gostaria de ver na seleção brasileira? Daqui a pouquinho mexe o Elias. Quando eu falo Elias, eu entendo o Iglesias, né? Que tá comandando hoje a seleção.
3: Do Elias.
0: É, a comissão do Arthur Elias que tá suspenso, né? Alguma jogadora do banco que ainda não tem entrado que você gostaria de ver? Uma atenção especial aí, uma estrelinha dourada no nome, ô Fabiani?
3: Essas duas que vão entrar agora, Clarinha e Johnson. Duas jogadoras jovens, duas jogadoras que vão dar uma dinâmica diferente para a seleção brasileira, por isso que eu quero vê-las nessa reta final de jogo, agora um pouco mais confortável para o Brasil do que no começo.
0: Daqui a pouquinho, Clarinha e Johnson para você no microfone da Bandeirantes. Sobe essa atropelada aí. E a Argentina domina no setor de intermediária. Do Santos, só passa o pé por sobre a bola, volta do campo de retaguarda com a Rete. Rete vai para o levantamento à frente, bola na grande área, tentou o domínio, vai para a puxeta, cai na entrada da área, arbitragem manda o jogo seguir. Ameaçou dar uma puxeta, não era bicicleta, não era puxeta na bola, mas não conseguiu porque caiu de madura a jogadora da Argentina. E tem contra-ataque rápido para a seleção brasileira. Ótima bola, Kailane vai em profundidade, a bola forte demais. Se perde para a lateral, que favorece a Argentina no seu campo de defesa. 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Mexe o Brasil. E aí, Sonda?
1: Saiu a Angelina, né? Já havia saído a camisa 8, entrando a Clarinha com a 27, meio-campista do Benfica de Portugal. Saindo também a Tainá Maranhão, jogadora do Palmeiras, atacante, para a entrada da Johnson, camisa 9 do Corinthians. Então, mais duas trocas do Arthur Elias na seleção brasileira.
0: E aí, Fabiane?
3: Johnson é uma jogadora mais de ocupar referência da área, né? A Tainá Maranhão tem um pouco mais de capacidade de se mover, de gerar espaços. A Johnson, ela é mais matadora. A Clarinha, em compensação, agrega uma certa juventude. A Angelina é mais experiente, tem essa característica de pisar na área. A Clarinha é um pouco mais armadora. Então dá uma cara nova para esse meio campo jovem da seleção brasileira, que constrói uma grande vitória. Festa bonita no Beira-Rio, hein, Capeta?
0: Pô, brincadeira. Deixa eu confirmar só a Clarinha, que número aí, rapidinho, som da...
1: 27.
0: E a nossa Johnson?
1: 9.
0: Maravilha, são as duas mexidas, mais duas mexidas da seleção brasileira. Pra cima, Brasil! Queremos mais um golzinho pra golear as nossas hermanitas argentinas. 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Mais uma mexida, é isso, Sonda?
1: É, tá entrando a Del Treco, camisa número 9 na seleção da Argentina. Na sequência eu confirmo quem saiu, viu, Capela? Mas ela tá entrando a atacante número 9, Del Treco, na Argentina.
0: Del Treco na Argentina. E aí, Fabiane?
3: Del Treco no primeiro tempo, né?
1: Porque saiu a Domingues, 16.
3: Boa, Domingues, 16, então sai. A Argentina tenta também, à mesma medida, testar algumas jogadoras, tentando uma cara nova agora no ataque com a Del Treco, mas eu gostei do seu trocadilho, viu, Capela?
0: Ah, pois é, deixou quicando, né? Não tem jeito. 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Acorda, Coin! 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
4: 40.
0: Segundo tempo. Com Continua o Super Clássico das Américas, Beira Rio. Brasil vai vencendo a Argentina. Brasil 3 amassando a Argentina 1. E aí, Coin?
2: Com 15 minutos do primeiro tempo, Capela, segue 0-0 em São Januário. Vasco da Gama e Remo vão jogando. Duas equipes que brigam contra o rebaixamento. Vasco melhorou após a chegada de Pedro Emanuel, mas
0: Brasil
2: ainda
0: dominando
2: tá
0: o lado
2: bolo,
0: direito. Vem lateral
2: baixo.
0: Cobrado,
2: o Remo
0: tenta o cruzamento.
2: É o vice-lanterna do Campeonato
0: marcação.
2: Brasileiro neste momento com 24 pontos.
0: Subiu a marcação, faz o corte no setor de intermediária, volta viva no rebote a favor do Brasil. Priscila quem domina, faz o peão em cima da marcação pela ponta esquerda. Perde a posse de bola, recupera para a seleção da Argentina, mas toca por último da bola, somente lateral que favorece o Brasil. E o Brasil cobra com pressa com Marisa. Pela ponta esquerda, a bola fica viva na intermediária. Brasil pode caprichar agora, ótimo break na jogada da Priscila. Na inversão, quase chega até a Geise. A bola volta mais uma vez pela ponta direita. Geise passa, pede, recebe, vem com o Bolt, cai na grande área. Arbitragem mandou o jogo seguir. A Bolt cai na área, rapidamente se levanta e algumas jogadoras do Brasil levantaram o braço pedindo pênalti. E aí, Sonda?
1: O técnico Rodrigo Iglesias também pediu o pênalti, viu, Capela? A minha sensação é de que pegou a bola. A jogadora da Argentina, a imagem pode me desmentir, mas a Tamara Bolt acabou tocando ali, caindo dentro da grande área sem a marcação do pênalti por parte da arbitragem.
0: Maravilha, daqui a pouquinho quero ver o replay aqui na confirmação do Luiz Sabiani. Antes vai tentar descer a seleção da Argentina pela ponta esquerda do campo. Bom segundo, ela domina de costas para a marcação, volta pela ponta esquerda com Comete, vai para a grande área, cruzamento na segunda trave, o desvio, vai sair da goleira Lorena. A Argentina quase diminui, cruzamento na grande área, quase sobra para dar o troco. Ela toca por último na bola, foi bem a Lorena, só acompanha a saída, tiro de meta para o Brasil cobrar aí, Sonda.
1: E já que o lance é mais tranquilo, viu, Capela, não faz isso com o Pedro Cohen, ele não merece. Nós, gaúchos, não vamos deixar que tu faça isso com o nosso companheiro Pedrinho.
0: Pois é, eu até, Ana Martins está aqui ao nosso lado, ela obrigado, merece um adicional viu? De insalubridade para aguentar o que acontece nos bastidores. Aí a Ana chegou gentilmente para mim, que ela tem muito nível, né? Ela falou assim, Capê, você pode narrar mais baixo? Não gritar tanto, eu falei, por quê? Senão você acorda o Pedro Coin na jornada. Eu falei, tá bom, então vou começar a falar mais baixo, tá bom, Aninha? Pode ser, Aninha? Eu falo mais baixo pra não atrapalhar o Pedro Coin, quer tirar a manequinha aqui. 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Vem aí no Super Clássico das Américas. Brasil vence a Argentina por 3-1. 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Lateral que favorece a seleção brasileira sem muita pressa, vai vencendo por 3-1. Vem Tamara Bolt, vai pro levantamento na grande área, tenta fazer o domínio. Geise não foi pro domínio. Ela deu um corta-luz na bola, jogou a bola para fora, tiro de meta aí, Sonda.
1: Pra ninguém, né? A Geise acabou saindo ali da jogada, apenas o tiro de meta que vai colocar em campo agora a Esponda. Na sequência, mais três trocas na seleção brasileira. A Taila, zagueira, número 4. A goleira Carlinha do São Paulo. As duas do São Paulo, inclusive, Carlinha 24, e também a número 7, Jaqueline do Corinthians, na sequência mais três mudanças na nossa seleção.
0: Ah, maravilha, são três mexidas só para ganharem, entre aspas, o bicho, né, Fabiano? Porque faltando aí, vai, 44 do segundo tempo, mais 3, 4 de acréscimo, vai entrar só para falar que entrou, né, Fabi?
3: E aí só a Geise vai ter terminado o jogo entre as titulares que começaram, né? Carlinha, é claro, vai entrar no lugar da Lorena, número 1, as outras duas, a Jaqueline, por exemplo, com a 7, é, a Geise pode sair, então talvez quem fique ali com a conta seja ou a Marisa ou a Isa Haas, alguma das zagueiras, para ser a única escolhida entre as atletas que terminam o jogo.
0: Daqui a pouquinho a confirmação, mais mexidas do Brasil, antes vai tentar descer a seleção da Argentina. Olha só, trabalha bem a jogada, bom segundo, camisa número 15 escapa da marcação, mas escapa com falta. Jogo tá parado, falta marcada, falta em cima da bom segundo, boa jogadora, hein? Tomou pancada da Tamara Bolt, jogo tá parado aí, Sonda.
1: A bom segundo tá atrás do segundo, né? O segundo gol da seleção argentina tá fora da área tentando a jogada. Foi derrubada... Pô, não foi boa, ô
0: Capela? Não, o Pedro Coy aqui falou que não aprovou, viu, a sua piada.
1: Bom, e eu que fui defender ele aí, né, cara? Olha como são as coisas. Eu não vou falar nada, não, mas
0: hoje
1: o Pedro
0: ele tá com carisma num chinelo, velho. Fica tranquilo.
1: Ele tem que ser assustado pelo Capelanes todo dia e ser humilhado no Instagram. Não vou mais defender.
0: É mais
5: um
0: ou menos por aí.
5: Sonda, hein, Grande abraço.
0: Daqui a pouquinho as mexidas, a seleção da Argentina são mais três, ao melhor, na seleção brasileira são mais três, agora tem uma falta perigosa da Argentina para fazer a cobrança, tem que se fechar Brasil, 45 e meio do segundo tempo, Brasil vence por 3-1, falta marcada pela ponta esquerda, vem o levantamento à frente da Vargas, em toda a pinta que ela vai, Vargas camisa número 5 na bola, e a árbitra mexicana aproveita para chamar duas jogadoras do Brasil e duas da Argentina, chama pro cantão que elas estavam se estranhando aí, super clássico das Américas, é amistoso, mas o bagulho é louco, hein, ô Sonda?
1: É, o bagulho é louco, estão se estranhando ali, me parece que ela tá ouvindo ali o VAR, a comunicação, não sei o que tá acontecendo com a árbitra, mais 5 de acréscimo, vamos a 50 e ela vai pro vídeo, viu? Ela fez o sinal do VAR, vai pro vídeo. Não sei exatamente o que aconteceu. Foi uma falta da Tamara Bolt em cima da jogadora da Argentina. Vamos ver qual lance será revisto pela arbitragem. Por enquanto, Brasil 3, Argentina 1.
0: Bom, é o seguinte. A Tamara Bolt comete a falta na Bom Segundo. E foi uma falta normal. Só que na origem do lance, a arbitragem tá checando. Ah, pelo amor de Deus.
3: Não tem cabimento.
0: Não. Ó, gente, por favor.
3: Não tem cabimento.
0: Gente, por favor. Eu me recuso a falar o que está acontecendo, Fabiane, porque senão eu vou perder a linha aqui no ar.
3: Foi uma disputa pelo meio, eu estou tentando identificar a jogadora da Argentina que está envolvida ali na jogada, me parece inclusive a Vargas, número 5. Ela dá um pé alto.
0: Nossa,
3: gente! Vai terminar em expulsão, mas era lance, no máximo, para jogo perigoso, bola ao chão e dois toques, cara. E ela vai expulsar, isso mesmo, a Vargas.
0: Gente, atenção.
1: É a Vargas.
3: Sem o menor sentido.
0: A Vargas está expulsa do campo de jogo. Atenção. Presta atenção aqui. A Vargas estava na origem do lance. E ela vai tentar fazer o domínio. E a jogadora brasileira antecipa a marcação. Nem a jogadora brasileira reclama de falta. Aí o lance dá sequência. Falta para a Argentina, da Tamara Bolt em cima da Bom Segundo. E a Vargas ia cobrar falta. Aí o VAR chama para uma conferência, para que eles pudessem fazer a revisão do lance, e expulsam a jogadora que ia cobrar falta. Nem as jogadoras da seleção brasileira reclamaram ou pediram essa expulsão. Nem falta elas pediram.
3: No meu futebol, isso não é para cartão vermelho.
0: Isso não é nem falta.
3: No meu futebol, isso não é falta. É que
0: no
3: atualmente,
0: seu futebol tem regra.
3: Atualmente, não, eu estou fazendo uma referência a um dos principais comentaristas do grupo. Não sei se você entendeu, que ele tem essa. No meu futebol,
0: no meu
3: não
0: futebol
3: é
0: inventou a regra própria.
3: Exato. Não, mas de fato, não era lance para expulsão. Não sei nem se houve contato, tá? Da chuteira com o rosto da jogadora brasileira. Isso que chamou muita atenção.
0: Cara, o som da constrangedora, essa expulsão da jogadora da Argentina. Tudo bem, é amistoso e tal, mas é um lance bizarro, viu? Que pode ter certeza que vai rodar o mundo aí em relação à arbitragem mexicana da Erika Gonzalez. E agora temos mexidas em atacado. 3 o Brasil e parecem 2 a Argentina. É isso, som da...
1: Vamos lá, Capela. Primeiro cartão, porque surpreendeu até o público, que começou a vaiar quando a árbitra saiu do VAR com o cartão vermelho, porque achou que a expulsão era para Tamara Bolt. O lance não apareceu aqui no telão. E aí, quando vem o cartão para Vargas, a torcida comemora, mas nem as jogadoras entenderam muito bem. No Brasil, saíram Lorena, camisa 1, a goleira, Isa Haas, 23, e a Geise, 17. Entraram a Carlinha, goleira, 24, Tayla, número 4, a zagueira, e a Jaqueline, meio-campista, número 7. Essas as trocas no Brasil. Na sequência, confirmo as da Argentina, vamos lá.
0: Maravilha, daqui a pouquinho as mexidas, antes tem falta para a seleção brasileira, vem levantamento na grande área, forte demais, estamos com 48,5, vai terminar o jogo daqui a pouquinho, a Tayla entra no campo de jogo, tentou uma casquinha de cabeça, a bola foi forte demais, a Argentina mexeu em duas oportunidades, tem a confirmação já, Sonda?
1: É Morcílio, número 7, e Ochoa, 17, saíram a Hipólito, 20, e a Bom Segundo, número 15.
0: E quem entrou? Me ajuda aí, Sonda.
1: A Morcílio, número 7, e a Ochoa, camisa 17.
0: E aí, Fabiane?
3: Já comeu morcília, Capela?
0: Não sei nem o que é.
3: Morcília é aquela linguiça de sangue.
0: Que tem isso?
3: É tipicamente argentina, falando sério. Eu tô trazendo esse destaque só porque falta um minuto pro jogo acabar, nem cabe qualquer tipo de análise.
0: Com todo o respeito, né?
3: Mas você nunca comeu?
0: Não, nunca comi.
3: Muito bom, vale experimentar. Um chouriço, assim. Qualquer restaurante argentino, uruguaio,
0: sangue,
3: você
0: irmão.
3: Vai encontrar. Exatamente.
0: Com sangue não dá, véio. Com sangue eu passo. Uma carinha mal passada aí é legal, mas agora sangue do cordeiro, meu Deus do céu, não dá, né? Vamos lá, confirmando.
3: Esse é meu destaque, meu
0: seu destaque na jornada final. Maravilhoso destaque, super importante. Vamos lá, e aí, sonda público do Beira-Rio?
1: A confirmação, Capela, infelizmente não batemos os 30 mil torcedores, mas chegamos perto. 28.386 torcedores, renda de R$1.579.000, então esse é o público, mais de 28 mil pessoas aqui no Beira-Rio.
0: Maravilha, quase 30 mil torcedores acompanharam a vitória do Brasil, Brasil 3, Argentina 1. Torcer para a seleção brasileira continuar nessa pegada bacana, vencendo jogos, ganhando corpo, ganhando casca. Para quem sabe a Copa do Mundo, menos de um ano, Copa do Mundo FIFA 2027, seria maravilhoso o Brasil levantando o caneco do Brasil. Fala, Sonda!
1: O Inter, na quarta-feira contra o Corinthians, botou 27.
0: Olha só.
1: Foi o maior público da rodada do Brasileirão, só para ter uma ideia.
0: Caramba, velho, forte isso aí, hein? Forte uma barbaridade, até porque a gente sabe do momento ruim que vive o Internacional, o Grêmio, o Corinthians, e é fundamental que coloque em público cada vez mais o estádio para dar aquela ajuda, para dar aquela aumentada na capacidade de produção de cada equipe. Johnson tentou fazer o domínio, deu de graça para a seleção da Argentina, vai terminar o jogo. Vem aí Ana Martins para comandar a jornada esportiva Bandeirantes, a sua reta final e a transição para outro jogo. Vamos com os masculino, com os homens em campo. São Paulo e Vitória com Pedro Martelli, Léo Gens, PDV. O timaço da Bandeirantes transmitindo para você a sequência. Campeonato Brasileiro no microfone de esportes da Bandeirantes. Enquanto isso, quero mandar um forte abraço a todos vocês que nos acompanharam. Estamos com 51,5. A arbitragem prometeu o jogo até 52. Mas não há tempo para mais nada. Apita, Erika Gonzalez. É fim de jogo no Beira-Rio. Termina o jogo no Beira-Rio. O Brasil vence. A Argentina fez o serviço no primeiro tempo. Brasil 3. Os 3 gols da primeira etapa. Argentina 1. Deu Brasil em cima das nossas irmãs argentinas. Copa do Mundo FIFA vem aí 2027 aqui no Brasil. E o Brasil na caminhada para, quem sabe, levantar mais uma taça em território canarinho. Vem aí na Bandeirantes, Aninha Martins para comandar o pós-jogo e a abertura de mais uma jornada esportiva Bandeirantes. Repito para você, vem aí São Paulo e Vitória na Bandeirantes, é contigo. Alô, Aninha Martins!
5: Valeu, Capela! Bom comecinho de noite para você, ouvinte Bandeirantes, ligado no esporte aqui no nosso futebol. Brasil vencendo esse amistoso internacional feminino por 3-1. E claro, né, o primeiro dos dois que acontecem nessa data FIFA da seleção de Arthur Elias, Luane, Geise e também aqui a Angelina marcaram para a seleção brasileira. Vou chamar o Léo Sonda para destacar essa saída aí das equipes depois desse primeira partida aí dessa data FIFA, né, Léo?
1: É isso, Ana. Muito boa noite para você e a todos que nos acompanham aqui na Bandeirantes. As jogadoras agora se cumprimentam no centro do gramado, as argentinas, as brasileiras. Um clima bastante agradável, amigável. Lembrando que elas voltam a se enfrentar na terça-feira, 8:30 da noite, na Arena Pernambuco, lá em Recife. O mesmo jogo, né? Brasil e Argentina, mais uma vez, em solo brasileiro. E para essa partida, o Arthur Elias estará de volta e poderá contar com a Tarciane, zagueira do Lyon, e as atacantes Caroline, do Barcelona, e Bia Zanerato, do Palmeiras. São jogadores que estavam suspensas e agora voltam para esse segundo amistoso. A preocupação fica por conta da Bruninha, que deixou o gramado sentindo o joelho direito. Pode ser uma preocupação bem grande aí para o técnico da seleção brasileira, mas um bom espetáculo aqui no Beira-Rio. Agora começa uma chuva bem fina aqui em Porto Alegre. Que bom que ficou para o final da partida, né? Para que as torcedoras, jogadoras não sofressem com a chuva ao longo da partida. Mas trabalhos encerrados, mais de 28 mil torcedores aqui no Beira-Rio, que será sede no ano que vem do torneio da FIFA Copa do Mundo aqui no Brasil.
5: Daqui a pouco a gente deve ouvir o auxiliar técnico Rodrigo Iglesias, que estava comandando a seleção brasileira hoje na ausência do Arthur Elias. Léo, a seleção continua os trabalhos técnicos aí em Porto Alegre ou já segue para Recife, onde joga na Arena Pernambuco na terça-feira?
1: Segue para Recife agora para justamente se preparar para essa partida, né? A seleção que chegou na terça-feira aqui em Porto Alegre fez a preparação. Agora as jogadoras agradecem, né, a torcida, o apoio. Muita gente também já deixou aqui o estádio Beira-Rio, mas algumas pessoas ficaram para aplaudir as meninas do Brasil após esse jogo. Então viagem para Pernambuco e na terça-feira mais um amistoso contra a seleção argentina.
5: Obrigada, o Léo está com a gente aqui na Jornada Esportiva. Daqui a pouco chama aí direto da sala das entrevistas para a gente ouvir, né, a palavra do auxiliar técnico da seleção brasileira. Depois desse Brasil 3, Argentina 1, já vou trazer aqui o Luiz Fabiani, né, para a nossa conversa, para o nosso bate-papo. Antes de mais nada, até para destacar entre as brasileiras, qual foi a melhor na partida de hoje, nesse primeiro amistoso aí contra a Argentina? Vão ter dois jogos. A Carlinha, que foi uma das novidades aí na convocação do Arthur Elias, conseguiu uns minutinhos aí no final, mas pode ter uma mudança. A gente até apostou que seria interessante ter um time para esse jogo e um outro para o jogo da terça-feira, né? Mas acredito que as jogadoras ainda vão ser testadas aí ao longo desse segundo amistoso. Para você, quem foi a craque de hoje, hein, Fabiane?
3: Ó, difícil escolher. A minha cornetada, porque aqui a gente só não só elogia, né? Mas a cornetada fica para a Maiara, que eu acho que não correspondeu como centroavante, conforme esperado pela comissão do Arthur Elias. Nomeando uma, eu ficaria com a Luane, não só pelo gol, mas um desequilíbrio do ponto de vista técnico da seleção brasileira. Uma jogadora que tem ótimas, grandes e praticamente iminentes condições de estar na próxima Copa do Mundo. Eu acho que hoje me chamou muita atenção. E uma menção honrosa também a Raíssa Bahia, lateral esquerda, que jogou só no primeiro tempo, mas teve muita projeção no ataque.
5: Tá aí Luiz Fabiani com a gente aqui falando sobre esse primeiro amistoso internacional dessa data FIFA da seleção brasileira. A gente fala mais já já. Vamos para o intervalo rapidinho? 6h32, futebol é na Bandeirantes. Futebol.

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0: de volta, Futebol na Bandeirantes. Mais cedo, você acompanhou as emoções do futebol feminino, amistoso internacional, Brasil 3, Argentina 1 no Beira-Rio. Aliás, destacar aqui a Luane, que foi autora do primeiro gol, atacante do Atlético de Madrid na Espanha, tem vivido intensamente aí o futebol feminino. Ela que ficou afastada durante um bom tempo e voltou às convocações do técnico Arthur Elias no começo de 2026. Foi campeã da Copa América em 2025 com a seleção brasileira. Tem 23 anos e tem passagens pelos Estados Unidos. Agora vivendo o futebol da Espanha, que tem um investimento bem grande, tanto no esporte quanto financeiramente no futebol feminino. Ela que ficou muito tempo afastada, né? Teve passagem pela base do Fluminense, começou a carreira profissional no Grêmio, no futebol brasileiro, antes de se transferir para os Estados Unidos. Ela foi emprestada ao Madrid CFF em agosto de 2023 e passou, essa passagem dela pelo futebol marcou uma nova etapa na carreira, que atuou na Europa antes de chegar ao Atlético de Madrid, né, num outro time, esse clube que ela defende atualmente. Hoje foi um grande destaque, abriu o placar com um chute de fora da área, um golaço para a seleção brasileira, que se prepara já para o segundo amistoso, segue para Recife, joga na Arena Pernambuco às 20h30, horário de Brasília, na terça-feira. Também partida contra a Argentina, e tudo faz parte desse projeto, né, dessas experimentações aí que o Arthur Elias vem fazendo durante todas as convocações, já prospectando a Copa do Mundo de 2027. Hoje, outros jogos acontecendo, Série B, Série C, tem Campeonato Brasileiro. Você vai acompanhar São Paulo e Vitória logo mais a partir das 20h30 a nossa jornada. Às 21h, a bola rola no Morumbi. O São Paulo, que tem campanha parecida com Vitória, e hoje faz esse jogo super importante na rodada 30 do Campeonato Brasileiro. Quem traz as informações para a gente, até para atualizar os dados do QG Esportivo, é o Pedro Cohen, está com a gente por aqui, né, Pedro?
1: Isso aí, Ana, tudo bem? Boa noite a você, a todos que nos acompanham aqui na Bandeirantes. Ó, é isso aí, viu? O São Paulo joga contra o Vitória daqui a pouquinho, às 9 horas da noite, com transmissão da Bandeirantes, mas não é a única coisa que acontece no Campeonato Brasileiro hoje. Na primeira divisão, tá a bola rolando, inclusive. A bola está rolando para Vasco e Remo, vão empatando em 0-0, um jogo importantíssimo, né, para a partir de baixo da tabela, né, do Campeonato Brasileiro, uma vez que o Vasco é o 14º colocado, tem 35 pontos na classificação, e o Remo é o 19º, tem apenas 25 pontos conquistados, né? E esse jogo não é só importante para essas duas equipes, principalmente porque nesse jogo que acontece logo mais entre São Paulo e Vitória, esses dois times também estão envolvidos ali na parte de baixo. O São Paulo tem 36 pontos, mesmo a pontuação do Vitória, são 11º e 12º colocados do Campeonato Brasileiro, né? Então é um jogo de muita importância, porque se o Vasco vencer, chegaria a 37 pontos, né? Se ganhar da equipe do Remo hoje, e aí passa tanto o São Paulo quanto o Vitória, pelo menos até a bola rolar no Morumbi. G4 do Brasileirão, Ana, que tem o Flamengo, o Palmeiras, o Fluminense e o Atlético Paranaense neste momento, lembrando que o Rubro Negro é líder com 61 pontos e o Palmeiras

0: tem 60 e os dois entram em campo amanhã. O Flamengo joga o Fla-Flu no Rio de Janeiro e o
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0: contra a equipe do Corinthians às 5h30 da tarde, os dois jogos. Se o Flamengo empatar e o Palmeiras vencer o Corinthians...

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12: Bandeirantes, boa música e informação. Acabamos de ouvir Simple Red, Sunrise. Encerrando muito bem essa edição de hoje, do seu sábado aqui na 89,9 Bandeirantes. Muito obrigada pela sua companhia e fique agora com Joelson Costa.
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14: Agora na Bandeirantes 6h43. Bandeirantes, boa música e informação. Uma excelente noite de sábado para você ligado aqui em 89,9. A partir de agora, eu, Joelson Costa, te faço companhia por aqui com o melhor da música nacional e internacional de todos os tempos. Vamos juntos hoje até às 10 da noite. Boa música e informação. Para começar, tem o som de Michael Jackson, Ben.

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0: Bandeirantes, boa música e informação. Acabamos de ouvir o som de Duran Duran, Ordinary World. Bom demais ter a sua companhia por aqui em 89,9 FM. 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É só baixar gratuitamente o aplicativo na sua loja de aplicativos no celular. Vamos fazer uma rápida pausa e já estamos de volta. Fique ligado!
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0: 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Pierce Brosnan.

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Bandeirantes, boa música e informação. Acabamos de ouvir o som de James Taylor, Carolina In My Mind. Uma rápida pausa e já já estamos de volta por aqui em 89,9. Fique ligado. Agora, na Bandeirantes, 7h40.

0: Bandeirantes, boa música e informação. Acabamos de ouvir o som de Stanley Clark e George Duke, Sweet Baby. Uma rápida pausa e já já tem mais músicas e mais conteúdo por aqui. Fique ligado.
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0: 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Boa música e informação. Hot Chocolate. 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

0: Antes, boa música e informação. Fechando aqui a nossa hora musical. Na sequência tem o Jornada Esportiva aqui pela Rádio Bandeirantes.
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0: para o futebol brasileiro em destaque para você da Bandeirantes. No estádio do Morumbi. Daqui a pouco rola a bola para a 30ª rodada no Morumbi. 30ª rodada, 9 da noite. Rola a bola para São Paulo e Vitória. Vitória e São Paulo se enfrentam. A Bandeirantes transmite o jogo para você de São Paulo para todos os cantos do Brasil e do mundo. Já vejo aqui à minha frente nessa noite quente em São Paulo. O tricolor paulista batendo bola à direita da cabine da Bandeirantes, exatamente no centro do estádio. À esquerda, o Vitória se aquece. Tudo pronto para São Paulo e Vitória. Um confronto de duas equipes que possuem a mesma pontuação, buscando melhorar na tabela e subir posições. A missão do São Paulo e a missão do Vitória. Trazendo as primeiras informações dos times, começando com o tricolor paulista, eu quero o destaque do São Paulo. Grande noite a você, tudo bem, Paulo do Vale?
1: Ótima noite para você, Pedro Martelli, um abraço também pro amigo ligado aqui na Bandeirantes. Mais uma vez, né? Nos embalos de sábado à noite, o São Paulo e o horário das 9 no Morumbi. Hoje importantíssimo, como você bem disse, equipes iguais na tabela de classificação, ou seja, o famoso jogo de 6 pontos. Dorival muda, hein? Tem desfalques, né? Luciano novamente fora do time, mas tem um retorno importante no banco de reservas. Lucas Moura, hein? Desfalcou o São Paulo por muitos e muitos dias e está de volta para, quem sabe, ajudar o tricolor nesta reta final. Novidades no meio campo, Marcos Antônio hoje começa no banco, Diógenes tem a oportunidade, Newton também na vaga de Rafael Tolói, Lucas Ramon na vaga de Pedro Lima e Gustavo Santana no lugar de Luciano, que cumpre suspensão, mas está aqui, ó, acompanhando de pertinho o aquecimento do São Paulo no Morumbi.
0: O São Paulo, portanto, não tem Luciano, mas o São Paulo tem também a força do seu elenco. O tricolor paulista vai em busca de 3 pontos importantíssimos. A Bandeirantes transmite o jogo. Eu quero o destaque do Vitória. Vitória de Jair Ventura, de Zaido Vale.
1: O Vitória que vem de um bom resultado, né? Goleada para cima da Chapecoense 4-0, mas é o pior visitante deste campeonato brasileiro. Não venceu nenhuma fora de casa até aqui na competição. Aliás, nunca venceu o São Paulo. Pior visitante deste campeonato brasileiro. Não venceu nenhuma fora de casa até aqui na competição. Aliás, nunca venceu o São Paulo jogando na

0: Terça em campo, ao meu lado aqui, Léo Jeans. Grande noite a você, Léo Jeans. Tudo bem, Léo?
1: Fala, Martelli. Tudo bem? Uma boa noite para você, para o Paulo do Vale e para todo mundo ligado na Bandeirantes. O São Paulo hoje tem talvez o adversário ideal. O Vitória não teve nenhum triunfo ainda longe do Barradão no Campeonato Brasileiro. Fosse o campeonato disputado longe do Barradão, o Vitória seria o lanterna, o último colocado. Então é a situação ideal para o São Paulo voltar a vencer, a se reencontrar com um triunfo. Para isso, Dorival Júnior mexe na equipe, mexe na estrutura. Acho que o Newton vai jogar como um terceiro zagueiro pelo lado direito. A ideia do Dorival é melhorar a saída de bola e ter um volante que possa sair na caça. Ele vai executar um papel de terceiro zagueiro, mas ele é um volante na essência. Lucas Ramon e Iago, os dois laterais do São Paulo, vão ser liberados para atacar. Reforço importante, o Iago, acho que é um lateral mais ofensivo do que o Wendel, que jogou no meio da semana. E um recurso que o São Paulo deve utilizar dentro do jogo. A bola aérea, os cruzamentos para a área. O Kaká e Luan Cândido, os dois zagueiros do Vitória, têm dificuldade na bola aérea, têm dificuldade para vencer duelos. Algo que Calleri e Gustavo Santana adoram. Os dois são muito altos, fortes, sabem proteger a bola. Pontos de atenção para o São Paulo na noite de hoje. Mateuzinho, camisa 10, é o armador, é o cérebro desse time do Vitória. E o Eric é o cara do 1 contra 1. O cara que sai da ponta direita, vem pra dentro, traz pra canhota, finaliza de média a longa distância. O Eric é aquele mesmo, ex-São Paulo. São os dois principais jogadores do time. Os dois laterais do Vitória, Matheus Silva pelo lado direito e Jamerson pelo lado esquerdo, também apoiam bastante o ataque. Essas são as armas do Vitória, o adversário do São Paulo, na noite de hoje, Martelli.
0: Deixa eu te perguntar uma coisa, Léo Jeans. O trabalho do Dorival Júnior. Corinthians não tem técnico. Aí tem aquela brincadeira, estão esperando o São Paulo perder o jogo de hoje, porque aí o Dorival cai e o Dorival vai pro Corinthians. Nada a ver, né, Léo Jeans? Acho que o Dorival tem que ter mais tempo para trabalhar, é um outro contexto, é uma outra parada e já passou a era Dorival no time adversário.
1: Até porque Dorival Júnior não é o primeiro técnico do São Paulo em 2026. São Paulo já teve Crespo, São Paulo já teve Roger Machado. Então, para mim, o problema do São Paulo não está no banco de reservas. É uma desorganização total do clube que acaba se refletindo dentro de campo. São Paulo tem problemas graves que eu acredito que não possam ser sanados neste momento. São Paulo precisa passar por uma reformulação e também por uma profissionalização do seu futebol. Colocar as contas em dia, essa é a meta do próximo presidente do São Paulo quando for eleito no final do ano, Martelli.
0: São Paulo e Vitória vão jogar, a Bandeirantes transmite o jogo em instantes para você. Tô de olho aqui na live youtube.com/rádio Bandeirantes Oficial, você participando nesta noite. Até quando a gente vai estar no sábado à noite aqui, hein, Paulo do Vale?
2: Na semana que vem é garantido, contra o Vasco da Gama, 21h aqui no sabadão. Aliás, tô batendo as escalas com o Pedro Coen. O senhor já tá escalado já para esse jogo. Você pediu prioridade para fazer esse jogo sábado à noite, para você é melhor, né? Então a gente já
0: vai mudar.
2: Já te escalou. E acho que tem mais. Depois eu vou dar uma olhada aqui que a CBF marcou mais alguns jogos. Se eu não me engano, tem mais um, viu? Tem mais um de São Paulo nesse horário, né? É o bastidor, né?
0: Eu acho que é dia 24. Ou é 24 ou é 28.
2: Pois é. E assim, não, porque o São Paulo, quando eu falei isso há um mês, dois meses, não, porque o São Paulo joga de terça na Sul-Americana. Tá, dava pra marcar tarde o jogo, né? Sábado à tarde é melhor do que sábado. Nossa, quase que a bola veio em mim. Quase. Eu desviei aqui, só porque eu tô falando mal. O Martelli, até desconcentrei. Aí fala, mas São Paulo joga de terça na Sul-Americana. É verdade, né? Terça tem São Paulo e Vasco, né? Pois sim. Na outra semana, é verdade, o Vasco ainda vai estar na Sul-Americana. Vai jogar de terça. Mas essa semana nem São Paulo nem Vitória estão na Sul-Americana, né, Martelli?
0: Plantel esportivo da Bandeirantes trazendo os destaques deste sábado. Amanhã tem mais rodada importante na Bandeirantes. Alô, Bruno Milhozzi no QG. Boa noite, Milhozzi.
3: Fala, Martelli, tudo bem? Abraço pra você, pro amigo ligado aqui na Bandeirantes. Vamos lá com as informações de rodada do Campeonato Brasileiro. Neste sábado, apenas dois jogos, além do duelo do São Paulo contra o Vitória. Mais cedo, o Vasco da Gama empatou com o Remo em São Januário, placar de 0-0. Mas amanhã, atenção, é domingão de clássicos. Antes disso, tem Atlético Mineiro e Santos, 16h. Mas depois, às 17h30, tem Flamengo e Fluminense no Maracanã. Fla-Flu, o líder do Brasileirão é o Flamengo e pega o Fluminense, seu maior rival. Além disso, tem também Palmeiras e Corinthians. Às 5h30, o Verdão é o vice-líder e encara o Corinthians em uma situação delicadíssima em busca de treinador. Então, jogo importante, é claro, com transmissão da Bandeirantes. No Sul também temos clássico Grêmio e Internacional.

0: Nacional, além, é claro, de Bahia e Mirassol, que fecham a rodada de domingo. Depois, na segunda-feira, temos mais partidas, mais três jogos, Coritiba e Botafogo, Chapecoense e Atlético, além de Bragantino e Cruzeiro. Só para pontuar, Martelli, neste sábado tivemos amistoso da seleção brasileira feminina, encarou o time da Argentina e a seleção brasileira conseguiu um resultado importante, venceu pelo placar de 3-1, com direito a gol de bicicleta, então segue a preparação para a Copa do Mundo Feminina. Martelli.
1: Os destaques do Platão Esportivo, portanto, a Bandeirantes já vê aqui para você, os olhos da Bandeirantes estão no 107.3. Não vejo mais ninguém do São Paulo aquecendo em campo. Não vejo mais ninguém do Vitória também aquecendo em campo. Isso significa que em instantes eles voltam de forma definitiva. E já já vamos escalar os times aqui na Bandeirantes. 30ª rodada depois desse, acabou, hein? Só temos aquela parada final. Só mais 7 joguinhos pela frente, o sprint final do Campeonato Brasileiro, quem cai, quem não cai e quem busca o avanço a Libertadores. O futebol da Bandeirantes volta em instante com as escalações de São Paulo e Vitória. 9 da noite, rola a bola pra você com o futebol da Bandeirantes.
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0: com o torcedor do São Paulo que curte aqui na Bandeirantes, com você, torcedor da Bandeirantes, que daqui a pouco vai testemunhar mais um grande jogo do futebol brasileiro. São Paulo e Vitória se enfrentam. Sistema de irrigação ligado no Morumbi. Podia chegar aqui, né, Léo? Porque a gente tá suando aqui na cabine. Dá pra mentir não, hein, Léo? Tá quente aqui no Morumba.
1: E dá pra ajudar um pouquinho, né? Eu tô aceitando também, viu, Martelo?
0: Tá louco, cara. Pega uma água aí, viu? Tá quente aí do Vale, no gramado?
2: Não, tá fresquinho. Uma noite bem agradável. Bem agradável.
0: As coisas. Quando chove...
2: mas daqui a pouco... Mas também, meu amigo, daqui a pouco pode virar o tempo,
0: quando
2: né?
0: Quando chove, o repórter se dá mal e a gente se dá bem. Quando tá quente aqui, abafado, o repórter se dá bem porque tem uma bela brisa. Certo, do Vale? E de brisa, a gente agradece. Daqui a pouco rola a bola. Faltam 15 minutos para São Paulo e Vitória. Antes das escalações, eu quero destaque do time de jornalismo da Bandeirantes. Boa noite a você, Maria Eugênia Cotaiti.

0: Olá, Ana. Uma boa tarde de sábado para você. A gente está na expectativa para o amistoso de hoje entre Brasil e Argentina, mas antes disso, vamos dar um giro pelo Brasil? A piora na qualidade do ar de Manaus por conta das queimadas fez com que o Clube São Raimundo, atual campeão estadual sub-17 e sub-20, cancelasse a seletiva. Boa tarde a você e a todos. O presidente do Senado, Davi Alcolumbre, incluiu na pauta da próxima quarta-feira a votação da proposta de emenda à Constituição, que trata do fim da escala 6x1. A pauta prevê a última sessão para a discussão da proposta e a votação em primeiro turno do texto no plenário da Casa. Após a primeira votação, é preciso aguardar 5 dias úteis antes da realização de 3 novas sessões de análise. Só depois dessas etapas, o texto poderá ser submetido a votação em segundo turno. No entanto, a base do governo Lula tenta acelerar o rito para garantir os 2 turnos de votação no mesmo dia. O PL do senador Flávio Bolsonaro ainda não divulgou publicamente se fechará a posição sobre o tema, mas integrantes do partido já indicaram que não deverão obstruir a pauta que já foi aprovada pela Câmara.
1: O destaque do jornalismo, Maria Eugênia Cotaiti, levando a você as informações do time de jornalismo da Bandeirantes. No timaço da Bandeirantes, atenção na mesa de som de Michel Lopes. Na central de Caiane Martins, sempre de bom humor. No switcher, Alan Marcel, no digital, Sofia Tosta. Externas aqui comigo, Rafael Pellegrini. Daniel Xingote no gramado, levando todos os toques da bola para você, para São Paulo e Vitória. Tudo pronto, já já as escalações de São Paulo e Vitória. 36 pontos para cada lado. São Paulo jogou aqui na data FIFA, viu, o Léo James, entre aspas, né? Mas jogou, teria jogado. Jogou, mas não performou tão bem contra o Santos. O Vitória não. Então São Paulo jogou na sexta-feira, estamos, né, num sábado posterior à semana da data FIFA, mas agora me parece que esse é o jogo de quem vai sofrer na reta final para brigar pela zona do rebaixamento e quem vai ter um pouquinho mais de gordura, Léo James.
2: Exatamente. Esse jogo aqui, para mim, é decisivo para o futuro do São Paulo. Se vencer, vai a 39 pontos, para mim, afasta o risco de rebaixamento. Se não conseguir vencer, se somar um empate ou então for derrotado pelo Vitória, aí a situação fica muito grave. Até porque o Vitória tem pouquíssimos pontos longe do Barradão. Somou só 5 pontos fora de casa, não venceu nenhuma partida. Por isso que eu disse no meu comentário inicial que esse, teoricamente, pelo menos em tese, seria o adversário ideal para o São Paulo nesta noite. Eu espero um time dominante, que vá para cima, que se imponha, que marque pressão, que sufoque o Vitória nos primeiros minutos e que utilize bastante os cruzamentos para a área visando Gustavo Santana e Caleri. Uma vitória do São Paulo hoje é essencial para o futuro do time dentro do Campeonato Brasileiro, Marté.
1: Quem faz mais falta, Léo? Vamos lá, Luciano. O Lucas não joga há 3 anos, mas Luciano, Lucas, obviamente é o tempo fora. Pablo Maia, Marcos Antônio ou Domingos Duarte?
2: Luciano disparado. Artilheiro do time há várias temporadas, é o homem gol do São Paulo. Por mais que a gente olhe para o Caleri como a referência, o cara que faz os gols do São Paulo é o Luciano. Por isso ele é a baixa mais sentida. Eu acho que o Domingos Duarte vinha muito bem como esse zagueiro pelo lado direito. Não à toa, o Dorival vem testando vários jogadores nessa posição, né? Ele já deu uma oportunidade ao Pablo Maia no clássico contra o Santos. O Pablo Maia jogou como zagueiro pelo lado direito. O Tolói foi titular no meio da semana contra o Cruzeiro. Os dois não foram bem. Hoje a oportunidade é dada ao Newton, que é volante de origem, mas eu imagino que vai jogar como um terceiro zagueiro pelo lado direito. Veremos se ele consegue uma atuação melhor que a dos concorrentes dele, Martelli.
1: Já já vai rolar a bola para São Paulo e Vitória. Vitória e São Paulo se enfrentam ao Campeonato Brasileiro em sua 30ª rodada. Amanhã, lembrando para você, tem clássico também. Palmeiras e Corinthians se enfrentam domingão. Corinthians até o momento não tem técnico. Milhão está de olho nisso, claro, no plantel esportivo da Bandeirantes. Aí tinha Ramon Dias, não veio. Voivoda, sondado. Zubeldia, sondado. Mascherano, ninguém quer vir. Afinal de contas, o projeto até o final do ano é muito curto.
3: Ô, Martelli,
1: o São Paulo numa situação diferente. Diga, Duvani.
3: O Fabiano hoje trouxe a informação que o Corinthians fechou com a Shopee, né? Talvez venha o treinador da Shopee aí assumir o Corinthians.
1: Aí é loucura, hein? Dê um exemplo, hein? Quem poderia ser?
3: O Corinthians estava com o Guardiola da Shopee, né? Mas
1: tava.
3: Mandou embora.
1: Tá, você tem razão. Cara, que louco, né? A fama da Shopee. Mas tá aí a informação. O São Paulo hoje...
3: É bom. Pô, pelo amor de Deus.
1: Temos aqui 1, 2, 3, 4, 5, 6 usuários na cabine. De pô, 6.
3: Dá pra comprar hoje, tava comprando presente no
1: Posso
3: Santiago,
1: falar, Shopee? Essa aí foi de graça pra vocês, tá?
3: Dia das crianças.
1: Essa aí foi de graça. Aqui é do papai Martelli, do papai Paulo do Vale e do papai Léo James. Essa foi de graça pra vocês. Ô, Paulo do Vale, e o Master do São Paulo tá vendido?
3: O patrocínio Master?
1: Isso.
3: O São Paulo segue usando a Superscore, né? Que é parceira, é tudo do mesmo grupo, né? Da Superbet. Enquanto não define essa situação, São Paulo vai seguir usando a Superscore. Porque, cara, tá tudo em aberto, né? Tudo em aberto aí, tem o segundo turno, muita coisa pode acontecer. Então o São Paulo ainda não tomou uma decisão realmente do que vai fazer.
1: Agora, vendeu pouco hoje, né, Duval? Ingresso vendeu, acho que pelo horário, é feriado, também muita gente viaja, mas também o resultado, que não foi nada bom o resultado no meio da data FIFA.
3: Eu acho que a gente vai ter aqui... passar um pouquinho de 25 mil, talvez. Chegar perto dos 30. 30 mil, otimista. 25, médio, mais de 20 já passou, que eu sei.
1: Tá tudo pronto na frente da cabine da Bandeirantes. O gramado tá bonito, tá pronto. O gramado, a bola vai rolar legal pra 30ª rodada do Campeonato Brasileiro. São Paulo de um lado, Vitória do outro. Tô vendo aqui na minha frente o time de reservas do São Paulo aos poucos vai subindo ao gramado, o time de reservas da equipe do Vitória também aos poucos vai subindo para o gramado, o Jair Ventura vai se posicionando também como um técnico que consegue tirar o Vitória na última rodada, no último ano da zona do rebaixamento, e esse ano, ao que tudo indica, Léo Jens, será que o Vitória cai, não cai, briga, não briga, porque é decente até certo ponto a campanha do Vitória no Brasileiro?
2: Não, eu acho que é mais ou menos essa a briga dentro do Vitória no Campeonato Brasileiro. Não é um postulante à vaga em Libertadores ou então competições continentais. Acho que o objetivo do Vitória é seguir na Série A do Campeonato Brasileiro. A campanha do Vitória como mandante no Barradão, ela é ótima. Mas fora dele, o Vitória tem muitas dificuldades. Não conquistou nenhuma vitória, são 5 pontos somados só longe do Barradão. Se ele mantiver esse desempenho como mandante, eu acho que o Vitória pode escapar. O problema é, o Vitória nas últimas rodadas deixou alguns pontos preciosos pelo caminho. Foi derrotado, por exemplo, pelo Cruzeiro. Então, o Vitória vai conseguir manter esse desempenho como mandante ou não? E ele vai conseguir, pelo menos, melhorar um pouquinho esse desempenho como visitante? Conquistar uma vitória aqui ou acolá? Se ele conseguir, de repente, alguns pontos preciosos como visitante, ele pode se salvar dentro do Campeonato Brasileiro. Mas o meu palpite é que o Vitória briga até a última rodada contra o rebaixamento, Martelo.
1: Bom, Chapecoense já foi. Remo já foi, na sua visão?
2: Já. Esses dois já eram.
1: Mirassol se safou. Do Sul cai um.
2: Então, acho que as
1: Depende
2: duas outras...
1: Depende do Grenal amanhã.
2: Acho que as duas outras brigas estão abertas. As duas outras vagas, né? Acho que estão abertas aí. Você tem Inter, você tem Grêmio... Depende do São Paulo aqui hoje. Se o São Paulo vencer, para mim, escapou. Mas se o São Paulo perder, eu acho que ele fica numa situação complicada. Tem Corinthians, tem o próprio Vasco, que está jogando melhor do que todo mundo. Mas hoje deixou pontos pelo caminho. Eu esperava uma vitória do Vasco hoje contra o Remo. E ela não aconteceu. Tem muita gente aí no bolo. Mirassol também.
1: Não tá fácil, hein? Não tá fácil. A briga vai ser boa e vai ter briga até o final. No momento em que o São Paulo sobe ao gramado do Estádio do Morumbi, Vitória também sobe ao gramado do Cícero Pompeu de Toledo. Tá tudo pronto para você, ligado e curtindo da Bandeirantes. Na 30ª rodada do Campeonato Brasileiro, o torcedor do São Paulo se faz na medida do possível presente aqui no Estádio do Morumbi. Vai rolar a bola para Tricolor Paulista e também para o Bahia. Valendo 3 pontos importantíssimos, o tal do jogo de 6 pontos na Bandeirantes, aqui na casa. Aqui no Soberano, aqui no estádio em que várias oportunidades o São Paulo foi feliz e busca reviver esses momentos. Vai rolar a bola para São Paulo e Vitória. Na Bandeirantes vamos escalar os times, começando com o ex-campeão brasileiro, tricampeão de Libertadores, tricampeão mundial. Atenção, na Bandeirantes vem a escalação do São Paulo.
3: Júnior escala o tricolor paulista no Morumbi para encarar o Vitória. Rafael no gol, 23. Nilton, 28. 5, Arboleda, 35. Sabino. Lucas Ramon, 19. 16, Bobadilha. 48, Diordinei.
4: 12, Iago, Arthur 37, 43, Gustavo Santana e o capitão do time, Jonathan Caleri, veste a 9.
1: Repeteco do tricolor paulista.
4: De Rafael, Newton, Arboleda, Sabino, Lucas Ramon, Bobadilha, de Ordinei, Iago, Arthur, Gustavo Santana e Caleri.
1: E o banco de Dorival?
4: Coronel, Pedro Lima, Tolói, Wendel, Pablo Maia, Marcos Antônio, Pedro Ferreira, Lucas Moura, Vitor Sá, Luca, André Silva e Rian.
1: Escalado e definido, portanto, o tricolor paulista, o São Paulo está em campo, São Paulo está em busca de três pontos importantíssimos. Vamos para o outro lado do confronto, vem aí o Vitória, Vitória. O Vitória com a mesma quantidade de pontos, 30 vezes campeão baiano, 5 vezes campeão da Copa do Nordeste. Na Bandeirantes vem a escalação do Vitória.
5: Vitória, Vitória, mostra o teu valor.
4: Jair Ventura escala o Vitória com Lucas Arcanjo no gol. 1. 98, Matheus Silva, 25, Kaká, 36, Luan Cândido, Jamerson, 83, Kaique Gonçalves, 95, meia dúzia, Martínez, 10, Mateuzinho, Lucas Silva, 20, 33, Eric e 91, René.
1: Repetindo, ou Vitória.
4: Lucas Arcanjo, Matheus Silva, Kaká, Luan Cândido, Jamerson, Kaique Gonçalves, Martínez, Mateuzinho, Lucas Silva, Eric e René.
1: E o banco de Jair Ventura?
4: Yuri, Edenilson, Brits, Wallace, Zé Vitor, Pochettino, Marinho, Anderson Pato, Fabri, Nacho, Kaiser e Alex Bruno.
1: Escalado e definido, portanto, a equipe do Vitória, o Leão da Barra está pronto para o confronto de daqui a pouco contra a equipe do Tricolor Paulista. Eu quero saber, eles que estão ali de preto e amarelo, marca texto. Quem apita o jogo?
4: Se você anotou Lucas Casagrande, risca aí, porque ele foi substituído por problemas de saúde. Braulio da Silva Machado apita o jogo com Bruno Bosquilha e Aniquece os auxiliares. E sempre ele, Wagner Riuei no VAR.
1: Procura, hein? Wagner Riuei no VAR de novo. Ó, nós temos algumas mulheres que entraram em campo com jogadores do São Paulo. Uma campanha importante, a gente critica várias vezes a CBF, mas quando, na minha visão, eles acertam, a gente precisa enfatizar. Uma campanha em homenagem ao Outubro Rosa, que é o mês em que, tradicionalmente, a sociedade alerta para a sensibilização e a prevenção do câncer de mama e do câncer também de colo do útero. Então, muito bacana essa medida que a CBF tem implementado em alguns jogos do Campeonato Brasileiro. Tá tudo pronto, São Paulo bate bola, Vitória tá ali naquela foto oficial. Léo James, gostou das escalações?
2: O São Paulo com três zagueiros novamente, com o Newton fazendo esse papel pelo lado direito. É uma vaga aberta no 11 inicial do São Paulo, Pablo Maia não deu conta, muito menos o Tolói. Pela lesão do Domingos Duarte, agora o Newton ganha uma oportunidade. Sem Marcos Antônio, Bobadilha e Diordney serão os dois volantes. Marcos Antônio foi muito mal no meio de semana contra o Cruzeiro, hoje fica no banco. E o São Paulo com três atacantes, Gustavo Santana, Arthur e Caleri. Caleri e Gustavo Santana podem ser peças muito importantes. Tanto o Kaká quanto o Luan Cândido, os dois zagueiros do Vitória, têm dificuldade na bola aérea, têm dificuldade para ganhar duelos individuais. E a gente sabe que especialmente o Caleri é muito forte nesse tipo de jogo. Espero o São Paulo usando bastante os cruzamentos vindos dos seus laterais. O Iago vai ser o lateral esquerdo, volta ao time hoje. O Wendel não foi bem no meio de semana e talvez não seja um lateral tão ofensivo. E na lateral direita, Lucas Ramon, na vaga do Pedro Lima. O Lucas Ramon foi muito bem pelo Mirassol, até iniciou bem a passagem pelo São Paulo, mas perdeu muito o desempenho. É um lateral de quem eu gosto bastante, mas não vinha jogando bem. Espero o São Paulo usando bastante os cruzamentos para a área, marcando a saída de bola, pressionando, abafando Vitória, não deixando o time visitante jogar. São Paulo precisa marcar e
1: abafar mais aqui vai dar ruim, Léo James.
2: Vai.
1: Você quer mais abafo, Léo?
2: Mas é dentro de campo.
1: É dentro de campo.
2: É lá do lado do Paulo do Vale, que falou que tá tranquilo. Então
1: abafo. Eu tô vendo o Duvalho aqui, ó. Duvalho tá de regata. Boa decisão do Duvalho. Deu tchauzinho. Viu de regata. Foi inteligente o Paulo do Vale. Muito bom. Vai começar o jogo. Tá tudo pronto. São Paulo é esquerda, direito, Vitória, onde está lá no gramado o Paulo do Vale. porque vai começar o jogo para os primeiros 45 minutos, é a 30ª rodada do Campeonato Brasileiro. Portanto, no centro do gramado está ali o Braulio. Eu estava achando estranho mesmo, PDV. O Braulio apitou quinta. O Braulio da Silva Machado apitou o jogo que eu fiz do Palmeiras. E agora você vai andar, Duvalho, que eles vão inverter o campo.
3: Vão inverter.
1: Pode andar, Duvalho.
3: Normalmente, São Paulo gosta de atacar no segundo tempo, né, no gol das organizadas. Hoje ele começa atacando lá.
1: Sem pressa também, já são 9-1. É bom que a gente chegue em casa. Um abraço ao Santiago, 2:30.
3: Exatamente.
1: Vai começar o jogo, tá tudo pronto para São Paulo e Vitória. Agora sim eu posso definir para você, ouvinte da Bandeirantes, que muitas vezes tem a imagem do jogo, mas quem transmite o som para você é a Bandeirantes. O São Paulo inteiro de branco à direita da cabine da Bandeirantes, com detalhes em preto e vermelho. No centro de sua camisa esquerda, olhando a barra, shorts preto, meiões em preto, a camisa entre aspas rubro-negra, a camisa de vermelho e preto. O São Paulo vai dar a primeira saída de bola. O São Paulo vai começar o jogo com a bola nos pés na Bandeirantes. Vai começar no jogo, Braulio da Silva Machado no centro do gramado, apita Caleri, partir a bola, começa o jogo no Morumbi. Pedro Martelli curtindo o futebol da Bandeirantes nessa noite de sabadão. Sai pro jogo, São Paulo, sai pro jogo também o Vitória. Comecinho de jogo, São Paulo ataca pro lado esquerdo da cabine da Bandeirantes, você ligado no 107.3. Para São Paulo e para a região metropolitana do 106.7, para a Baixada Santista. São Paulo tenta o primeiro avanço lá pela... toque de cabeça, tenta descer para cima da marcação, caiu! Caiu lá pela ponta, na boa descida do São Paulo, Ramon. Já bota a bola embaixo do braço, é falta na quina da grande área para o São Paulo do Vale.
3: É isso aí, né? Primeira descida, ó, torcedor entende, canta junto, momento perigoso. O Arthur já está ali ajeitando com carinho, quem sabe... já a primeira boa do São Paulo por aqui.
1: Falta para o São Paulo, bater a baqueira da grande área pela ponta direita. Arthur toma distância para fazer o levantamento. Você ligado no microfone da Bandeirantes, é o primeiro tempo de bola rolando. Um, dois, três, quatro, cinco jogadores do São Paulo lá para o meio da grande área. Mesquita logo atrás da equipe técnica da Bandeirantes, do Paulo do Vale, até atravessar o campo. Acabou o jogo. Falta para a equipe do São Paulo bater na ponta direita. Toma distância, Arthur, para fazer o levantamento. 0-0. Você ligado no microfone da Bandeirantes. Toma distância, Arthur. Saiu da bola, Lucas Ramon. São dois jogadores cobrindo o canto esquerdo do goleiro. Lucas Arcanjo, Arthur autorizado, bateu no gol. Lucas Arcanjo deu um soco na bola, tirou. Voltou para Arthur na ponta direita. Arthur domina, finta a marcação. Vem novo cruzamento, rasteira, entrada da grande área de perna direita. Vem por mais, tira a marcação do Vitória. 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Arthur faz a finta frente à marcação lá pela ponta direita. Ele abandona a ponta, vem por dentro, trabalha a bola de primeira. Bobadilha gira, jogada pelo campo de ataque ainda pela frente, dá um tapinha na bola, Arthur. Arthur volta, jogada para Newton. Newton por dentro, de primeira para o domínio de Diógenes. Diógenes pelo círculo central do gramado, trabalha para Arboleda. Arboleda recolhe pela meia esquerda para Sabino. Sabino gera a cabeça, inverte o lado do campo da ponta esquerda lá pela ponta direita. Arcanjo tardio.